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1: Aqui estou de novo para partilhar consigo novidades da arqueologia do Próximo Oriente. E trago hoje uma descoberta invulgar e muito gira. De acordo com um artigo publicado no Jerusalem Journal of Archaeology, foi recentemente encontrado um pente marfim que ostenta um grafito em língua cananeia. Pentes com inscrições não são achados muito comuns na arqueologia e só por isso esta notícia merece a nossa atenção. O artefacto foi encontrado nas escavações arqueológicas da cidade de Laquish, na região de Shephelá, no sul de Israel. Estava guardado no arquivo das escavações desde 2017, mas só no início deste ano, após um exame mais aprofundado, é que os arqueólogos detectaram as letras e descobriram uma inscrição verdadeiramente rara. Não estranhem, por vezes, as melhores descobertas arqueológicas sejam feitas nos próprios depósitos, das caves, dos museus, das grandes cidades mediterrânicas, como Cairo, Atenas ou Istambul. Segundo Yosef Garfinkel, professor de Arqueologia da Universidade Hebraica de Jerusalém, esta é a primeira frase escrita em língua cananeia encontrada em Israel. Segundo os investigadores, esta escrita proto-cananeia parece ser muito arcaica, com características que não aparecem nas versões posteriores redigidas em cananeu, nomeadamente por culpa de uma letra semítica sibilante que aí aparece, que na maioria das línguas desta família desapareceu logo após a invenção do alfabeto. O texto foi datado do ano de 1700 a.C., pela mesma altura que o alfabeto mais antigo terá sido inventado, e a inscrição é um importante marco na história da capacidade humana de escrever, mostrando como a escrita era usada na vida cotidiana de uma importante cidade cananeia há cerca de 3.500 anos. Embora esta seja a primeira vez que uma inscrição cananeia se encontra gravada num material que pode ser datado por carbono 14, como o marfim, pois geralmente as epígrafes aparecem redigidas em argila, metal ou pedra, que não fornece datações de radiocarbono, ainda não foi possível obter a respectiva datação do pente, dado que estas análises laboratoriais são caras e morosas. Como o objeto foi encontrado na escavação arqueológica num depósito secundário, também não foi possível datar o pente de acordo com o seu contexto estratigráfico ou por outros achados associados. Em vez disso, a data do pente foi determinada apenas pela análise paleográfica dos caracteres, isto é, pela morfologia das letras. O pente é minúsculo, medindo pouco mais de 3 cm de comprimento. O espaço para as 17 letras incisas na superfície áspera do artefacto, que variam entre 1 e 3 milímetros de altura, é muito reduzido. Mesmo assim, as letras formam 7 palavras perfeitamente legíveis. A maioria dos grafitos encontrados em Israel reduzem-se a 3, 4 ou 5 letras indecifráveis, mas pela primeira vez, temos uma frase inteira escrita no dialeto dos habitantes cananeus de Laquish, permitindo-nos compará-lo com outras línguas. O texto traduzido é o seguinte: que esta presa de marfim erradica os piolhos do cabelo e da barba. É mesmo uma inscrição apropriada para enfeitar um pente, funcionando como uma frase mágica para quem acreditava que as palavras tinham o poder de evocar a proteção contra a bicharada. Embora já tenham sido encontrados vários grafitos proto-cananeus, alguns até mais antigos do que este, eles são geralmente curtos, constando apenas o nome do proprietário de um objeto doméstico, por exemplo. Mas esta é a primeira descoberta na região que refere o propósito do objeto em que foi escrito, o que é mais raro. Conhecem-se poucos exemplos como este no mundo mediterrâneo. Um deles é a taça de Néstor, que é um recipiente encontrado nas escavações da ilha italiana de Ischia, que identifica a função da peça. Eu sou o copo do Néstor, bom de beber. Já foram encontrados muitos artefactos em Laquish, desde joias, armas, cerâmicas e objetos metálicos, que fornecem importantes informações sobre o modo de vida dos seus cidadãos. Mas esta inscrição no Pente lança luz sobre alguns aspectos do cotidiano da época, até então pouco conhecidos, como o cuidado com os cabelos e o tratamento dos piolhos, embora não saibamos muito mais sobre as pessoas que o utilizaram. O pente tem acabamento duplo. De um lado, preservam-se 6 puas grossas, que eram usadas para desembaraçar os nós do cabelo. E do outro lado, tinha 14 dentes mais finos, empregues para remover os piolhos. Embora os dentes do pente já estejam partidos, as bases preservaram-se. E curiosamente, na respectiva análise laboratorial, obtiveram-se restos de um piolho de cabeça de 0,5 milímetros de tamanho numa das puas do pente, que confirmam a veracidade da inscrição. As condições climatéricas de Lachish, no entanto, não permitiram a preservação do piolho inteiro, mas apenas da membrana exterior de quitina, ainda na fase de ninfa. Sendo feito de marfim de elefante, provavelmente importado do Egito, o pente teria sido um objeto caro e de prestígio, que apenas poderia ser adquirido por uma pessoa rica. Outros teriam provavelmente pentes de piolhos feitos de madeira, que se estragavam mais rapidamente, disse Joseph Garfinkel. Por outro lado, segundo Christopher Ralston, da George Washington University, o facto de se tratar de um objeto de prestígio, encontrado num local militar estratégico com alto calibre ortográfico, permite concluir que foi redigido por um experiente escriba. E quem mais teria dinheiro para contratar um escriba que escrevesse uma fórmula mágica num pente minúsculo, se não uma pessoa de bastantes posses materiais? Como observa Ralston, Lachish era um local militar fortificado que estava conectado com o funcionalismo régio e com governadores e oficiais militares. E no antigo Próximo Oriente, os escribas acompanhavam muitas vezes os militares régios. Esta cidade era muito importante no antigo Próximo Oriente, tendo sido próspera desde a Idade do Bronze até à época romana. Iremos certamente falar dela em próximas crónicas. O povoado estava cercado de muralhas, com 6 metros de espessura e uma altura de mais de 9 metros. Existem vários portões na cidade, incluindo o portão da cidade baixa, outro na cidade alta e um portão falso. Dentro das muralhas erguia-se um grande palácio, com uma área de cerca de 5 mil metros quadrados, composto por um pátio central, uma sala do trono, salas de recepção e quartos privados. Havia também um templo, dos maiores já encontrados em Israel, com uma área de 1000 metros quadrados, com uma larga entrada, um pátio central e uma sala sagrada. Lachish é um local especialmente interessante na história do alfabeto. E não só agora por ser o local com a mais antiga descoberta epigráfica em Israel. As escavações arqueológicas desta importante cidade cananeia do 2º milénio antes de Cristo revelaram pelo menos 10 inscrições proto-cananitas, muito mais do que qualquer outro local em Israel, incluindo uma inscrição que descreve a invasão da cidade pelo rei assírio Senaquerib em 701 a.C. Era claramente um importante centro de uso e desenvolvimento do alfabeto, desde a sua invenção até ao final da Idade do Bronze, por volta de 1200 a.C. Mas o povoado também forneceu um conjunto raro de textos hebraicos datados da Idade do Ferro, quando era uma das cidades mais importantes de Judá. Talvez o ouvinte não saiba, mas também têm sido encontrados pentes de marfim, semelhantes a este, em escavações arqueológicas realizadas no sul de Portugal. São peças frequentemente datadas do 2º e 1º milénio antes de Cristo e eram naturalmente objetos de prestígio trazidos do norte de África através das trocas comerciais com os mercadores do Levante. Da mesma maneira que estes pentes de marfim chegavam à Península Ibérica, também eram levados para Israel no decurso das rotas comerciais do Mar Mediterrâneo. 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Prometo voltar na próxima emissão, que o passado não se apaga, mas permanece gravado na pedra.
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1: Estávamos nos primeiros dias do ano 2020 e em vários meios de comunicação era promovida a ideia de um potencial ano próspero e feliz. Essa ideia vinha das mais variadas correntes de tarô e outras variantes de leitura do futuro através das cartas, búzios, astros, entre outros. Ao fim de alguns dias surgia a suspeita do início de uma pandemia à escala global e em março desse ano estávamos já confinados dentro das nossas casas, sem acesso a praticamente nada nem ninguém, com medo de morrer. Naquele ano, todas as correntes esotéricas perderam a credibilidade junto à opinião pública. Já fui a vários estabelecimentos de comércio e serviços onde se pode avistar na mesma prateleira referências ao cristianismo, ao budismo, ao hinduísmo e a muitas outras correntes religiosas e de energias alternativas. Nos tempos que correm, parece ser errado ter apenas uma forma de espiritualidade, como se isso fosse sinal de algo incompleto ou imperfeito. Cada vez mais pessoas procuram realizar retiros de detox espiritual, e essa tendência afeta também aqueles que se intitulam de cristãos. Não quero com isto dizer que cada pessoa não deve procurar momentos de retiro para estar com Deus e reorganizar as suas prioridades em relação às coisas que nos retiram a atenção de Deus. O que não deve acontecer é acreditar que esse momento lhe vai trazer algo de místico e que o simples facto de se afastar de algo ou de alguém durante alguns dias lhe vai trazer proximidade com Deus. Éfeso era uma cidade assim, com múltiplas formas de espiritualidade. Os seus habitantes viviam uma espiritualidade onde era natural o recurso a várias formas de deuses. A determinada altura, o poder de Deus manifestou-se através de Paulo para curar as pessoas daquele lugar de doenças e de manifestações sobrenaturais maléficas. O relato bíblico vai-nos dizer que algumas pessoas acharam que podiam invocar esse poder de forma leviana e a benefício próprio. Achavam que invocar o Deus de Paulo era suficiente para ter o mesmo resultado que ele tinha. O que é curioso é que Lucas diz-nos que Paulo não conseguiu convencer os judeus de Éfeso, mas passados alguns anos, são os judeus que pretendem usurpar o poder de Deus para as suas crendices fantasiosas. Diz-nos Lucas que alguns dos judeus que andavam de terra em terra a expulsar espíritos maus quiseram usar o nome do Senhor Jesus para expulsar os espíritos maus dos doentes e diziam aos espíritos: em nome de Jesus, aquele que Paulo anuncia, ordeno-vos que saiam. Entre os que andavam a fazer isto, havia 7 filhos de um judeu chamado Esquevas, que era chefe dos sacerdotes. Estes homens achavam que podiam misturar o poder de Deus juntamente com outros poderes dos deuses que utilizavam para as suas artes mágicas. Mas as coisas não funcionam assim com Deus. No Monte Sinai, quando Deus dirigiu as 10 instruções que deveriam guiar o povo de Israel, a primeira delas indicava que apenas Deus pode ter lugar na vida do ser humano. Algumas traduções vão dizer que Deus disse que era ciumento em relação ao ser humano. Obviamente o ciúme de Deus não se equipara ao ciúme tóxico que temos agora nos nossos relacionamentos, mas é sim um ciúme protetor, que não quer que mais nenhum Deus falso e destruidor acabe com a nossa vida. Ao tentar incorporar Deus nas suas crendices e rituais, aqueles homens acabaram a levar uma tareia do homem possuído demoniacamente a quem tentaram aplicar o exorcismo. O resultado daquela tareia foi a conversão de vários bruxos e praticantes de idolatria. Aquelas pessoas entenderam que quando Deus entra, não pode haver lugar a mais nada. Não pode haver lugar a superstições, crendices ou até tradições. É Deus e Deus somente. Não há lugar para Deus através do tarô, não há lugar para Deus e para meditações de esvaziamento, não há lugar para Deus juntamente com as energias da natureza ou com qualquer tipo de rochas, pedras preciosas ou astros e planetas. Mas também não há lugar para Deus juntamente com superstições e não há lugar para Deus juntamente com as tradições religiosas ou formas de praticar a religião. Hoje quero deixar-lhe o desafio de avaliar se na sua vida ainda se prende a coisas que nada têm a ver com Deus. Podem ser rituais ou tradições que até podem ter boa aparência e alguma relação com a fé ou com a religião, mas não têm certamente qualquer relação com Deus. Que em cada ação da sua vida possa perguntar: porquê que eu faço isto? Ou então, porquê que eu acredito nisto ou neste objeto? O meu desejo é que possa retirar da sua vida tudo o que possa ocupar o lugar de Deus e que apenas Ele seja o soberano da sua vida.
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1: Olá, está no ar mais um Diário da Saúde, o momento diário aqui em antena para cuidarmos da nossa saúde e do nosso bem-estar. Hoje, o meu olhar vai focar-se na esfera da saúde mental para falar mais precisamente de um tema sério, muitas vezes silencioso e invisível aos olhos, mas que é, infelizmente, profundamente sentido por muitas pessoas no mundo. A depressão. Sabia que, segundo a Organização Mundial da Saúde, a depressão é o transtorno mental mais comum em todo o mundo? Estima-se que mais de 350 milhões de pessoas sejam afetadas em todo o mundo. E mais do que apenas um estado de tristeza temporário ou mais prolongado, ela é hoje, note bem, a principal causa de incapacidade e desadaptação, contribuindo para um grande número de outras doenças. Os transtornos depressivos estão diretamente relacionados com mais de 30% dos casos de suicídio, segundo dados da OMS. No entanto, há uma boa notícia. Quando tratada de forma adequada, cerca de 80% dos sintomas podem ser significativamente reduzidos. O problema é que quase 60% dos casos continuam sem o acompanhamento necessário. Vivemos numa era em que a depressão se tornou o maior transtorno mental e uma das doenças mais incapacitantes deste século. E isso traz obviamente consigo não só apenas desafios clínicos, mas também sociais e económicos. Mas afinal, o que é exatamente a depressão? De acordo com o Manual Diagnóstico e Estatístico de Transtornos Mentais, o manual usado pelos profissionais de saúde mental para diagnóstico, a depressão é um distúrbio afetivo que se manifesta por um estado de tristeza persistente, distimia, perda de interesse por atividades que antes davam prazer, o que se designa por anedonia, e pode vir acompanhada por distúrbios do sono, do apetite, dificuldades cognitivas, como problemas de memória e atenção, e até pensamentos suicidas. As mulheres são mais afetadas do que os homens, e o tratamento tradicional envolve geralmente medicamentos antidepressivos e psicoterapia. Mas é importante saber que nem sempre os fármacos têm o efeito esperado. Entre 30 a 40% dos pacientes não respondem bem aos medicamentos e ainda têm de lidar com efeitos secundários indesejados. Outro grande desafio, a adesão ao tratamento. Infelizmente, muitas pessoas acabam por interrompê-lo ou nem chegam a iniciá-lo, o que faz com que a situação se agrave com o tempo. O diagnóstico da depressão não é feito de forma imediata. É necessário que os sintomas persistam por mais de 2 semanas e interfiram significativamente no dia-a-dia da pessoa. Ainda assim, os médicos encontram desafios para chegarem a um diagnóstico conclusivo. E apesar de ser classificada como um transtorno do humor, os seus efeitos vão muito além do emocional. Afetam o corpo, as relações, o trabalho e a qualidade de vida como um todo. Por isso, se sentir que algo não está bem, procure ajuda. Falar é o primeiro passo para o cuidado. E lembrar que há caminhos possíveis, tratamentos eficazes e, acima de tudo, esperança. Ficamos por aqui no Diário da Saúde de hoje. Se este episódio fez sentido para si, então partilhe. Quem sabe se pode ajudar alguém.
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1: Já alguma vez encontraste na palavra de Deus um texto, está no livro de Deuteronômio, que diz: os pobres sempre os tereis convosco? Se não, como é que tu olhas para esta frase? Como é que tu olhas para a pobreza à tua volta? Como é que tu olhas para aquela pessoa que pede esmola na rua? Como é que tu olhas para aquela pessoa que depende de instituições como a ADRA ou como o ReFood para poderem ter subsistência? Vê o que diz o nosso texto de hoje. No capítulo 29 e no verso 7, o sábio Salomão escreve: o justo reconhece os direitos dos pobres, mas o homem mau não compreende isso. Muitas vezes nós não compreendemos a pobreza e pensamos que a pobreza é fruto da incapacidade das pessoas, do desleixo das pessoas, do relaxo das pessoas, da preguiça das pessoas. Mas, prezado amigo, prezada amiga, a pobreza é um desafio para cada um de nós. Deus, na sua infinita sabedoria, quando deu as leis a Moisés para ele as aplicar perante o povo, perante o governo do seu país, criou mecanismos para ajudar a aliviar a pobreza. Por exemplo, o ano de pousio, ou seja, o sétimo ano da terra, era utilizado para que aquilo que a terra produzisse fosse para os pobres, fosse para os necessitados. O dono da terra não devia colher nada daquilo que a terra produzisse. Outro exemplo era, a cada 50 anos, o ano do jubileu, aquelas pessoas que tivessem empenhado as suas terras, as suas propriedades, elas eram-lhe devolvidas. Se Deus, na sua infinita sabedoria, criou mecanismos e muitas vezes nos escolheu a nós para podermos ajudar aqueles que necessitam, quem somos nós para os questionar? Em vez de questionar, nós devemos é ajudar.
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1: Querido amigo ouvinte, é uma alegria poder estar novamente na sua companhia em mais uma edição do nosso programa Palavra Viva. Muito obrigado por continuar desse lado, acompanhando estas reflexões da Palavra de Deus. Oro para que o Senhor o abençoe, a si e à sua família, e que, uma vez mais, esta mensagem seja uma mensagem direcionada ao seu coração, fortalecendo a sua caminhada de fé. Nos últimos programas, acompanhámos Israel na conquista da Terra Prometida e na distribuição da herança entre as tribos. Hoje chegamos a um momento muito especial da história bíblica. Josué, o homem que Deus utilizou para conduzir o povo durante tantos anos, encontrava-se agora no final da sua vida. As batalhas tinham terminado, o povo estava estabelecido na terra e parecia ter chegado a um tempo de tranquilidade. No entanto, era precisamente nesse período de aparente segurança que surgia um dos maiores perigos. A Bíblia diz-nos que muitos dias depois do Senhor ter dado o repouso a Israel de todos os seus inimigos em redor, Josué convocou os anciãos, os juízes, os oficiais e os responsáveis do povo. O velho líder sentia o peso da idade e compreendia que a sua missão estava a aproximar-se do fim. Como um pai que deseja deixar conselhos preciosos aos seus filhos antes de partir, Josué reuniu a nação para lhes dirigir algumas das suas últimas palavras. É interessante notar que a sua preocupação não estava centrada nos inimigos que tinham sido derrotados ou nas muralhas de Jericó que tinham caído ou mesmo nos reis amorreus que já não representavam a mesma ameaça. O perigo agora era o outro. Lentamente, o povo começava a se esquecer de algumas lições que Deus lhes tinha ensinado ao longo da caminhada. Querido ouvinte, muitas vezes acontece exatamente o mesmo na nossa vida espiritual. Durante as lutas, as pessoas procuram mais a Deus. Durante as dificuldades, a oração torna-se mais intensa. Mas, quando os problemas diminuem e a vida parece mais estável, existe o risco de relaxar a vigilância espiritual. Foi isso que começou a acontecer em Israel. Josué desejava impedir que o povo caísse nesse erro. Por isso, começou por recordar aquilo que Deus já tinha feito por eles. Ele disse: "Vós já tendes visto tudo quanto o Senhor vosso Deus fez a todas estas nações por causa de vós, porque o Senhor vosso Deus é que pelejou por vós." Que declaração extraordinária! Josué não apontou para a coragem dos soldados nem para a sua própria liderança. Toda a glória pertencia a Deus. Foi o Senhor quem abriu os caminhos. Foi o Senhor quem derrubou os obstáculos. Foi o Senhor que lhes concedeu a vitória. Talvez o querido ouvinte faça bem parar por alguns momentos e olhar para a sua própria história. Certamente existem situações que pareciam difíceis de ultrapassar. Houve problemas que pareciam não ter solução. Houve também dias em que a preocupação ocupou com certeza todo o seu coração. E, no entanto, Deus sustentou-o até aqui. Nem sempre da forma que esperava, com certeza, mas sempre de acordo com a sua sabedoria e amor. Apesar das vitórias alcançadas, ainda restavam regiões por conquistar em Canaã. Algumas nações continuaram presentes e Deus desejava que Israel completasse a tarefa que lhes tinha confiado. Mas o povo começava a acomodar-se. Depois de tantos anos de guerra, muitos consideravam mais fácil deixar as coisas como estavam. Josué, porém, sabia que a obediência incompleta continua a ser desobediência. Por isso, encorajou-os a permanecer firmes e não abandonar aquilo que Deus lhes havia ordenado. Recordou-lhes que o Senhor continuaria a expulsar os inimigos diante deles, desde que permanecessem fiéis. Esta é uma mensagem muito atual. O Senhor não nos chama apenas a começar bem a caminhada cristã. Ele também chama-nos para a preservar. Há pessoas que demonstram um entusiasmo durante

0: algum tempo, mas depois deixam a fé ocupar um lugar secundário na sua vida. Josué desejava que Israel não caísse nessa armadilha. Por isso, lançou-lhes um apelo solene que guardassem e cumprissem tudo o que estava escrito na lei de Deus, sem se afastarem nem para a direita nem para a esquerda. A segurança de Israel não estava nas muralhas das cidades, nem na força dos seus exércitos. Estava na fidelidade ao Senhor. E essa seria precisamente a grande preocupação que Josué continuaria a desenvolver nas palavras que ainda tinha para dirigir ao povo. À medida que Josué falava, procurava conduzi-los a uma conclusão muito simples. Deus nunca falhará. Durante décadas, Israel tinha visto a sua intervenção em cada etapa da caminhada, desde a saída do Egito até à entrada em Canaã. O Senhor mostrara repetidamente o seu poder, a sua paciência e a sua fidelidade. Por isso, o velho líder apelou à experiência do próprio povo. Não lhes pediu que acreditassem em rumores nem em histórias distantes. Eles próprios tinham sido testemunhas daquilo que Deus realizara. Tinham visto o Jordão a abrir-se diante deles. Tinham visto as muralhas de Jericó cair. Tinham visto exércitos mais fortes serem derrotados pela mão de Deus. Josué então declara: "Vós bem sabeis com todo o vosso coração e com toda a vossa alma que nem uma só palavra caiu de todas as palavras que falou de vós o Senhor vosso Deus." Que testemunho extraordinário! Todas as promessas de Deus se tinham cumprido. Querido ouvinte, vale a pena parar um momento e refletir nesta verdade. Quantas vezes Deus já demonstrou a sua fidelidade na sua vida? Quando olhamos para trás com sinceridade, percebemos que a mão de Deus esteve presente muito mais vezes do que conseguimos reconhecer neste momento. Mas Josué não ficou apenas pelas promessas cumpridas. Com o amor e sinceridade de um verdadeiro líder, apresentou também uma advertência. Explicou que o mesmo Deus que cumprira as suas promessas cumpriria igualmente as suas palavras de juízo se o povo escolhesse afastar-se dele. Esta não era uma mensagem dura, era uma mensagem de amor. Josué desejava evitar que Israel cometesse erros que lhes trouxessem sofrimento. Tal como um pai avisa um filho dos perigos que existem à sua frente, também Deus adverte os seus filhos porque os ama. Nos nossos dias, muitas pessoas gostam de pensar apenas na misericórdia divina, mas esquecem-se de que Deus também é justo. A sua graça é maravilhosa, é verdade, mas nunca deve servir de desculpa para tratar o pecado com ligeireza. O Senhor perdoa, transforma, restaura, mas deseja igualmente que os seus filhos caminhem em obediência. O problema do pecado não está apenas na sua culpa diante de Deus. O pecado produz sempre consequências. Desde que entrou no mundo, trouxe sofrimento, separação e morte. Deus nunca desejou isto para os seres humanos. Pelo contrário, todas as suas leis foram dadas para proteção e bênção. Querido ouvinte, quando Deus pede obediência, não o faz para limitar a felicidade de ninguém. Falo porque conhece o caminho que conduz à verdadeira vida. Muitas vezes as pessoas veem os mandamentos divinos como restrições, quando, na realidade, são expressões do amor de um pai que deseja proteger os seus filhos. Ao recordar estas verdades, Josué estava a preparar o povo para uma decisão muito importante. Não bastava recordar o passado, não bastava reconhecer as bênçãos recebidas, era necessário escolher de forma consciente qual seria a sua relação com Deus dali para a frente. Cada geração tem de tomar essa decisão. Ninguém vive para sempre da experiência espiritual dos pais, dos avós ou dos líderes que admira. Chega sempre o momento em que cada pessoa precisa decidir quem vai ocupar o primeiro lugar no seu coração. Foi precisamente para conduzir Israel a esta escolha que Josué convocou uma nova assembleia em Siquém, um lugar cheio de recordações sagradas. E ali, perante o povo reunido, o velho servo de Deus faria um dos apelos mais memoráveis encontrados em todas as Escrituras. Ao chegar a Siquém, Israel encontrava-se num lugar carregado de significado espiritual. Não era apenas mais uma cidade na Terra Prometida. Ali estavam memórias preciosas da relação de Deus com o seu povo. Foi naquela região que Abraão ergueu o altar ao Senhor quando recebeu a promessa da terra. Foi ali que Jacó tomou decisões importantes para a sua família. Era um lugar que lembrava a fidelidade a Deus através das gerações. Josué escolheu aquele cenário com um propósito. Desejava que o povo olhasse para trás antes de decidir o seu futuro. Por isso, começou a recordar os grandes momentos da sua história. Falou da chamada de Abraão, da libertação do Egito, da travessia do deserto e das vitórias alcançadas em Canaã. Em cada episódio estava presente a mesma verdade: Deus nunca abandonara o seu povo. Querido ouvinte, existe uma força especial na memória espiritual. Quando alguém se concentra apenas nos problemas do presente, facilmente perde a coragem. Mas quando se lembra das vezes em que Deus já abriu caminhos, a confiança renova-se. Quantas vezes o Senhor sustentou o querido ouvinte sem que talvez se apercebesse plenamente? Quantas portas abriu quando não havia solução visível? Quantas respostas ele lhe concedeu no momento certo? Josué queria que Israel reconhecesse essa realidade. Não estava naquela terra por causa da sua força ou inteligência. Estavam ali porque Deus cumprira a sua promessa. Tinham recebido cidades que não construíram, vinhas que não plantaram e uma herança que era fruto da bondade divina. Depois de apresentar novamente a fidelidade do Senhor, Josué fez um apelo que continua a ecoar através dos séculos. Disse ao povo: "Escolhei hoje a quem sirvais." A decisão não podia ser adiada. Não bastava admirar as obras de Deus, não bastava recordar os milagres do passado. Era necessário tomar uma posição clara. Estas palavras revelam algo muito importante sobre o caráter de Deus. O Senhor não força ninguém a segui-lo. Ele convida, apela ao coração, apresenta as razões da sua bondade e permite que cada pessoa escolha livremente. Naquela época, ainda existiam vestígios da idolatria entre os israelitas. Algumas influências das nações vizinhas continuavam presentes. Certos costumes permaneciam escondidos no íntimo de algumas famílias. Josué compreendeu que era impossível manter o coração dividido por muito tempo. Mais cedo ou mais tarde, cada pessoa acabaria por demonstrar quem ocupava realmente o primeiro lugar na sua vida. Prezado ouvinte, embora os ídolos de hoje sejam diferentes, o desafio continua atual. Tudo aquilo que ocupa o lugar que pertence a Deus transforma-se num concorrente da fé. Pode ser uma ambição, uma prioridade errada ou uma confiança excessiva em recursos humanos. O coração foi criado para pertencer ao Senhor. Foi então que Josué pronunciou uma das declarações mais marcantes da Bíblia: "Eu e a minha casa serviremos ao Senhor." Não encontramos arrogância nestas palavras, encontramos convicção. O velho líder não podia decidir pelo povo inteiro, mas podia decidir pela sua própria família. Mesmo no fim da vida, continuava firme no compromisso que assumira muitos anos antes. Aquelas palavras tocaram profundamente os israelitas. O exemplo de Josué falou tão alto como os seus discursos. O povo respondeu declarando que jamais abandonaria o Senhor para servir outros deuses. Reconheceram tudo o que o Senhor tinha feito por eles e afirmaram o desejo de permanecer fiéis. Querido ouvinte, o testemunho pessoal continua a ter um enorme poder. Muitas vezes a influência mais forte não vem das palavras, mas do exemplo. Uma vida vivida com integridade pode encorajar outras pessoas a aproximarem-se de Deus. Uma atitude de confiança em tempos difíceis pode fortalecer quem observa à distância. Foi isso que aconteceu com Josué. A sua fidelidade ao longo de tantos anos deu a credibilidade ao apelo que apresentou naquele dia. E enquanto o povo permanecia reunido em Siquém, preparava-se para ouvir palavras ainda mais profundas acerca da sua dependência de Deus e da necessidade de uma entrega sincera ao Senhor. Josué ouviu a resposta do povo e, em vez de simplesmente aceitar aquelas palavras com entusiasmo, conduziu-os a uma reflexão ainda mais profunda. Conhecia a natureza humana. Sabia que é relativamente fácil tomar decisões quando o coração está emocionado por um momento solene. O verdadeiro desafio surge depois, nos dias comuns da vida, quando as emoções diminuem e chegam as provas, as rotinas e as distrações. Por isso declarou: não podereis servir ao Senhor porquanto é Deus santo. À primeira vista, estas palavras parecem estranhas. Afinal, não era precisamente isso que Josué desejava? Que o povo servisse ao Senhor? Claro que sim. O seu objetivo, porém, era levá-los a compreender que a fidelidade a Deus não depende apenas da força humana. Israel já tinha falhado muitas vezes ao longo da sua história. Tinha prometido obediência e tinha falhado. Tinha jurado fidelidade e tinham se afastado. Josué queria que o povo percebesse a sua necessidade de depender completamente de Deus. Querido ouvinte, esta continua a ser uma lição muito importante. Muitas pessoas acreditam que conseguem vencer as suas lutas apenas pela força da sua vontade. Fazem promessas, estabelecem objetivos e procuram mudar por si mesmas. Mas, mais cedo ou mais tarde, descobrem as suas limitações. A vida cristã nunca foi pensada para ser vivida apenas com recursos humanos. É precisamente por isso que a Bíblia aponta para Cristo. A salvação não é uma conquista pelos nossos esforços. O perdão não é alcançado pelos nossos méritos. A força para obedecer a Deus não nasce da nossa vontade e capacidade. Tudo isso é recebido através da graça divina. Mesmo depois daquela advertência, o povo respondeu novamente com determinação: não, antes ao Senhor serviremos. Eles compreenderam a seriedade do compromisso que estavam a assumir e desejavam confirmar publicamente a sua escolha. Então Josué formalizou aquela renovação da aliança, escreveu as palavras daquele compromisso e colocou o registro junto ao livro da lei. Depois levantou uma grande pedra como testemunho do que tinha acontecido naquele dia. Aquela pedra permaneceria silenciosa, mas lembraria às gerações futuras a decisão tomada ali perante Deus. As memórias ocupam um lugar importante na experiência espiritual. Deus sabe como o ser humano é propenso ao esquecimento. Por isso, ao longo das Escrituras, encontramos muitas ocasiões em que o Senhor pediu ao povo que se recordasse das suas obras. Uma fé que esquece facilmente torna-se uma fé fraca. Uma fé que se lembra da bondade de Deus encontra a coragem para continuar. Pouco tempo depois, a vida de Josué chegou ao fim. A sua missão estava concluída. O homem que atravessara o Jordão, que conduzira Israel na conquista da terra e que permanecera fiel durante tantos anos, recebeu um dos títulos mais belos que alguém poderia receber na palavra de Deus: servo do Senhor. Não é dito que foi um grande estratega, não é dito que foi um líder admirado, não é dito que foi um homem influente. Embora tudo isso pudesse ser verdade, o que permanece registado é algo muito mais importante. Foi o servo do Senhor. E talvez esteja aí a maior lição destas últimas palavras de Josué. Prezado ouvinte, no final da vida, aquilo que realmente contará não será a quantidade de bens acumulados, não é a posição alcançada, nem o reconhecimento recebido das pessoas. O que verdadeiramente importará será a relação mantida com Deus e a influência espiritual deixada nos que ficaram para trás. Josué lançou ao povo um apelo: escolhei hoje a quem sirvais. Este apelo continua vivo. Cada dia traz consigo escolhas. Escolhas que aproximam o coração de Deus ou que o afastam dele. Escolhas feitas em casa, no trabalho, nos relacionamentos e até nos pensamentos mais íntimos. Talvez hoje o querido ouvinte não esteja perante uma grande decisão visível. Talvez esteja simplesmente a ser convidado a renovar a sua confiança no Senhor. Talvez precise de entregar uma preocupação que tem carregado sozinho. Talvez necessite de voltar a colocar Deus no centro da sua vida. A boa notícia é que o mesmo Deus que guiou Josué continua presente. Continua a oferecer a graça, o perdão e a força a todos os que procuram com sinceridade. Que esta antiga declaração possa tornar-se também a decisão do coração de cada um de nós. Eu e a minha casa serviremos ao Senhor. Muito obrigado pela sua companhia ao longo deste programa. Que o Senhor abençoe o querido ouvinte, fortaleça a sua fé e lhe conceda sabedoria para permanecer firme em todos os momentos da caminhada cristã. E que a sua vida seja um testemunho vivo da fidelidade a Deus, tal como foi a vida deste notável servo de Deus, chamado Josué. Por isso, despeço-me até ao próximo programa com um grande e forte abraço deste seu amigo pastor, Samuel Aires.
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1: Gente bonita, tudo certinho por aí? Mais uma vez eu voltei aqui para falar com você. Gente, mas não para de chegar perguntinhas sobre separação lá no meu Instagram. Mas hoje eu queria falar sobre algo que eu penso que eu nunca falei aqui. É sobre como que nós devemos contar para os filhos sobre a separação do casal. É triste falar do assunto? Claro que é. Estamos a favor da separação? Claro que não. Mas existem casos? Muitos. Afinal, um dia, duas pessoas namoraram, casaram, tiveram filhos, fizeram planos, não necessariamente nessa ordem, né? Mas chegou o momento que, por alguns motivos, eles decidiram que não dariam para chegarem juntos até o céu. Olha que triste isso. Já pensou? Aquilo que um dia separou, pensou, não quero mais chegar até o céu com esse meu marido, com essa minha esposa. Gente, isso dói meu coração, porque as discordâncias, as diferenças, elas venceram o amor que um dia existiu. Enfim, são vários os motivos que podem levar o casal a decidir pela separação. Você sabia que são mais... Para pensar nisso aqui, gente. São mais de 380 mil divórcios por ano no Brasil, segundo o IBGE. Mas isso não significa que nós precisamos, como cristãos, normalizar isso. Principalmente para as nossas crianças. Porque separação para elas também é rompimento, também é luto, é perda de rotina, é tristeza no coração. E ai, que bom que seria se nós tivéssemos uma receitinha única, simples para contar para as crianças que os seus pais decidiram se divorciar. Mas nós temos que lembrar que encontrar uma linguagem adequada para cada idade, saber ouvir o que essa criança, esse adolescente pensa sobre o assunto e o que eles sentem faz toda a diferença. Então, eu queria deixar algumas dicas para vocês. Por exemplo, para crianças de até 2 anos, o ideal, gente, é que a comunicação seja feita de forma simples e honesta. Olha, a mamãe e o papai vão morar em casas diferentes. Você vai ter 2 casas. Mas nós continuamos te amando muito, muito, muito. Assim, simples, sem detalhes, porque elas ainda não têm capacidade para entender. Para crianças já de 7 a 10 anos, né? Nessa idade é comum que as crianças se preocupem em perder o pai, caso estejam morando com a mãe. Ou muitos acreditam que podem salvar o casamento dos pais. E embora eles já tenham mais entendimento, é preciso cuidar muito com os comentários, pois alguns eles se tornam mais críticos. Críticos dos pais, apresentam diferenças de comportamentos na escola, apresentam rebeldia. E sabe o que é o melhor a fazer? É mostrar que essa separação foi a mais amigável possível e que vocês continuam amando-os. Não deixe de ir buscá-los nos dias de visita. Por isso faz com que eles se sintam rejeitados. Quantas vezes eu vejo criancinha parada na porta da escola ali, esperando. Vejo isso lá na escola onde eu trabalho. Pai que sexta-feira, mãe que tem que buscar. Não vai buscar, a criança se sente rejeitada. Sheila, mas meu filho tem acima de 11 anos. E aí? Bom, acima de 11 anos é uma fase onde eles já se tornam extremamente críticos, fazem seu próprio diagnóstico do que está acontecendo, tendem a julgar um dos dois e a culpá-los pela separação. Alguns chegam até a apresentar regressão no desenvolvimento, queda lá no rendimento do colégio. O comportamento, sabe qual que é, gente? Mais correto é você contar sem mentir o que está acontecendo. Mas lembre-se, sem culpar um ao outro. Para os filhos, sempre bem é difícil, muito difícil quando tem a guarda compartilhada. Tem muita gente que acha, por exemplo, que a guarda compartilhada é o melhor. Cuidado! Essa criança vai ter que entender onde ela vai ficar, que dia, como que vai ser os finais de semana. Deixe isso claro para a criança. Amigo, seja qual for a idade do seu filho, antes de contar, deixe que isso esteja bem processado na cabecinha de vocês primeiro. E por último, meu conselho é busquem terapia. Seja para você, para os seus filhos, para que vocês possam entender como vocês deverão agir nessa redescoberta deste novo caminho. Orem bastante e peçam sabedoria dos altos céus. E beijos da Sheilinha.
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2: Como Maria, eu não quero perder tempo, nem oportunidades para honrar-te, exaltar-te e servir-te. Pela razão que não esqueço o quão alto foi o preço que pagaste para me resgatar do pecado. Assim, recebe a minha vida aos teus pés como oferta voluntária, pois és digno de recebê-la. Prostro-me para te oferecer o melhor que eu tenho. Derramo sobre ti a minha adoração. Cobre-te dela e deleita-te no seu perfume. E como Maria, que enxugou os teus pés com os seus cabelos, eis-me aqui também, na mesma atitude de serva, de uma mulher que te ama, mas que não tem palavras para descrever o quão importante és. Por isso, deixa-me fazer isto. Recebe o meu coração, o meu amor, a minha obediência e tudo o que possuo. Prostro-me, tu és levantado. Estendo-me no chão, tu és adorado. Humilho-me, tu és exaltado. Diminuo, tu cresces. Deixo, tu apareces. E nada disto me custa, porque tenho prazer em honrar Jesus, o meu Senhor.

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1: Bem-vindo ao Comportamento que está começando e é sempre muito bom ter você aqui com a gente para juntos aprendermos mais com as histórias que recebemos. Eu sou a Aline Carvalho e hoje quem vai nos ajudar é o Evandro Laire e ele é psicólogo. Evandro, a história é a seguinte: sou amigo do meu chefe e ele me pediu um dinheiro emprestado, mas não quero emprestar e não sei como falar isso com ele. Me ajude, por favor. Evandro, como você pode ajudar o nosso ouvinte?
2: Todas as vezes que a gente tem dificuldade em dizer não para alguém, a gente precisa considerar algumas coisas aqui importantes. Veja só, numa relação como essa, que é uma relação profissional, os papéis precisam estar claros. Quem é o chefe, quem é o subordinado, e talvez essa relação abra espaço para uma amizade profissional e talvez não para uma amizade íntima e pessoal. E há de se considerar também que um funcionário, ele pode ter um certo grau de dependência. A dependência, ela pode acontecer no campo da dependência financeira, mas também pode acontecer no campo da dependência emocional. E aí você precisa avaliar qual dessas dependências você está submetido. Porque existe um pensamento muito sábio que diz: você se submete a quem você depende. E talvez a dependência financeira desse trabalho seja tão grande para você que você tem medo de ser mal visto pelo chefe. E aí você acaba se submetendo a algumas situações. Mas veja, isso não é nada bom e nada saudável para você que se encontra numa relação como essa. Há um conceito na psicologia chamado de limite de contato. Então, qual é o contato adequado a se ter com o outro? Qual é o limite deste contato a se ter com o outro? Então, todas essas questões é importante ser observadas. Mas para que você se resguarde, para que você se mantenha seguro no seu trabalho, lembre-se de que você precisa entender que isso é uma relação profissional. E numa relação profissional, as coisas concernentes ao trabalho devem ser focadas e priorizadas. E as outras coisas, com certeza, não são tão necessárias e às vezes nem adequadas a serem praticadas numa relação profissional.
1: Muito obrigada, Evandro, por trazer aqui dicas importantes para a nossa vida. Muito obrigada pela companhia e até o próximo programa.
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1: Tu és uma fábrica de sangue. Não vos sobreveio tentação que não fosse humana, mas Deus é fiel e não permitirá que sejais tentados acima das vossas forças, pelo contrário,

0: cerca de 15 mil milhões de novos glóbulos vermelhos. Além disso, terá fabricado milhões e milhões de glóbulos brancos, plaquetas e outros componentes indispensáveis para manter o organismo em bom funcionamento. A principal linha de produção encontra-se no interior dos teus ossos, numa estrutura chamada medula óssea. Contudo, a medula não produz glóbulos vermelhos por iniciativa própria. Existe uma espécie de sentinela nos rins, onde o sangue é filtrado, que verifica constantemente as impurezas, os níveis de oxigênio e outras características importantes. Quando esta sentinela detecta uma diminuição do oxigênio no sangue, envia imediatamente uma mensagem à medula óssea, acelerando a produção de glóbulos vermelhos. Outros sentinelas avisam a medula quando é necessário produzir mais glóbulos brancos para combater doenças. Outros ainda indicam quando aumenta a necessidade de plaquetas. Existe também uma reserva destas células para responder rapidamente a qualquer emergência. Cada glóbulo vermelho produzido pelo teu corpo pode viver cerca de 4 meses. Quando envelhece e deixa de ser útil, é retirado de circulação pelo baço, que funciona como um verdadeiro centro de reciclagem da fábrica do sangue. Possuis uma fábrica extremamente eficiente, sempre preparada para enfrentar qualquer situação inesperada. As sentinelas nunca tiram férias, nunca descansam e nunca se tornam preguiçosas, exceto quando doenças graves comprometem o funcionamento do organismo. E estas situações surgem muitas vezes porque não cuidamos devidamente da nossa saúde. O teu corpo foi criado para enfrentar invasores, resistir-lhes e eliminá-los. Da mesma forma, precisamos de estar preparados na nossa vida espiritual para repelir os ataques de Satanás. Felizmente, Jesus prometeu ajudar-nos.
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O início do sábado é sempre um momento especial, um tempo para parar e agradecer pela vida e pela presença de Deus na nossa vida. Esta noite vamos dar-lhe graças, como sempre, através da adoração musical no programa Sexta à Noite, que na verdade é um sábado já bem cedinho. No programa de hoje temos o privilégio de ter connosco Amália Santana, enfermeira de profissão, mas desde muito cedo encontrou na música uma forma de a ligar a Deus. Estudou piano e violino no Colégio de Talentos e concluiu posteriormente o quarto grau de violino no Conservatório de Artes de Loures. Atualmente, além do seu percurso a solo, integra o Ministério Mais Perto e o Quarteto Voz da Esperança, participando ativamente no Ministério Musical da Novo Tempo, aqui, Novo Tempo Portugal. Ao longo dos anos, tem conciliado a sua missão na área da saúde com apresentações musicais que procuram levar esperança às pessoas. Com uma paixão especial pelo teatro musical, acredita profundamente na arte como ferramenta para tocar vidas. E talvez por isso, cada música que iremos ouvir neste programa carrega em si o testemunho da sua própria vida. Reúna a família, ligue para aquele amigo que hoje está mais distraído e não está a ver a Novo Tempo e diga-lhe que o Sexta à Noite está mesmo agora a começar. E claro, vamos começar este programa com um pedido de oração. Pray for me.

0: E assim começamos este Sexta à Noite com Amália Santana. Bem-vinda, Amália. Muito obrigado por estares aqui connosco. Amália, começamos com esta primeira música, Pray For Me. Antes de apresentares quem vem contigo, fala-nos sobre esta música. O que é que nós ouvimos? Foram duas línguas, não é? Inglês e uma outra língua?
1: Exatamente, é uma língua Zulu, que é uma das línguas mais faladas da África do Sul. E pronto, acabei por escolher esta música porque acredito que esta mistura de culturas que nos faz pronto, estar mais unidos, e a própria música fala da necessidade de orarmos um pelos outros, e a oração intercessória tem muito poder, por isso quis começar logo com esta música.
0: E sentes que esta mistura de culturas de que falaste te representa, e também procuraste trazer um bocadinho para o Sexta à Noite de hoje, porque tens aqui composições tuas, composições brasileiras, esta aqui, que é mesmo sul-africana, Pray For Me, ou não?
1: É sul-africana, apesar do autor da música ser desconhecido, ela é muito interpretada por um grupo da África do Sul. E sim, foi exatamente isso. Procurei trazer ao longo, e vão reparar ao longo do programa, esta mistura de culturas.
0: Que música, que cultura é que tu te identificas mais, assim?
1: Se eu sou africana. Identifico muito com a cultura africana, apesar de ter nascido aqui. Pronto, acho que sim, é a cultura que me identifico mais.
0: E a tua família é de que país na África?
1: É de São Tomé.
0: E já lá foste várias vezes? Tens ligação grande?
1: Vezes.
0: Então as tuas raízes, mesmo tendo nascido em Portugal, consideras que as tuas raízes é mesmo São Tomé?
1: Exatamente.
0: Então, quem é que tu trouxeste para o teu programa?
1: Bom, então, vou começar aqui pela Dayane, que também já é conhecida aqui neste programa, que está aqui a cantar contralto. Trouxe também a minha amiga Márcia, que está a fazer o soprano. Trouxe a Darlene, que também costumo cantar com ele na minha igreja, e está a fazer barítono. Trouxe o Euclides, que está a fazer o tenor e está a tocar a guitarra, e trouxe o José, que está no piano.
0: Muito bem-vindos, obrigado por estarem connosco neste Sexta à Noite especial, que é, como eu dizia, este sábado bem cedinho, não é? Porque, na verdade, já estamos naquilo que nós consideramos para a Igreja Adventista as horas sagradas de sábado, e por isso vamos louvar a Deus através das músicas que tu selecionaste. Esta segunda música é uma composição de alguém que já esteve no nosso programa, que é do Pedro Valença, e que tem como título Florescer. O porquê de teres escolhido esta música, Amália?
1: Eu escolhi esta música, primeiro porque gosto muito das composições do Pedro Valença, mas esta música tem um lugar muito especial na minha vida, porque esta música fala sobre, no meio de tanto sofrimento, podermos arranjar uma força que não vem de nós, para poder cantar, para poder louvar a Deus, mesmo no meio de tanta coisa má que possa estar a acontecer. E é um bocado a minha filosofia de vida também, tentar ver sempre o copo meio cheio, em vez do copo meio vazio.
0: As coisas positivas da vida neste tema, o segundo tema do Sexta à Noite de hoje, Florescer, com a Amália Santana.

0: Sexta à noite, momento de adoração, de louvor, aqui na Novo Tempo Portugal. É por isso que tantas e tantas vezes eu digo para partilhar este programa com os seus amigos, porque também queremos que eles sejam abençoados, assim como a si é abençoado ao ver este programa, naquilo que nós já falamos, que são as horas sagradas de sábado. Então, o que é isto de horas sagradas de sábado? É isto que nos vais explicar na próxima música, não é, Amália?
1: É verdade.
0: Que a é a música também do Pedro Valença, chamada Inevitável.
1: Exatamente. A próxima música que vamos cantar fala exatamente sobre o sábado, que é o meu dia preferido da semana. E vamos cantar sobre poder aproveitar este tempo com Deus, no meio da natureza, e as bênçãos que Ele nos dá através disso.
0: E vais-nos levar então por uma viagem que esta música muito sensorial nos transmite, que é precisamente o próximo tema que vamos ouvir neste sexta à noite, Inevitável.

0: é inevitável. É o sábado que é também uma das formas que Deus tem para transmitir o seu amor por nós. Vamos continuar neste Sexta à Noite com a nossa convidada, Amália Santana, para mais um tema antes do primeiro intervalo, inexplicável. Porquê de teres escolhido este tema, Amália?
1: Este tema eu canto desde pequenina, juntamente com a Darlene. Nós já cantávamos esta música na igreja há vários anos, e é uma música que faz parte aqui do meu percurso musical, e então decidi trazê-la porque gosto muito de cantar sobre o amor de Deus. E esta é mais uma, o amor inexplicável, que nós não conseguimos nem sequer muitas vezes perceber o porquê que este amor nos alcança. Por isso esta música é exatamente sobre isso.
0: E nós só podemos agradecer por teres trazido. Vamos então ouvir Inexplicável com a Amália Santana.

0: Sexta à noite com a Amália Santana. Vamos para o primeiro intervalo. Fico por aí e voltamos já a seguir. Até já.
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0: Sexta à noite com a Amália Santana, é a nossa convidada. Já tivemos a oportunidade de ouvir algumas composições de outros. Agora vamos ouvir composições dela. 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Amália, vamos continuar então, como eu dizia, agora com uma composição tua. Primeiro vais-me dizer porque é que só trazes uma composição das 11 músicas que selecionaste.
3: É verdade, eu só trouxe uma porque, na realidade, eu não me acho muito boa compositora. Mas eu escrevo, eu não componho muito, mas gosto de escrever uma espécie de desabafos para Deus, e esta música surgiu de um desabafo para Deus.
0: Mas escreves músicas, escreves letras,
3: escrevo textos.
0: Ah, ok. Escreves textos. E depois és tu que os vais musicar ou pedes
3: alguém? Exatamente. Aconteceu com este. Inicialmente era um texto que eu escrevi para Deus, um desabafo, e depois decidi musicá-lo.
0: Vais para o piano e começas ali a compor a melodia?
3: Não, foi mesmo assim? De cabeça.
0: Ah, ok.
3: Foi mesmo de cabeça. Foi tentar encontrar notas que me faziam sentido, e depois tentei formar uma linha melódica.
0: E que tipo de desabafos é que tu gostas de escrever? Sobre que tipo de assuntos é que tu partilhas com Deus?
3: Eu gosto de... Este especificamente é sobre o facto de as pessoas lá fora, as pessoas costumam muito dizer: ai, Amália, és uma luz, ou gostas muito aliás, gostas muito não. As pessoas costumam dizer: és uma luz, eu ouço isso muito no trabalho, nos meus grupos.
0: Tu és enfermeira, lidas com pessoas doentes, presumo.
3: Sim.
0: É grande parte do teu dia-a-dia será, no fundo, ajudar pessoas. É isso que
3: exatamente
0: tu fazes.
3: E houve uma vez que ouvi uma frase que era de um utente que me dizia que eu levava Deus nas mãos na forma de o tratar. E houve uma vez que decidi escrever um desabafo para Deus nesse sentido, porque tudo aquilo que eu ouvia de fora não era aquilo que eu estava a sentir por dentro. E então, essa música em específico, que se chama Reflexo, fala exatamente sobre isso. Fala sobre o facto das pessoas lá fora poderem ver uma Amália diferente daquilo que a Amália em si estava a sentir no momento.
0: Costumas cantar para os teus utentes? Ou eles nem
3: Sim.
0: sonham que tu cantas?
3: Não,
0: cantas
3: canto,
0: mesmo?
3: Canto.
0: Que tipo de músicas é que tu cantas? Como é que espontaneamente...
3: Eu costumo cantar fado.
0: Fado, exatamente. Sim, eu já te ouvi a cantar fado e cantas muito bem. E depois eles sentem-se melhor, o que é que dizem?
3: Sim, eles gostam, estou sempre a pedir.
0: Nunca ninguém te diz: ah, já estou em sofrimento, ainda tenho que ouvir fado. Não.
3: Não, eles costumam gostar.
0: E de certeza que és uma boa enfermeira e que os pacientes devem gostar de que cuides deles. Amália, vamos então ouvir este tema, Reflexo, que é a composição que tu selecionaste e trouxeste aqui para o Sexta à Noite.

0: Amém. Vamos, podemos bater palmas? Sim, senhora. Muito bonito, Amália, muito bonito, sem dúvida. Quer a composição, quer a música, quer a melodia, quer a letra. Lindíssima também a forma como... Era exatamente aquilo que dizias, que as pessoas olhavam para ti, mas tu não te sentias digna porque, na verdade, só estavas a transmitir a luz que Deus te produzia em ti. Lindíssimo, lindíssimo, Amália. Vamos ouvir mais um tema. Primeiro é só composições tuas, Amália. Primeiro é só composições tuas. Mas vamos ouvir aqui este próximo tema, que é uma composição do Arinei, não é? Do Arinei e da Alessandra Samadel. Uma música já muito antiga, que tu eras criança, se calhar, quando ela gravou esta música e resolveste trazê-la. Porquê que escolheste trazer esta música às marcas que eu não via?
1: Porque... Primeiro, não sou uma fã da Alessandra. E esta música interpretada por ela... é muito forte no sentido da sua mensagem, que fala sobre o facto de, lá está mais uma vez, o amor de Deus que nós não conseguimos explicar, e esse amor nos abraçar de tal forma que nós muitas vezes não conseguimos ver, não é? Todo o sofrimento que Jesus teve aqui na Terra foi por amor.
0: Vamos então ouvir este tema, As Marcas que eu não via, com a Amália Santana.

0: As Marcas que Eu Não Via, uma composição de Erinei Oliveira, imortalizada, se quisermos dizer esta palavra, pela voz de Alessandra Samadela, mas aqui nesta versão muito própria e lindíssima de Amália Santana. Amália, já nos disseste que gostas muito de escrever, de cantar sobre o amor de Deus, e a próxima música reflete também, de alguma forma, o amor de Deus por aquela pessoa que está perdida, que é o tema Ovelha Errante, uma composição de Jader Santos. Foi também nessa linha e nesse entendimento que resolveste trazer essa música.
1: Exatamente, foi nessa linha que decidi trazer esta música, que tem uma letra muito forte a nível emocional, porque nos lembra sempre que, por mais que nos afastemos de Deus, Ele está lá e vai à nossa procura para nos trazer de volta.
0: Vamos então ouvir Ovelha Errante pela voz de Amália Santana.

0: A ovelha errante na voz de Amália Santana, neste especial Sexta à Noite, onde estamos, no fundo, a revisitar um pouco os temas que marcam a vida e a história e o Ministério Musical da nossa convidada, que é também uma integrante do Quarteto Voz da Esperança. Amália, falando já agora um bocadinho sobre o Quarteto da Voz da Esperança, o que é, para quem não conhece, para quem quer ouvir, quão importante é na tua vida este quarteto?
1: O Quarteto Voz da Esperança é um grupo musical associado ao programa Voz da Esperança, aqui da Novo Tempo Portugal, e basicamente é um grupo que acompanha a mensagem falada, nós fazemos a mensagem cantada. Pronto. E o que é que esse grupo representa na minha vida? Na realidade, o convite veio numa altura muito especial, em que eu tinha pedido a Deus formas de servi-lo da melhor maneira, e foi daí que também veio o convite para integrar o quarteto e pronto, basicamente.
0: E tem sido algo especial na tua vida.
1: Sim.
0: E para quem quiser ver e conhecer melhor o Quarteto Voz da Esperança, pode também rapidamente, fazendo uma pesquisa pelo YouTube, basta escrever Quarteto Voz da Esperança, Novo Tempo Portugal. É um quarteto feminino, é muito raro encontrar quartetos femininos, e é um quarteto feminino que tem uma harmonia lindíssima e que vai de certeza querer ver, ouvir e partilhar as diferentes músicas e projetos em que este quarteto está integrado. Vamos continuar, Amália, vamos continuar agora com mais um tema, que é precisamente este tema também de Alessandra Samadel. Tu gostas muito dela? Já ouviste a Alessandra Samadel ao vivo? Ou não?
1: Ainda não,
0: nunca
1: tiveste. Não.
0: Eu tive a oportunidade de ouvi-la há muitos anos atrás, quando ela esteve aqui no nosso país, e pronto, e a voz dela é incrível. E é uma pessoa que consegue transmitir a forma como ela canta, consegue transmitir a mensagem de uma forma impressionante. E por isso é que trouxeste também este tema, Braços Abertos. Exatamente. De Alessandra, não é? Porquê é que selecionaste este tema?
1: Também é um dos temas que faz parte do meu percurso musical. E acabei por trazê-lo porque gosto muito especialmente desta música, que mais uma vez fala do amor de Deus, e é uma música que faz parte da minha caminhada espiritual, saber que Deus está sempre de braços abertos para nos receber.
0: Vamos ouvir antes de um curto intervalo. Ficamos então com o tema Braços Abertos.

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2: Terceira e última parte do Sexta à Noite com Amália Santana. 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Ou através da sua box, se nos acompanha através do canal 186 da MEO, já sabe, é assim com todos os canais. 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E também transmitimos a esperança através do Guia de Estudo da Bíblia que oferecemos. É a revista Novo Tempo. Este Guia de Estudo da Bíblia que estamos a oferecer no programa de hoje tem como tema central Sem Tabus, e aqui dentro pode encontrar sete lições importantíssimas, todas elas ligadas aos relacionamentos, como casamento, sexo e a imagem de Deus, sexualidade e preconceito, dimensões da sexualidade, satisfação sexual, direitos do homem e da mulher, pornografia à luz da Bíblia e como se livrar da pornografia. Temas muito centrais, todos eles com a resposta à luz da Bíblia. Para o receber em sua casa sem qualquer custo, 933-939291, 933-939291, envie uma mensagem com o seu primeiro e último nome, a sua morada tem que ser, é território nacional, e com o título Sem Tabus, para sabermos que é este o guia de estudo que quer receber através da Novo Tempo Portugal. Vamos continuar com a nossa convidada, temos apenas mais três músicas para ouvir. A próxima que tu trouxeste, Amália, é uma composição de Jader Santos e Irene Oliveira, chamada Senhor, Eu Te Louvo, que é também um tema bastante antigo, mas que tu resolveste selecionar para trazer. Porquê, Amália? Sim.
3: Eu gosto de temas antigos. Mas
2: és nova, trazer... és muito jovem.
3: Sim. Eu decidi trazer este tema porque este tema fala sobre como nós, no nosso viver, tentamos sempre fazer o melhor e muitas vezes não fazemos aquilo que é correto, e por mais que tentemos fazer o bem, Deus está lá para nos ajudar, é verdade, e fala sobre o nosso querer de louvar a Deus, mesmo apesar de muitas vezes não conseguirmos ou de fazermos coisas erradas, que fazemos, todos nós fazemos, mas a nossa vontade de querer sempre fazer o bem.
2: E é através dessa tua vontade de fazeres o bem que aceitaste vir ao nosso programa para louvares a Deus através desta música e das outras que cantaste. Este tema agora chama-se Senhor, Eu Te Louvo.

0: Sexta noite com Amália Santana, estamos já na reta final do nosso programa. Tempo ainda para mais duas músicas. A última vai ser um trio, mas já lá vamos. Para já, vamos para este tema que, enfim, é muito cantado pelos Arautos do Rei e que tu resolveste trazer, se ele não for o primeiro. Porquê, Amália?
1: Porque esta música, apesar de ser muito conhecida, também faz parte do meu repertório musical e convida-nos a escolher Deus em primeiro lugar. Em tudo, não é? Escolher sempre a Deus em primeiro lugar.
0: E ainda bem que a trouxeste. Vamos então ouvir Se Ele Não For O Primeiro. A composição é de Jader Santos, aqui na voz de Amália Santana.

0: Se ele não for o primeiro com Amália Santana. E assim chegamos ao final deste Sexta à Noite. Amália, temos apenas mais uma música, mas antes disso temos que oferecer aquela que é a nossa caneca especial que damos aos nossos convidados. Amália, peço...
1: Obrigada.
0: Desculpa, não consegui levantar muito mais, tenho aqui os cabos dos microfones. No entanto, é aquela oferta que nós queremos que tu leves para a tua casa.
1: Obrigada.
0: E que, deixa-me... Não sei se podemos anunciar o teu casamento, Amália, não podemos...
1: Pode.
0: Pronto, a Amália vai casar muito em breve, não vamos dizer data porque já sei que toda a gente vai querer ir e não dá para toda a gente. No entanto, acredito que essa caneca vai ficar lá junto num lugar especial da tua casa,
1: senhor,
0: com o teu esposo, e que vocês sejam abençoados e que Deus continue a abençoar o teu ministério e também a tua recém-família que irás criar muito em breve.
1: Obrigada.
0: Amália, a última música que vais cantar com a Dayane e com
1: Márcia.
0: A Márcia, que música é que vocês vão cantar agora?
1: Vamos cantar a música Amor Inexplicável. Mais uma música sobre o amor de Deus, e decidi cantar com as minhas amigas, porque esse amor une pessoas e é mais uma vez um amor que nós não conseguimos explicar por palavras, só mesmo por vezes sentir aquilo que Deus faz por nós.
0: Quero também agradecer ao Adarlin por ter estado connosco, também ao Euclides e ao José, que...

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1: Olá! Como disse Fernando Pessoa, o melhor do mundo são as crianças. Não há dúvida, elas permanecem o melhor do mundo, mas bem diferentes daquelas do tempo do poeta. As crianças de hoje argumentam como gente adulta. Escolhem, muitas delas, a roupa que compram e que vestem, decidem o que comem e o que não comem, optam pelo seu estilo de corte de cabelo. Será isso tudo um sinal de maturidade? No final de cada quarto ano, costumo organizar com os meus alunos uma viagem de finalistas que dura 2 dias e, portanto, os obriga a pernoitar fora de casa. Recordo-me bem de uma em que eles se comportaram como habitualmente, mas apenas até à hora de irem para a cama. Foi incrível o número de dudus e de outros bonecos que então saíram das mochilas para os braços das crianças que diziam ser incapazes de dormir sem eles. Além destes, outros alunos confessaram o medo de dormir sem luz de presença e ainda outros pediram ajuda pois tinham medo de dormir sozinhos, leia-se, acompanhados com 3 colegas em cada quarto. Do ponto de vista psicológico, dir-se-á que alguém é imaturo quando o seu comportamento apresenta um desnível, uma desconformidade relativamente à sua idade cronológica. Foi o que me pareceu verificar-se com esses meus alunos. É evidente que a dificuldade em dormir sozinho não é o único sinal de imaturidade. Os especialistas enumeram muitos outros, como a anorese após os 5 anos, atitudes regressivas, ou seja, voltar, por exemplo, a falar à bebé, ou choros prolongados, birras que já são injustificadas, mentiras descaradas, etc., são outros sinais de imaturidade. As suas causas? Bom, essas podem variar. Pode ser uma disciplina demasiado rígida imposta pelos pais, disciplina rígida que inviabiliza iniciativas da criança, tornando-a então uma criança dependente. Pode ser um ambiente instável, com exigências e concessões que são contraditórias. Na origem pode estar também uma superproteção da criança, deva-se isso ao facto de ser filho único ou à existência de conflitos conjugais, a alguma doença ou simplesmente ao temperamento da mãe ou do pai galinha. Cuidado! A superproteção não prepara as crianças. O confronto com os seus receios ou exigências externas são uma excelente forma de aprendizagem para a vida. Quem adormece com o filho impede, por exemplo, essa aprendizagem. Além disso, transmite a ideia errada de que a sua presença é mesmo precisa para evitar perigos. E quando o papá não está por perto? Vale a pena pensar nisso, não acha? Voltaremos para nova reflexão no nosso próximo ponto de encontro. Conto consigo no próximo ponto e vírgula. Até lá!
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1: Deus fez as coisas para serem usadas e as pessoas para serem amadas. Mas por que amamos as coisas e usamos as pessoas? Ouvi esta frase pela primeira vez quando fazia o ensino secundário e, até onde eu sei, é da autoria de Bob Marley. Enquanto pensava no tema que eu iria trazer para esta semana, lembrei-me dela. Quem já se sentiu usado por alguém pode, por experiência própria, dizer ou confirmar o quanto nós não fomos feitos para isso. Já paraste para pensar nisto? No quão invertida está a nossa escala de valores? Deus criou um mundo em que as coisas são recursos, ferramentas para facilitar a vida, enquanto as pessoas foram feitas para amar e serem amadas. Mas de alguma forma subvertemos essa ordem. Hoje vivemos numa sociedade obcecada pelo ter. E embora essa obsessão pelo ter já tenha sido alvo de várias reflexões, continua a ser a nossa realidade. Desde pequenos aprendemos a associar sucesso com bens materiais. O carro de luxo, a casa espaçosa, a roupa de marca, os últimos lançamentos tecnológicos, e tudo isso tornou-se símbolo de status, de merecimento, de valor pessoal, ainda mais hoje em que se observa uma certa rapidez, sobretudo na camada jovem, em conseguir recursos financeiros. Eu não sei se vocês têm a mesma percepção que eu, mas há casos que nós observamos em que a pessoa sai de uma condição para outra numa velocidade espantosa. É claro que não quero desvalorizar o esforço de quem luta para conseguir as suas coisas, porque eu sei que muitos conseguem com dedicação e disciplina. Mas, por outro lado, nós sabemos que nem todos os meios são assim tão honestos e transparentes. E isso acaba por incentivar uma comparação, um desejo, uma sede nos outros de também quererem conseguir tais bens materiais. E o mais curioso é que, muitas vezes, gastamos a nossa saúde a trabalhar para conquistar coisas que, no fim, não nos satisfazem realmente. Ao mesmo tempo, as relações humanas têm se tornado cada vez mais superficiais, e eu já falei sobre este tema várias vezes. No mundo digital, onde tudo parece tão acessível, paradoxalmente, as pessoas sentem-se mais sozinhas do que nunca. Usamos os outros para nos sentirmos melhor, para conseguir algo em troca, para preencher um vazio momentâneo. E o mais triste é que, quando alguém já não nos serve, nós descartamos. Um clique, um bloqueio, um afastamento sem explicação. As relações tornaram-se efêmeras, voláteis e quase, como é que eu posso dizer, quase descartáveis. Mas afinal, como chegamos aqui? Talvez porque seja mais fácil lidar com coisas do que com pessoas. As coisas não nos frustram, não nos desapontam, não exigem paciência ou perdão. Uma casa nova não vai nos desiludir? Um telemóvel de última geração não nos magoa com palavras impensadas? As coisas são previsíveis, são controláveis. Já as pessoas... Ah, as pessoas. As pessoas são complicadas. Elas erram, falham, exigem esforço. Amar é um risco porque, precisamente, envolve vulnerabilidade. E o mais curioso é que nós sabemos. Nós sabemos que, no fundo, as coisas não nos preenchem. Que podemos ter o carro dos sonhos, a casa perfeita, a carreira mais bem-sucedida, mas se não tivermos com quem partilhar, de que adianta? Eu tenho a certeza de que, se eu te perguntar sobre os momentos mais felizes da tua vida, eles seriam sobre pessoas e não sobre coisas. Pode ser até mesmo aquela gargalhada espontânea? Bem, talvez a questão não seja porquê amamos as coisas e usamos as pessoas, mas quando isso aconteceu, quando deixamos que o ter se sobrepusesse

0: nas histórias que ajudamos a contar. Quero aproveitar para partilhar convosco uma pergunta que um dia alguém me fez. Quando a última coisa que possuímos for apenas o nosso nome e a lembrança do amor que espalhamos, será que conseguiremos dizer que vivemos para o que realmente importa? É importante questionar e rasgar os velhos padrões, mudar a forma como nos vemos e como vemos os outros. E, sobretudo, estar disposto a reverter esta ordem invertida, onde usamos as coisas como ferramentas e não como muletas para uma existência vazia. E amamos as pessoas não por aquilo que podem fazer por nós, mas pelo simples facto de serem seres humanos e de estarem ao nosso lado. Eu não sei qual será o futuro, mas eu sei que ele começa agora, na decisão que tomamos hoje. E sei também que se a nossa maior riqueza for a nossa capacidade de amar, então seremos verdadeiramente ricos, independentemente de tudo mais. Grata estou por ter tido a tua companhia no PVA de hoje. Não te esqueças que um pensamento pode mudar um dia e um dia pode mudar uma vida. Até o próximo episódio!
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1: Olá, está no ar mais um Diário da Saúde, o momento diário aqui em antena para cuidarmos da nossa saúde e do nosso bem-estar. Hoje, o meu olhar vai focar-se na esfera da saúde mental para falar mais precisamente de um tema sério, muitas vezes silencioso e invisível aos olhos, mas que é, infelizmente, profundamente sentido por muitas pessoas no mundo. A depressão. Sabia que, segundo a Organização Mundial da Saúde, a depressão é o transtorno mental mais comum em todo o mundo? Estima-se que mais de 350 milhões de pessoas sejam afetadas em todo o mundo. E mais do que apenas um estado de tristeza temporário ou mais prolongado, ela é hoje, note bem, a principal causa de incapacidade e desadaptação, contribuindo para um grande número de outras doenças. Os transtornos depressivos estão diretamente relacionados com mais de 30% dos casos de suicídio, segundo dados da OMS. No entanto, há uma boa notícia. Quando tratada de forma adequada, cerca de 80% dos sintomas podem ser significativamente reduzidos. O problema é que quase 60% dos casos continuam sem o acompanhamento necessário. Vivemos numa era em que a depressão se tornou o maior transtorno mental e uma das doenças mais incapacitantes deste século. E isso traz, obviamente, consigo não só apenas desafios clínicos, mas também sociais e económicos. Mas, afinal, o que é exatamente a depressão? De acordo com o Manual Diagnóstico e Estatístico de Transtornos Mentais, o manual usado pelos profissionais de saúde mental para diagnóstico, a depressão é um distúrbio afetivo que se manifesta por um estado de tristeza persistente, distimia, perda de interesse por atividades que antes davam prazer, o que se designa por anedonia, e pode vir acompanhada por distúrbios do sono, do apetite, dificuldades cognitivas, como problemas de memória e atenção, e até pensamentos suicidas. As mulheres são mais afetadas do que os homens, e o tratamento tradicional envolve geralmente medicamentos antidepressivos e psicoterapia. Mas é importante saber que nem sempre os fármacos têm o efeito esperado. Entre 30 a 40% dos pacientes não respondem bem aos medicamentos e ainda têm de lidar com efeitos secundários indesejados. Outro grande desafio, a adesão ao tratamento. Infelizmente, muitas pessoas acabam por interrompê-lo ou nem chegam a iniciá-lo, o que faz com que a situação se agrave com o tempo. O diagnóstico da depressão não é feito de forma imediata. É necessário que os sintomas persistam por mais de 2 semanas e interfiram significativamente no dia-a-dia da pessoa. Ainda assim, os médicos encontram desafios para chegarem a um diagnóstico conclusivo. E apesar de ser classificada como um transtorno do humor, os seus efeitos vão muito além do emocional. Afetam o corpo, as relações, o trabalho e a qualidade de vida como um todo. Por isso, se sentir que algo não está bem, procure ajuda. Falar é o primeiro passo para o cuidado. E lembrar que há caminhos possíveis, tratamentos eficazes e, acima de tudo, esperança. Ficamos por aqui no Diário da Saúde de hoje. Se este episódio fez sentido para si, então partilhe. Quem sabe se pode ajudar alguém.
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1: O Ser Família está de volta com mais um programa e é um prazer enorme estar na sua companhia. Nesta série de programas em que temos estado a abordar algumas das barreiras do relacionamento da família a dois, hoje vamos já para o quinto programa. Quem está sempre connosco é mais uma vez Daniel Bastos. Daniel, bem-vindo.
2: Obrigado.
1: Daniel, já falámos, portanto, nesta série, destas barreiras de prioridades baralhadas, que foi o nosso primeiro episódio, depois falámos de amargura, imoralidade, o orgulho. Hoje vais-nos trazer uma quinta barreira. Que barreira é essa?
2: Antes, para fazer aqui um bocadinho de suspense,
1: okay.
2: Antes, só explicar um pouco aqui esta ideia das barreiras, porque estamos a dedicar vários episódios a este tema. Quando nós pensamos numa love story, numa história de amor, emocionamos-nos, identificamos-nos, inspiramos-nos, porque todos nós, no fundo, queremos isso mesmo. Queremos amar, queremos sentir que somos amados. Tudo isto faz parte da vida. E se pensarmos, os relacionamentos são a parte mais importante ou mais marcante e decisiva da vida, não é? Só que se é assim, era de esperar que as coisas corressem sempre bem. E não é o que constatamos no dia-a-dia, na realidade, na história da vida de tantas pessoas. Nós notamos que há problemas, que há dificuldades. A maior parte das vezes, se podemos assim dizer, nós não encontramos esse tipo de fluidez nas relações com o amor como a nota tónica. Isto se dá porque existem as tais barreiras sobre as quais nós temos aqui falado, não é? Muitas pessoas até se tornam cínicas e dizem, olha, isto de amor e de felicidade a dois, isto não existe, não é? Porque tiveram várias experiências negativas, não é? Jean Regier, este orientador e terapeuta familiar de quem temos falado aqui algumas vezes, propôs exatamente esta ideia de que se nós identificarmos quais são essas barreiras e trabalharmos estas mesmas barreiras para que elas não estejam lá, para que elas não obstaculizem a fluidez de uma vida a dois, do amor, então as coisas vão correr mesmo bem. É a proposta, ou é o postulado deste senhor. E no fundo, para ilustrar melhor, imaginemos um rio, não é? Por onde passa, deixa vida, cria vida, por exemplo, o rio Nilo, não é? Há toda uma vida à volta deste rio. Mas se nós fizermos uma barragem, não é? A água fica ali retida e se fizermos com que essa barragem seja mesmo eficaz e pelo menos possa reter a maior parte da água, o que vai ficar depois da barragem é uma coisinha quase sem expressão.
1: E toda a vida que ali existia...
2: Exatamente.
1: Deixa de existir,
2: e toda a vida começa a regredir e passa a ser muito mais marcante. Portanto, é neste contexto que nós vamos trabalhar em mais este episódio, ou conversar, e também mais alguns ainda, sobre as tais barreiras, porque é importante que nos apercebamos. O tema de hoje, a barreira de hoje, é um tema que não será consensual. Talvez alguns dos nossos telespectadores, ouvintes, não sei se vão concordar a 100%, porque há várias formas de encarar esta questão. Mas o tema é a rebelião.
1: Porque é que a rebelião é um conceito que conhecemos e à partida é logo conotado negativamente. Porque é que, na tua opinião, este conceito pode ser controverso?
2: Numa sociedade como a nossa, em que existem pontos de vista muito variados e correntes quer na psicologia, quer na pedagogia, existem várias opiniões sobre o que é e o que não é rebelião. E para alguns, algo que pode ser rebelião, numa determinada corrente, não é rebelião. Eu dou um exemplo. Um estudo clássico que se fez, colocou numa sala de aula, numa sala, não necessariamente uma sala de aula, mas uma sala, um grupo de crianças com alguns brinquedos. E estas crianças disseram, olha, podem brincar com todos os brinquedos, mas este brinquedo em particular, não brinquem. Estão a ouvir isto? Este brinquedo não é para brincar.
1: Já estamos a perceber o desfecho, não é?
2: Exatamente. Com este brinquedo fica aqui à parte. Muito bem. Aquele grupo esteve ali um determinado período, uma hora, vamos dizer assim, saiu e entrou um segundo grupo. Novamente, crianças, e agora a atitude dos monitores é um bocadinho diferente. Disseram, estão aqui, vocês vão passar aqui há algum tempo, podem brincar com estes brinquedos, mas olha, evitem aquele. Mais nada, uma palavrinha muito leve. Evitem este. Pronto. Este grupo também brincou, saiu, e finalmente entrou um terceiro grupo. E com este terceiro grupo de crianças, disse-lhe, podem brincar. Não lhe disseram absolutamente nada sobre algum brinquedo proibido. Não. Tudo foi filmado.
1: Ou seja, deixa-me resumir. No primeiro grupo havia um brinquedo que era proibido. No segundo, apenas um que não era aconselhado. E o outro, livre. Tudo livre.
2: O interessante, Daniel, é que foi tudo cuidadosamente filmado. Todas as interações e as brincadeiras registadas, e depois quis-se, os investigadores, verificar qual tinha sido o grupo que mais tinha brincado com aquele brinquedo. Tu vais saber a resposta, não é?
1: Claro. Já acho que todos já adivinhámos, não é?
2: Todos nós, e quem está em casa já sabe, foi no primeiro grupo. Foram estes os que mais brincaram com o brinquedo proibido.
1: Exatamente, a tal noção do fruto proibido, não é?
2: Exatamente. Agora, como é que nós olhamos para isto? Otto Rank, um psicanalista austríaco, foi ele o primeiro a criar um termo que se chama em inglês counter will. Esta já é a tradução, porque originalmente é no alemão, não é? Counter will, que em português seria qualquer coisa contra a vontade, não é? Mais tarde, um psicólogo de desenvolvimento do Canadá, Gordon Neufeld, trabalhou intensamente este conceito, e segundo eles, esta contra a vontade ou counter will é uma resistência instintiva do homem em face de qualquer forma de coação, controle ou pressão, não é? É um mecanismo humano designado para proteger a autonomia pessoal, a individualidade, através do estabelecimento de limites. É assim que eles, cientificamente, descrevem esta nossa tendência de fazer sempre aquilo que...
1: Nos dizem que é para não fazer.
2: Para não fazer. Ok. Nós vemos isto nas crianças, a partir de uma certa altura, quando elas começam, tu não mandas em mim. Ou então os adolescentes, quando eles começam a rejeitar as orientações dos pais em busca da sua própria identidade. E aquela resistência não tão aberta, mais passiva dos adultos, quando o patrão diz, olha, agora vamos fazer desta e desta maneira, e a pessoa até não acha que deva ser assim, enfim. Com o que eu estou a querer dizer, nós não podemos negar que é preciso resistir e mesmo desobedecer quando um ser humano está a ser vítima de abuso, de opressão. Pensemos, por exemplo, em regimes totalitários, não é? Em que querem sujeitar as pessoas. É importante resistir a este tipo de abuso, opressão, não é?
1: Que também se reflete no seio familiar, no contexto do casal.
2: Nós temos casos de violência doméstica e diríamos que resistir ao abuso e à opressão, é uma atitude saudável e recomendada.
1: É o lado positivo da rebelião.
2: Exatamente. Pronto. Vamos dizer que nós poderíamos dizer que isto, se a palavra rebelião tem uma conotação negativa, poderíamos dizer que isto não é rebelião. Isto é, de facto, a tal contra-vontade. É a tal resistência. Agora, a questão é, será que isto explica todo o comportamento humano? Será que no estudo citado, aquelas crianças do primeiro grupo foram vítimas de alguma coação, de alguma opressão? E se, de facto, os monitores apenas enfatizaram aquela questão sem necessariamente uma atitude de imposição arbitrária? Se, por exemplo, quisermos pensar, e se o brinquedo, claro que não fariam isso num estudo, mas se o brinquedo em causa fosse um brinquedo perigoso, por exemplo, não é? E o único objetivo daquela imposição ou restrição fosse o bem das crianças.
1: Compreendido por elas, não é?
2: Exatamente. Iríamos nós continuar a ser, a querer sempre o fruto proibido? Justificaríamos nós que Adão e Eva comeram do fruto proibido como um mero mecanismo humano de proteção da sua individualidade? Estamos a chegar lá. A rebelião, de facto, é uma característica do ser humano e que, apesar da nossa sociedade muito que enfatiza muito a autonomia humana, aliás, desde muito cedo, em alguns países, as crianças muito pequeninas já se espera e elas são treinadas para ter essa autonomia em situações variadas, como ir para a escola já com 4, 5 anos. Há países europeus que é assim que funciona, não é? Nós diríamos que, de facto, este conceito pode ficar aqui um bocado mesclado, mas o facto é que a rebelião, aquela rejeição da autoridade, seja ela qual for, é uma tendência humana, mais ou menos sentida, depende também dos indivíduos e do seu próprio temperamento, não é? Mas é algo que, quando está bastante enraizado, pode comprometer os relacionamentos.
1: Temos muito ainda para falar sobre isso, até porque já me deixaste com algumas curiosidades, mas antes vamos fazer um pequenino intervalo, são apenas alguns momentos, muito curto, e já a seguir voltamos para a segunda parte para continuarmos a desenvolver este assunto e também com uma oferta muito especial para si.
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1: Estamos de volta para a segunda parte, mas comprometido, tenho uma oferta muito especial para si. 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Estávamos precisamente, antes do intervalo, a tentar compreender este comportamento do ser humano e tu mencionaste ali ao de leve a primeira rebelião, chamemos assim, da atitude de Eva no Jardim do Éden. Portanto, uma perspectiva também cristã dessa mesma realidade. Por isso eu faço-te já esta pergunta. O que é que a Bíblia nos diz sobre este assunto e sobre este tipo de comportamento do ser humano?
2: De facto, Daniel, a Bíblia assume que este é um problema de raiz nosso. Por isso, por exemplo, Paulo, em Efésios capítulo 5, 21, e num contexto familiar, ele diz: sujeitai-vos uns aos outros no temor de Deus. Esta autora, Ellen White, que escreveu este livro tremendo, quase que um manual para a vida familiar, o livro Lar Cristão, ela diz assim: não procureis, falando aos cônjuges, não procureis obrigar o outro a proceder como desejais. Não podereis fazer isso e ao mesmo tempo conservar o amor mútuo. Manifestações de vontade própria destroem a paz e a felicidade do lar. Não permitais que a vossa vida conjugal seja de contenda. Se o permitirdes, ambos sereis infelizes. Então, a Bíblia procura nos ajudar a compreender que não é pela imposição da nossa própria vontade rebelde que nós vamos conseguir construir relacionamentos felizes.
1: Entendemos isso. Mas para ajudarmos a perceber melhor também como nos defendermos desse tipo de comportamento ou como não agirmos dessa maneira, se calhar é interessante percebermos quais são as consequências. O que é que acontece nos relacionamentos quando alguém dentro do relacionamento tem este tipo de comportamento?
2: Recorrendo novamente à Bíblia, Daniel, eu penso que a Bíblia tenta nos demover a ir por esse caminho. Por exemplo, há um texto muito bonito, que é o Salmo 68:6, que diz que Deus faz com que o solitário viva em família. Ele promete dar uma família a cada pessoa, porque todos precisamos dela. Mas repara, mas os rebeldes habitam em terra seca. Ou seja, se eu permanecer na minha atitude obstinada e rebelde de querer fazer sempre a minha vontade, o que vai acontecer é que as minhas necessidades emocionais não vão ser satisfeitas. Eu vou sentir-me como num deserto, completamente só. O resultado da rebelião é tremendo. 1 Samuel 15:23 diz que a rebelião é como o pecado da feitiçaria. Nós vamos falar um pouco mais sobre este tema num outro programa, mas no fundo a feitiçaria tem a ver com o trabalho diabólico, não é? A rebelião, acaba por me pôr no terreno de Satanás. Porque se nós estudarmos e conhecermos a história bíblica, ele foi o primeiro grande rebelde. Então, quando eu decido ir por este caminho, eu não estou a fazer mais do que seguir-lhe os passos, alistar-me no seu exército, não é? E a rebelião é muito prevalecente. Nós começamos a participar dela logo quando somos crianças, na atitude que temos para com os nossos pais. Se isto não for bem resolvido, vamos também demonstrar isso com os professores, depois com as autoridades, a polícia, o Estado em geral, não é? Com os nossos patrões, porque nós sempre vamos ter alguém que tem a missão de nos dar ordens, ou de orientar-nos, ou de dizer como é que são as coisas. E a pessoa com este espírito de rebelião muitas vezes tenta resistir e a rejeitar esta autoridade. O que a Bíblia ensina é que a rebelião leva-me por outros caminhos que não vão ser favoráveis. Por exemplo, a rebelião, de acordo com Provérbios 17:11, leva a pessoa para o campo da imoralidade, do egocentrismo, leva a pessoa a afastar-se de Deus. E a rebelião, de acordo com Provérbios capítulo 1, versículos 24 e 25, leva a pessoa ao desastre, à calamidade.
1: A questão é que nós usamos o mesmo termo para duas realidades que se contrapõem, não é? A rebelião no sentido de eu ser rebelde, e depois a rebelião de me rebeliar contra aquele que está a ser rebelde para comigo. é a mesma palavra e entram aqui em contraponto. O que significa que também muitas vezes essa rebelião, a forma como ela se manifesta, pode ser pouco perceptível. Ou seja, eu posso não ter, fruto da minha educação, repito, um comportamento que os meus pais já, que eu vi o meu pai ter com a minha mãe, por exemplo, posso não perceber que eu estou a ser rebelde, e mais, por também achar natural, posso não ter noção, muitas vezes, e acontece isso, nós percebemos até nas mulheres, que muitas vezes começam a ser vítima de algum abuso e acham natural porque já viram isso nos pais. Uhum. Como nós podemos perceber que estamos perante um comportamento de rebelião, quer seja o meu próprio comportamento, quer seja do outro para comigo?
2: Daniel, tu tocaste num ponto que é importante. Nós muitas vezes não nos apercebemos da nossa própria atitude. Não nos apercebemos que dentro de nós existe a semente da rebelião. O primeiro passo, sem dúvida, deveria ser perguntarmos: será que eu também não sou rebelde? E eu posso ser rebelde de uma forma passiva ou ativa, não é? Normalmente, quando sou rebelde de uma forma ativa, é porque eu reajo e torno claro a minha oposição ou insubmissão. Mas passivamente, quando eu apenas interiormente abrigo este tipo de sentimentos. Eu posso tentar me autoanalisar em alguns contextos, até, por exemplo, no trânsito, não é? Existem regras, não é? Velocidade e etc. Como é que eu, com que atitude eu acato as regras do trânsito? Ou estou sempre a procurar, portanto, não há radares, a regra é aquela. Por que é que eu faço isso? O que é que está na base, não é? Como é que eu lido com as questões, até, olha, os impostos? Como é que era a minha atitude, ou é, com os meus pais, professores, patrões, líderes espirituais, com o próprio Deus? Temos a semente da rebelião desde o início da história da humanidade. Mas uma forma de eu perceber que realmente eu tenho que resolver este problema de rebelião, porque isto compromete os meus relacionamentos, é, por exemplo, quando numa situação aparentemente tranquila, Daniel, uma coisa, nada, eu tenho uma reação despropositada. Por que é que isto acontece? Muitas vezes alguém que me diz uma coisa, não é? Nada de especial, mas esta pessoa vai me tocar em alguma rebelião que está bem camuflada e eu vou reagir de uma forma forte. Isto ajuda-me a ter noção do meu problema, não é?
1: Sendo que acontece também em termos de comportamento, que pode, uma determinada pessoa pode não ter habitualmente esse comportamento de rebelião e mais autoritário, não é? De imposição de vontade, autoritário no sentido de imposição de vontade ao outro, mas num relacionamento em que um acaba por ser mais assertivo e outro mais submisso, que esse outro, mesmo num contexto de trabalho, num contexto de amizades, não tenha essa atitude mais autoritária, num contexto familiar o possa ter, não é? Porque o outro, por ser muito submisso, ao longo do tempo o outro vai ganhando alguma ascendência. Ou seja, mesmo no trânsito, mesmo no contexto de trabalho, outras pessoas, quantas vezes nós, enfim, certamente tu tens mais do que eu, conheceste experiências de pessoas que soubeste que havia problemas domésticos e até casos de violência doméstica, de pessoas que não esperarias. Porque num contexto fora dessa desigualdade, em que um é bem mais submisso e o outro mais autoritário, mas essa segunda parte que tu estavas a dizer já nos mostra, ou seja, eu posso tentar perceber nos meus comportamentos, há qualquer coisa aqui que eu deveria resolver.
2: Claro.
1: Mas, por outro lado, o que fazer então perante esses comportamentos? Porque há o outro lado. Não nos devemos deixar sujeitar, em contexto nenhum, mas aqui, claro, estamos a falar no relacionamento a dois, deixar-nos sujeitar por aquilo que é um comportamento de rebeldia do outro, não é?
2: Claro. O que eu preciso de analisar é, num contexto em que existe em que existe autoridade legítima, adequada, correta, e eu, ainda assim, continuo a reagir contra ela, eu devo-me perguntar realmente se não há aqui uma dificuldade. Então, o primeiro passo para resolver o meu problema de rebelião, que pode ser uma barreira para um relacionamento, será fazer uma análise pessoal. Depois, identificar a causa. Será, de onde é que isto vem? Quando é que isto começou? É da minha natureza caída? Ou surgiu num determinado contexto? E a forma de resolver é, de facto, confessar e renunciar a um espírito rebelde. Entregar a minha vida a Deus. Deixar que Deus controle a minha vida, não é? Tomar Jesus como o meu modelo. É interessante que Jesus diz assim, olha, aprendei de mim que sou manso e humilde. Nele não havia rebelião. Aliás, é o apóstolo Paulo que diz que haja em vós o mesmo sentimento que houve em Cristo. Ele foi submisso, submisso até à morte de cruz. Portanto, dentro daquilo que é normal, correto, saudável, eu não tenho que ter problemas de ser submisso e de acatar a autoridade devidamente constituída. Quando assim faço, o resultado é desfrutar de mais paz no meu relacionamento com os outros e no meu, com o meu cônjuge de uma forma particular.
1: Teríamos muito mais para falar, obrigado Daniel, mas estamos mesmo a chegar ao final do programa. Lembrar a oferta que temos para si, Lar do Ocelar, aqui vai encontrar precisamente algumas dessas barreiras que temos estado a falar no programa de hoje. Também, depois, como lidar com o problema como já está instalado e, quem sabe, também como lidar com o perdão. E é totalmente gratuito, basta enviar-nos uma mensagem a dizer Lar do Ocelar para o 933-93-9291. 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O nosso programa chega ao fim, esta foi a quinta barreira, mas ainda temos mais barreiras para lhe trazer, por isso esperamos por si no próximo programa. Até lá, se Deus quiser.
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1: Cá estamos nós a começar mais uma emissão das manhãs da RCS. Daqui a pouco já vamos avançar com uma palavra amiga. O pastor Samuel Aires nos vai trazer daqui a pouco. Atualizamos o plano da leitura da Bíblia, aquele espaço em que também queremos ajudá-los no consultório médico, não é? Com alguns conselhos a pensar na sua saúde e bem-estar. E claro, de manhã cedo, muitas crianças estão a caminho da escola, do ATL, e daqui a pouco já avançamos com aquele espaço especial para elas. Tudo isto e muito mais, até às 10, para já, esta música é para si.

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1: Eu sou a Aline, tenho 6 anos, moro no Barreiro e as pessoas dizem que quando tossimos, estamos a limpar os pulmões, é verdade?
2: Por quê?
3: Sim, é verdade que tossir ajuda a limpar os pulmões. A tosse é um reflexo do sistema respiratório que ocorre quando as partículas estranhas, como o muco em excesso, estão presentes nas vias respiratórias. Ao tossir, o corpo tenta expulsar essas substâncias para fora dos pulmões e das vias aéreas. É uma resposta protetora do corpo para manter as vias respiratórias limpas e a funcionar adequadamente. Mas atenção, quando fores tossir, o ideal é cobrir a boca com a parte interna do braço. Essa atitude, conhecida como etiqueta da tosse, evita a contaminação das mãos, que são um dos principais veículos propagadores de doenças, especialmente da gripe. Podes também usar um lenço descartável.
4: Também podes enviar a tua pergunta para o WhatsApp da rádio, que é o 933-912-912.
5: A nossa querida professora Amélia neste Mil e Um Porquês. E para os mais novos que nos estão a ouvir, então vá lá, boas aulas, boa escola, esta música é para vocês.

0: 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Manhãs da RCS, gostamos de acordar cedo, de partilhar toda a informação, encorajamento, sorrisos, boa música e, claro, também há espaço à cultura. É isso mesmo, vamos já a seguir ficar com este espaço Dois Dedos de Cultura com Cristina Leal.
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2: Olá, querido ouvinte, seja bem-vindo a mais um programa Dois Dedos de Cultura. No episódio de hoje, vamos explorar uma das maiores marcas da identidade urbana de Portugal. Sabe o que é que eu estou a falar? Claro, a calçada portuguesa. Com as suas pedras assim cuidadosamente assentes, formando padrões que contam histórias e que nos encantam quando por ali passamos, esta arte de pavimentação é mais do que uma herança cultural. É um dos símbolos vivos do nosso país. Por isso é que me lembrei de trazer até si, querido ouvinte, a história fascinante desta tradição, as suas origens, os desafios que atualmente existem para preservá-la e o que ela representa, de facto, no imaginário português. Preparados então para embarcar comigo nesta viagem sobre as pedras que desenham o nosso chão? Vamos lá então. A calçada portuguesa é o resultado do tempo e da visão dos povos que passaram por aqui e por Portugal e que de uma forma grandiosa nos influenciaram. É também o resultado de uma genialidade inventiva do próprio homem na sua permanente capacidade de regeneração e de responder aos desafios do tempo. Estou a falar naturalmente de vários impérios que passaram pelo nosso país, estou a falar do Império Romano, onde em Portugal teve uma presença muito marcante. E nesta época, nesta fase do Império Romano, foram construídas vias romanas e foi de facto da sua, digamos que, aprimorada técnica que nós acabámos por beber, nós portugueses, acabámos por beber parte do conhecimento ainda hoje aplicado na calçada portuguesa. Mais tarde, tivemos também uma herança muçulmana no nosso país que nos trouxe a capacidade ornamentativa pelos motivos geométricos que introduziram, pelos simbolismos e inerentes também a uma nova visão do mundo, naturalmente. E depois tivemos algo muito importante, que foram os descobrimentos. E a época dos descobrimentos foi também uma época extraordinariamente importante. Lisboa era a capital de um grande império. Lisboa conheceu a opulência, conheceu a modernização que as trocas globais de povos e bens permitiam, tendo assim sendo pavimentadas com pedra e com argila importantes artérias comerciais da cidade. Iniciando-se também assim um processo de estética dos espaços, naturalmente fruto da riqueza que se vivia no momento. E foi exatamente no século XV que surgiu a primeira calçada portuguesa. Os primeiros pavimentos que foram calcetados não só em Portugal, mas e sobretudo nesta altura fora de Portugal, como por exemplo Cabo Verde, Timor, Brasil. E a explicação que é dada para o aparecimento desta arte é uma explicação muito simples e tinha apenas a ver com o lado prático e com o lado de conveniência. Então vamos lá. Como os navios portugueses partiam sempre vazios para os seus destinos, naturalmente que o objetivo era de regressarem carregados de bens e mercadorias, eles necessitavam de aumentar a sua carga para garantir uma estabilidade de navegação. E isso, em gíria marítima, chama-se lastro. Então era necessário carregar com um grande peso os navios e a solução encontrada foi, de facto, a pedra portuguesa. E uma vez no destino, nos países de destino, foram depois os jesuítas, os militares, que tiveram a ideia, já agora que temos estas pedras todas, não vamos não aproveitá-las e vamos utilizá-las nas vias para onde vamos passar, para ser mais fácil o transporte. Este foi o primeiro passo daquilo que no século XIX se viria a chamar de calçada portuguesa. E desta vez já bem feita no solo português. Sabem como é que começou esta calçada portuguesa em solo português? Então, os primeiros calceteiros foram um grupo de presidiários, imaginem. Na altura chamavam-se grilhetas e foi no ano de 1842 que criaram estes presidiários, criaram a primeira calçada de calcário dentro do castelo de São Jorge. Na altura, este castelo servia de prisão, por isso é que estes homens eram estes prisioneiros. E foi, na altura, o tenente-general Eusébio Furtado, que era governador deste espaço, E também tinha um grande segredo. Ele era conhecedor de técnicas romanas que decidiu então aplicar no início de uma empreitada no solo português. Então foi criado um tapete de pedra que cercou todo o espaço e este tapete de pedra provocou um grande impacto e uma grande aceitação por parte da população de Lisboa. Posso-vos dizer, de acordo com as crónicas, aquilo que sabemos é que existiam romarias de pessoas a esta zona para desfrutarem da beleza deste tapete de pedra que tinha sido criado e desta grande novidade. E para espanto de todos, o desenho desencontrado próprio da calçada portuguesa e em zigue-zague agradou grandemente. E os governantes, como viram que era algo maravilhoso, decidiram-se pela realização de mais obras de pavimentação e ornamento de ruas, de praças, e foram inclusive disponibilizadas verbas ao governador de armas do castelo, o senhor tenente-general Eusébio Furtado, para que os seus presidiários pavimentassem a Praça do Recio. Na altura, esta praça tinha uma extensão de 8.712 metros quadrados. Uma obra de grande envergadura e que ficou conhecida como o Mar Largo e que demorou 6 anos a ser realizada. Terminou em 1848. Depois disso, muitas outras obras surgiram, com desenhos a prestar homenagem aos descobrimentos portugueses, com motivos como caravelas, rosas dos ventos, conchas, peixes, estrelas e, claro, naturalmente, as conhecidas ondas do mar. Posteriormente, esta arte foi crescendo cada vez mais, saindo de Lisboa, passou para o Porto, para outras cidades do país e, inclusive, passou fronteiras. Portanto, o Brasil, em que Copacabana é o maior exemplo, Macau, Angola, Moçambique, Índia ou até mais recentemente Espanha e Estados Unidos da América. Estas obras de arte eram realizadas por profissionais. Destes presidiários, passou a existir uma profissão que passava de pai para filho e que exigia naturalmente um grande sentido estético. Eram os calceteiros que, de picareta na mão, colocavam pedra sobre pedra até formarem os desenhos que hoje nós tanto admiramos. Eles eram os verdadeiros mestres de uma arte que é, sem dúvida, uma das referências da nossa Portugalidade. Hoje em dia, esta profissão está em risco de desaparecer. E são muito poucos aqueles que ainda se dedicam a este tipo de trabalhos de uma forma exclusiva, apesar de existirem cursos profissionais para esta aprendizagem. Em tempos, ela foi uma profissão com uma grande reputação, chegando a empregar mais de 400 calceteiros por todo o país. Foi inclusive criada em Lisboa uma formação nesta área, uma escola nesta área. Posso-vos dizer que neste momento existem menos de 20 calceteiros em todo o país. Muito poucos para os trabalhos de remendo, de recuperação, que esta calçada portuguesa existe. Em 2006, Lisboa decidiu homenagear estes trabalhadores qualificados e fê-lo de uma forma muito bonita, com uma estátua que ficou apropriadamente designada por homenagem aos calceteiros. E onde é que se encontra esta estátua? Ela está muito perto do Recio, na Praça Dom Pedro IV, na Baixa Lisboeta. É uma escultura de bronze que retrata dois homens envolvidos no seu trabalho meticuloso. Um ajoelhado enquanto coloca pedras no chão, outro está de pé e segura ferramentas utilizadas na pavimentação. Este monumento é mais do que um simples reconhecimento a estes trabalhadores. Este monumento personifica uma parte importante da cultura portuguesa que se mantém até hoje. Quando passeamos por bairros históricos de Lisboa, Alfama, Baixa Chiado, eu pessoalmente gosto de reparar nestes belos padrões dos pavimentos, apesar de usar saltos altos e por vezes ser difícil caminhar nestes locais, mas eu gosto de apreciar e de ver estes padrões e o contraste de cores no pavimento. E este trabalho é, de facto, um testemunho do trabalho artesanal destes trabalhadores. Mas esta homenagem que foi realizada aos calceteiros também representa algo muito importante: a resiliência de Lisboa. A cidade, depois do terremoto de 1755, teve de ser quase totalmente reconstruída. E este esforço de reconstrução massivo inclui a colocação de milhares de pedras à mão, o que deu a Lisboa, de facto, esta identidade única que vemos atualmente. Já sabe, da próxima vez que for à Baixa, ao centro de Lisboa, vá até esta praça, observe este monumento. É uma praça das mais movimentadas, mas tem uma vantagem, é que esta visita é gratuita. Portanto, está ali esta estátua que poderá ser fotografada, é uma oportunidade para tirar fotografias, apreciar de facto um pouco da história, e a própria escultura fala por si. Posso-vos dizer que a maior parte dos turistas passa por ela e, apesar de apreciar tanto a calçada portuguesa, desconhecem que aquela escultura foi uma homenagem aos calceteiros. Parem ali, contem a história, falem com os vossos filhos ou crianças que os acompanham para que de facto esta história desta calçada portuguesa não seja esquecida. E já agora, se quiser conhecer uma das obras do artista de arte urbana Vils, vá até à típica Castiça Alfama e observe o mural realizado por este artista. Esta obra é uma obra lindíssima, fica situada na Rua de São Tomé e é intitulada exatamente Calçada. É totalmente executada em calçada portuguesa e é, sem sombra de dúvida, uma das mais bonitas calçadas em Lisboa. Esta imagem poderá observá-la nas nossas redes sociais. Nas nossas redes sociais, quer Instagram, quer Facebook, colocámos várias imagens das calçadas mais bonitas, algumas que eu escolhi que considero as mais belas, espero que também seja do seu agrado. Observe-as e pense de facto na beleza e no trabalho da sua construção. Muito bem, chegamos assim ao fim de mais um programa dedicado à calçada portuguesa. Posso dizer que há quem adore esta calçada e há quem deteste. Há quem se queixe da dificuldade de andar nela de saltos altos, eu já me queixei algumas vezes, e sobram de facto algumas críticas às calçadas portuguesas, nomeadamente em Coimbra, que são muito escorregadias, de cara manutenção, e apresentam muitas delas irregularidades de níveis que por vezes dificultam a circulação de pessoas. Mas a verdade é que esta calçada portuguesa é uma das artes mais antigas do país, não sendo apenas funcional, mas também grandemente artística. Da próxima vez que andar sobre estas pedras, lembre-se que elas têm uma história muito grande. Muito bem, obrigada por estar comigo até ao final do programa. Despeço-me com carinho e amizade. Até à próxima semana, se Deus quiser.
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2: Tu és uma fábrica de sangue. Não vos sobreveio tentação que não fosse humana, mas Deus é fiel e não permitirá que sejais tentados acima das vossas forças. Pelo contrário, juntamente com a tentação, vos proverá livramento para que possais suportar. 1 Coríntios capítulo 10, versículo 13. Neste preciso momento, o teu corpo está a produzir sangue a uma velocidade extraordinária. Amanhã, por esta hora, a tua fábrica de sangue terá produzido cerca de 15 mil milhões de novos glóbulos vermelhos. Além disso, terá fabricado milhões e milhões de glóbulos brancos, plaquetas e outros componentes indispensáveis para manter o organismo em bom funcionamento. A principal linha de produção encontra-se no interior dos teus ossos, numa estrutura chamada medula óssea. Contudo, a medula não produz glóbulos vermelhos por iniciativa própria. Existe uma espécie de sentinela nos rins, onde o sangue é filtrado, que verifica constantemente as impurezas, os níveis de oxigênio e outras características importantes. Quando esta sentinela detecta uma diminuição do oxigênio no sangue, envia imediatamente uma mensagem à medula óssea, acelerando a produção de glóbulos vermelhos. Outros sentinelas avisam a medula quando é necessário produzir mais glóbulos brancos para combater doenças. Outros ainda indicam quando aumenta a necessidade de plaquetas. Existe também uma reserva destas células para responder rapidamente a qualquer emergência. Cada glóbulo vermelho produzido pelo teu corpo pode viver cerca de 4 meses. Quando envelhece e deixa de ser útil, é retirado de circulação pelo baço, que funciona como um verdadeiro centro de reciclagem da fábrica do sangue. Possuis uma fábrica extremamente eficiente, sempre preparada para enfrentar qualquer situação inesperada. As sentinelas nunca tiram férias, nunca descansam e nunca se tornam preguiçosas, excepto quando doenças graves comprometem o funcionamento do organismo. E estas situações surgem muitas vezes porque não cuidamos devidamente da nossa saúde. O teu corpo foi criado para enfrentar invasores, resistir-lhes e eliminá-los. Da mesma forma, precisamos de estar preparados na nossa vida espiritual para repelir os ataques de Satanás. Felizmente, Jesus prometeu ajudar-nos.
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0: Estas são as manhãs da RCS. Já voltamos com mais música. Para já avançamos com este apontamento que já se vai tornando habitual. O Diário da Saúde, já a seguir com Marco Figueiredo.
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2: Olá, está no ar mais um Diário da Saúde, o momento diário aqui em antena para cuidarmos da nossa saúde e do nosso bem-estar. Hoje, o meu olhar vai focar-se na esfera da saúde mental para falar mais precisamente de um tema sério, muitas vezes silencioso e invisível aos olhos, mas que é, infelizmente, profundamente sentido por muitas pessoas no mundo. A depressão. Sabia que, segundo a Organização Mundial da Saúde, a depressão é o transtorno mental mais comum em todo o mundo? Estima-se que mais de 350 milhões de pessoas sejam afetadas em todo o mundo. E mais do que apenas um estado de tristeza temporário ou mais prolongado, ela é hoje, note bem, a principal causa de incapacidade e desadaptação, contribuindo para um grande número de outras doenças. Os transtornos depressivos estão diretamente relacionados com mais de 30% dos casos de suicídio, segundo dados da OMS. No entanto, há uma boa notícia. Quando tratada de forma adequada, cerca de 80% dos sintomas podem ser significativamente reduzidos. O problema é que quase 60% dos casos continuam sem o acompanhamento necessário. Vivemos numa era em que a depressão se tornou o maior transtorno mental e uma das doenças mais incapacitantes deste século. E isso traz obviamente consigo não só apenas desafios clínicos, mas também sociais e económicos. Mas afinal, o que é exatamente a depressão? De acordo com o Manual Diagnóstico e Estatístico de Transtornos Mentais, o manual usado pelos profissionais de saúde mental para diagnóstico, a depressão é um distúrbio afetivo que se manifesta por um estado de tristeza persistente, distimia, perda de interesse por atividades que antes davam prazer, o que se designa por anedonia, e pode vir acompanhada por distúrbios do sono, do apetite, dificuldades cognitivas, como problemas de memória e atenção, e até pensamentos suicidas. As mulheres são mais afetadas do que os homens, e o tratamento tradicional envolve geralmente medicamentos antidepressivos e psicoterapia. Mas é importante saber que nem sempre os fármacos têm o efeito esperado. Entre 30 a 40% dos pacientes não respondem bem aos medicamentos e ainda têm de lidar com efeitos secundários indesejados. Outro grande desafio, a adesão ao tratamento. Infelizmente, muitas pessoas acabam por interrompê-lo ou nem chegam a iniciá-lo, o que faz com que a situação se agrave com o tempo. O diagnóstico da depressão não é feito de forma imediata. É necessário que os sintomas persistam por mais de 2 semanas e interfiram significativamente no dia-a-dia da pessoa. Ainda assim, os médicos encontram desafios para chegarem a um diagnóstico conclusivo. E apesar de ser classificada como um transtorno do humor, os seus efeitos vão muito além do emocional. Afetam o corpo, as relações, o trabalho e a qualidade de vida como um todo. Por isso, se sentir que algo não está bem, procure ajuda. Falar é o primeiro passo para o cuidado e lembrar que há caminhos possíveis, tratamentos eficazes e, acima de tudo, esperança. Ficamos por aqui no Diário da Saúde de hoje. Se este episódio fez sentido para si, então partilhe. Quem sabe se pode ajudar alguém.
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Estamos a finalizar a primeira hora das manhãs da RCS. Tenho mais música encorajadora para si e muitos outros apontamentos que preparámos ainda nesta manhã. Deus o acompanhe. Obrigada pela sua companhia. Hello.

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1: Bom dia, esta então já a terceira hora das manhãs da RCS. Que bom, não é, estar consigo. Até às 10 tenho mais músicas para si. Vamos a isso?

0: Ficamos então com o espaço Pensar Faz Bem. Ezequiel Quintino vai partilhar connosco mais um pensamento especial.
1: Pensar faz bem. Implantação da República. A proclamação da República Portuguesa foi o resultado do golpe de Estado do Partido Republicano, mais conhecido como Revolução de 5 de outubro de 1910, que naquela data pôs termo à monarquia constitucional em Portugal. Logo depois da subida ao trono do 32º rei, Dom Carlos I, em 1889, instalou-se profunda crise económica que, com o ultimato inglês, provocou forte agitação no país. Desde que fora criado em 1876, o objetivo principal do Partido Republicano era o da simples substituição do regime. O progressivo alastramento da ação doutrinária e política deste movimento revolucionário culminou com o regicídio de 1 de fevereiro de 1908, no qual pereceram o rei Dom Carlos e o príncipe herdeiro Dom Luís Filipe. Sucedeu no trono o príncipe Dom Manuel, que seria o último rei de Portugal, já que os ventos revolucionários se radicalizaram. O sonho dos republicanos era fazer do derrube da monarquia uma mística messiânica, unificadora, nacional e acima de classes. Esta panaceia deveria curar todos os males da nação, reconduzindo-a à glória. O ideal republicano da época assentava em três vertentes fundamentais: nacionalismo, colonialismo e anticlericalismo, devido à teorização de Teófilo Braga. O setor mais revolucionário do Partido Republicano defendia a luta armada para tomar o poder a curto prazo. E foi esta facção que saiu vitoriosa do Congresso do Partido em Setúbal, em abril de 1909. Seguiu-se um período muito instável e de grande agitação social, mas apesar disso, o governo pouco se preparou, mesmo sabendo que o perigo era bem real. No contexto da instabilidade política, o golpe esperado começou a 3 de outubro com confrontos e combates cheios de indecisões, desencontros e hesitações em ambos os lados. Até que, a 5 de outubro de 1910, foi proclamada a República por José Relvas às 11 horas da manhã na varanda da Câmara Municipal de Lisboa. Depois, foi nomeado um governo provisório presidido por membros do Partido Republicano. Com a proclamação da República, Dom Manuel II abandonou o país e viveria o resto dos seus dias no exílio em Inglaterra até à sua morte em 1932. A República que emergiu da Revolução durou poucos anos. A panaceia messiânica não resolveu os problemas e mostrou ser ainda mais instável do que a monarquia nos seus últimos anos. Portugal hoje, decorrido um século, já vai na Terceira República e com mais de 35 anos de democracia. Todavia, está ainda longe de atingir os ideais de justiça, paz, liberdade, saúde, educação e unidade. Mas Portugal não é um caso isolado do mundo. O mal social é endémico e global. Aliás, seja qual for o regime, monarquia, ditadura ou democracia, é notória a fragilidade contraditória da estrutura humana que se vê sussurrar em disputas, querelas, intrigas, golpes, suspeições e toda a espécie de corrupção. Aliás, a história humana confirma que o homem, ao se distanciar e emancipar de Deus, mais se tem afundado no impasse e caos que ele próprio provoca. Daí, a necessidade hoje de um verdadeiro e autêntico rei Messias, Jesus. Ele não quer um trono político, mas, no dizer de Augusto Cury, deseja um trono no coração psíquico do ser humano. Porque Jesus deseja reinar sobre o orgulho, o medo, o individualismo, o egoísmo, o ódio, a vingança, a culpa, que o ser humano vive e sente para o libertar. Por isso, Jesus, o protótipo da liberdade, ensinou-nos a orar: Pai nosso que está nos céus, venha o teu reino. Pensar faz bem.

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1: A Bíblia diz que Deus habita no meio dos louvores. Por isso, estamos aqui com mais músicas de louvor para lhe oferecer, aqui nas manhãs da RCS.

dia. Está a ouvir a RCS. Bom dia, estas são as manhãs da RCS. Vá lá, não se atrase e espero que se sinta animado com as músicas que temos para si. Por isso, aí vai mais uma.

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1: Olá, bom dia. Tenha um dia super especial e iluminado por Jesus.

É tudo por hoje quanto às manhãs da RCS. Amanhã a partir das 8 estamos de volta. Às notícias também por aqui às 10h30 e mais logo à tarde. A Janela da Tarde com o Daniel Galay. Deus o abençoe e até amanhã, se Deus quiseres.

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1: Seja muito bem-vindo ao programa O Abraço. Sabemos bem que abraços que dizem aquilo que as palavras não conseguem dizer. Um abraço acolhe, um abraço consola, um abraço fortalece e transmite amor. Hoje queremos falar também daquele abraço que vem da parte do Senhor, o abraço de Deus, que não vemos com os nossos olhos, mas sentimos no coração. Talvez a oração seja precisamente isto, o momento em que nos colocamos nos braços de Deus. Abrimos o coração e deixamos que Ele nos envolva com o Seu amor. Ah, sabe tão bem que este programa seja para cada um de nós um verdadeiro abraço. Um momento de paz, um momento de esperança, um momento de fé, um momento de encontro com Deus. Sejam todos bem-vindos ao programa O Abraço. Há novo tempo, temos uma oferta para lhe oferecer. Temos muitos amigos que estão a passar por momentos difíceis, momentos de depressão, ansiedade. Como lidar com este problema de saúde? Especialistas escreveram realmente algo, algumas dicas, algumas recomendações, algumas sugestões também que podem ajudar. Vamos entender realmente os meios que Deus usa para curar e qual o melhor tratamento para si, para a depressão, para a ansiedade. E a ansiedade, se é verdade que Deus importa consigo? Claro. Alguns fatores para que possa entender e como lidar com esse transtorno emocional, com relação à depressão também, de que este guia de estudo é extremamente útil para si, que está a passar por momentos difíceis. 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E ao preencher esse pequeno formulário, chega nas nossas mãos o seu pedido de oração e nós iremos aqui orar por si. Como temos dito em todos os programas,

pede uma oração pelos filhos que estão a passar por um período de ansiedade e tristeza e muita impaciência também. Dona Antónia, este guia de estudo pode lhe ser muito útil. Ligue para nós, tá bom? A Equipe Novo Tempo irá fazer chegar nas suas mãos este número especial. Daqui nós iremos orar por si, que Deus também lhe possa abençoar, tá bom? Vamos colocar aqui no nosso altar da oração. Também iremos orar também para o nosso amigo Igor. Nosso amigo Igor, pede que possamos orar pelo serviço de urgência onde ele trabalha. Está a atravessar um momento difícil entre os profissionais de saúde. Ele é um profissional de saúde e eles precisam de um bom ambiente aí também. Olha, que Deus possa abençoar esse profissional de saúde, o Igor. Que Deus te abençoe e também que possa abençoar todos os teus colegas também. Vamos pedir para que Deus realmente possa dar aí, no seu local de trabalho, um bom ambiente, porque vocês lidam também com muitas vidas. Que Deus os possa abençoar. Que Deus os possa guardar a si e a todos os seus colegas também. Vamos colocar aqui no nosso altar o nome do nosso amigo Igor. Também vamos orar pela Dona Maria. Dona Maria, é um problema difícil que ela está a atravessar, de violência doméstica, maus tratos e solidão. Que Deus possa dar forças. E há também meios legais também que a senhora pode recorrer também. Mas que o senhor possa dar a força e o ânimo para não desistir. Que Deus lhe abençoe. Vamos orar pela nossa amiga Maria. Também vamos orar pelo Gabi, pelo Gabriel. O Gabriel está a atravessar um dos problemas do nosso século. Ele reconhece que ele é um viciado em jogos eletrônicos. E ele quer se ver livre desse vício que está enraizado na sua vida. Que Deus possa dar as forças para saber dizer não e para parar também. Amigo Gabriel, que Deus te abençoe. Bom? Deus tem poder. Deus tem poder. Confia no Senhor. Se é o seu desejo deixar, Deus tem poder. Tá bom? Que Deus possa abençoar, Gabriel. Vamos colocar aqui também no nosso altar. E por último temos o senhor Daniel. Daniel pede oração pela difícil situação que está a passar em Angola. Que Deus também lhe possa abençoar grandemente. Olha, onde estiveres, que o Senhor possa dar as forças que você precisa. Tá bom? Iremos orar por si também. Amigo Daniel, como habitualmente nós fazemos, vamos passar esse momento em oração, vamos pedir ao Senhor a bênção especial para os pedidos que foram aqui feitos esta tarde. Amado Pai que habita nos altos céus, te damos mais uma vez muitas graças por esse momento que o Senhor nos dá de podermos interceder uns pelos outros. Estes nossos amigos da Novo Tempo suplicam, Senhor, a tua ajuda, o teu auxílio, a tua proteção, a tua bênção. Seja saúde, seja profissional, seja um vício, querido Pai, que a todos eles o Senhor possa dar a devida resposta. E ajuda-nos, meu Deus, o Pai, sabemos esperar em Ti. Tu és a solução para todos os nossos problemas. Por isso, meu Deus, o Pai, te suplicamos que nos ajudes a dependermos mais e mais de Ti. E a nossa confiança em Ti vem através do estudo da Tua Palavra. Quanto mais tempo nós passarmos, maior aumenta a nossa confiança em Ti. Por isso também dá-nos, meu Deus, Pai, este desejo de podermos estar contigo, de podermos estudar a Tua Palavra. E mais uma vez, Senhor, a todos os pedidos foram aqui mencionados, pois nossos amigos, sabemos que o Senhor irá dar a resposta, por isso nós te agradecemos, no santo e bom nome de Jesus. Amém. Envie-nos o seu pedido de adoração, não hesite, através do número 933 939291 ou orar.novotempo.pt, através do QR Code, tá bom? É chegar até nós e nós iremos receber com muito prazer para podermos orar por si. Não é momento algum se sinta só. A família Novo Tempo é sua companhia. Que Deus te abençoe.

0: Vou fazer agora um pequenino intervalo e voltamos já a seguir para ouvirmos a voz de Deus através da sua palavra. Até já.
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0: Bem-vindo à segunda parte do nosso programa. Nesse momento de reflexão, vamos abrir nossas Bíblias no livro de Mateus, o capítulo 26, tá bom? Quando a nossa fé é posta à prova, Mateus, o capítulo 26, o versículo 69 a 75. Imaginem Pedro. Poucas horas antes, Pedro tinha dito a Jesus: olha, ainda que todos escandalizem por causa de ti, eu, dizia Pedro, nunca me escandalizarei. Mateus, o capítulo 26, o versículo 33. Pedro, o apóstolo Pedro, realmente estava convencido de que ele seria fiel até o fim. Mas agora está no pátio, na casa do sumo sacerdote. Jesus está a ser interrogado. Pedro está ali, de longe, a observar. E então uma criada, uma serva, aproxima-se e diz: tu também estavas com Jesus o Galileu? Pedro respondeu: não sei o que dizes. Depois outra pessoa reconheceu e mais uma vez Pedro nega. E finalmente, aqueles que estavam ali dizem: verdadeiramente, também tu és deles, pois até a tua fala te denuncia. E Pedro começa a praguejar e a jurar: não conheço, não conheço esse homem. E imediatamente o galo canta. Nesse momento, Pedro lembra-se das palavras de Jesus. E ele sai dali a chorar. Ele sai dali a chorar amargamente. A grande pergunta é: como é que alguém que amava tanto a Jesus chegou ao ponto de dizer: não o conheço? O que podemos aprender com a queda de Pedro para não cairmos da mesma maneira? Reparem que Pedro caiu antes de negar. Há um detalhe muito importante no livro de Mateus, capítulo 26, versículo 58, diz que: e Pedro o seguiu de longe. E Pedro o seguiu de longe. Esse detalhe é importante. Pedro ainda estava a seguir a Jesus, mas estava a seguir de longe. Aqui encontramos o que eu chamo o primeiro perigo. Ninguém se afasta de Jesus de repente. Normalmente começa aos poucos. Primeiro deixamos de orar, como antes. Depois começamos a faltar à leitura da Bíblia. Depois deixamos de falar da nossa fé. Depois começamos a adaptar os nossos princípios para não parecermos diferentes. Quando percebemos que talvez estamos espiritualmente longe. Pois é, Pedro não acordou naquela noite dizendo: olha, eu hoje vou negar a Jesus. Não foi isso. Não. Ele simplesmente começou a segui-lo de longe. A pergunta para nós é a seguinte. Eu faço para mim, e também poderás fazer, dás essa a resposta: estou a seguir a Jesus de perto ou de longe? Não basta estar dentro da igreja, não basta conhecer versículos da Bíblia de cor, não basta ter pais cristãos, familiares cristãos, não basta ter amigos cristãos. A pergunta é: qual é a distância entre mim e Jesus? qual é a distância entre eu e Jesus durante a semana. Porque podemos estar muito perto de uma igreja e muito longe de Cristo. A pressão revela aquilo que realmente está no coração. Reparem que uma simples serva, uma simples criada, disse, tu também estavas com Jesus. Esta era uma pergunta simples. Muito simples. Pedro podia ter respondido, sim, estava. Mas ele teve medo. Por quê? Porque naquele momento havia uma escolha. Ser fiel a Jesus ou proteger a sua própria imagem? E Pedro escolheu proteger-se. Isso acontece. Isso acontece também conosco muitas vezes. Talvez nunca tenhamos de enfrentar uma situação tão dramática como a de Pedro. Mas podemos enfrentar pequenas pressões todos os dias. Por exemplo, na escola, alguém pergunta, tu és cristão? Ou no trabalho? Por que é que não faz isso? Por que não és como os outros? Entre amigos, vai lá. Toda a gente faz. Todos fazem. Por que é que isso é diferente? Por que és diferente? Ou nas redes sociais. Se disseres isso, vão gozar contigo. E aparece realmente a mesma escolha. Vou assumir que pertenço a Cristo ou vou esconder a minha fé para ser aceite pelos outros? Às vezes, não negamos Jesus com palavras, mas negamo-lo com as nossas escolhas. Negamo-lo quando sabemos o que é certo, mas escolhemos o errado, porque temos medo da opinião dos outros. Pedro negou Cristo aos poucos. Reparem só nesta progressão. Primeiro, a primeira vez, ele disse, não sei o que dizes. A segunda vez, que ele foi perguntado, ele respondeu, não o conheço. Não conheço o homem. E a terceira vez, Pedro chega ao ponto de jurar e negar completamente Jesus. É assustador. É assustador. Porque a primeira negação tornou a segunda mais fácil. E a segunda tornou a terceira ainda mais fácil. O pecado raramente começa grande. Começa pequeno. Uma pequena mentira, uma pequena concessão, um pequeno compromisso, um pensamento que alimentamos, uma coisa que sabemos que não devíamos ver, uma conversa que sabemos que não devíamos ter, uma escolha que dizemos, não faz mal, é só desta vez. Mas cada concessão, repare, prepara o terreno para a próxima. Por isso, não brinque. Não brinque com pequenas coisas que podem afastá-lo aos poucos de Deus. Não perguntes apenas até onde posso ir sem pecar? Essa não é a pergunta mais correta. Pergunta, será que isto que estou a fazer me aproxima ou me afasta de Jesus? Me aproxima ou me afasta de Jesus? Essa é uma pergunta muito poderosa. O galo cantou e Pedro lembrou-se. Mateus 26, versículo 75, diz, e lembrou-se Pedro da palavra de Jesus. Aqui está uma das partes mais bonitas da história. Pedro tinha falhado, mas a palavra de Jesus ainda estava na sua memória. A palavra de Jesus ainda estava fresca na sua memória. Jesus tinha avisado, antes que o galo cante 3 vezes, me negarás. E quando o galo cantou, Pedro percebeu. Jesus tinha razão. Eu caí. Às vezes, Deus permite que determinados momentos da nossa vida nos despertem. Uma conversa, um conselho, um versículo, uma pregação, uma dificuldade, uma consequência das nossas escolhas, e de repente percebemos: eu estou a afastar-me de Deus. Mas existe uma diferença enorme entre reconhecer a queda e permanecer caído. A Bíblia diz que Pedro chorou amargamente, mas não ficou ali. O texto diz: e saindo dali, chorou. Chorou amargamente. Pedro sentiu profundamente aquilo que tinha feito. E isso é importante. Porque existem dois tipos de tristeza. Uma tristeza que nos afasta de Deus. Falhei, Deus nunca mais me vai aceitar. Fui longe demais. É uma história triste que nos leva de volta a Deus, que nos leva de volta aos pés de Jesus. Eu falhei, preciso de voltar para Ele. Pedro chorou, mas a história dele não terminou. Não terminou naquele pátio. Não terminou naquele pátio. Mais tarde, Jesus encontrou-se com Pedro em João capítulo 21. Jesus restaura Pedro. Aquele que tinha dito: não conheço esse homem, acabaria por tornar-se um dos maiores apóstolos. Um homem que proclamava publicamente Jesus. O homem que teve medo de uma criada acabou por ter coragem diante de multidões e diante de líderes religiosos. Isto ensina-nos uma verdade poderosa. A tua queda não precisa de ser o teu fim. Talvez alguém aqui que me está a ouvir essa mensagem, talvez diga: eu já falhei demasiadas vezes. Já fiz coisas que me envergonham, que envergonharam o próprio Deus, o meu Deus. Já prometi tantas coisas a Deus que mudaria e voltei a cair. E voltei a fazer promessas e voltei a cair. Deus já deve estar cansado de mim. Então, olha para Pedro. Olha para Pedro. Jesus não ignorou o pecado dele, mas também não o abandonou. Jesus restaura pessoas que reconhecem a necessidade dele. Prezados amigos, Antônia, Igor, Maria, Gabriel, Daniel, não sigam a Jesus de longe. Não deixes a tua relação com Deus viver apenas do programa O Abraço ou dos cultos da igreja durante a semana. Então, ore. Durante a semana, leia a Bíblia. Durante a semana, fala com Deus através da oração. Procure pessoas que te ajudam a aproximar-se de Cristo. Toma decisões que protejam a tua fé. Quanto mais perto de Jesus estiveres, mais preparado estarás quando vier a pressão. Decida antes da pressão. Antes de alguém te pressionar, decida: eu vou permanecer fiel a Cristo. Antes da tentação, decida os teus limites. Antes da pressão dos teus amigos, decida os teus valores. Antes de uma situação difícil, decida: a minha fidelidade a Jesus não depende da opinião das pessoas, não depende dos outros. Porque quando a pressão chega normalmente, não temos tempo para construir convicções. Revelamos as que já temos. Se caíste, volta para Jesus. Se falhaste, não fujas de Jesus. Corre para Jesus. Que Deus lhe possa abençoar. Que Deus lhe possa guardar. Foi um prazer estarmos juntos. Não te esqueças que temos aqui o nosso guia de estudo. Há muitos problemas sobre depressão, ansiedade. Esse é um número muito especial que poderás obter. É uma ferramenta que poderás ter em suas mãos e que lhe poderão ajudar. Tá bom? 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Envie também o seu pedido de oração através do número 933-939291. Será com prazer que nós iremos receber o seu pedido iremos orar por si também. É um prazer muito grande estar consigo e obrigado pela sua companhia. E mais uma vez, que Deus realmente lhe possa abençoar e estaremos novamente juntos, se Deus quiser, no próximo programa. Daqui, pode sempre contactar conosco, entre em contato conosco. É um prazer e que Deus o abençoe. Quero abraço para si. Até o próximo programa.
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0: Este verão foi o mais quente de sempre na história da Europa Ocidental, com uma temperatura média de 21,7 graus, o que representa 2,5 graus acima da média de 1991 para 2020. Esta época de verão caracterizou-se por ondas de calor extremas e condições de seca em toda a Europa, com uma percentagem recorde de 52% do território do continente exposto a um stress térmico, uma sensação térmica de 38 graus ou mais, muito intenso no final do verão. Segundo o Serviço de Monitorização Climático do Programa Espacial Europeu, as consequências foram muito além dos recordes de temperatura, uma vez que afetaram a disponibilidade de água, os sistemas energéticos, os transportes, os ecossistemas e a saúde humana, alertando ainda para a importância de desenvolver resiliência face a riscos climáticos cada vez mais interligados. Noutros temas da atualidade, quase 30% dos adultos portugueses vivem com obesidade, uma doença crónica ainda marcada pelo preconceito e pela desinformação. Daniel Galaio.
1: A obesidade continua a ser uma das doenças mais prevalentes em Portugal, mas também uma das mais incompreendidas. Foi com esta preocupação que avançou na passada sexta-feira a iniciativa Call on Weight, pretendendo levar para o espaço público histórias reais de pessoas que vivem com obesidade e dando visibilidade a uma condição que afeta quase um terço da população adulta portuguesa.
0: E como funciona então esse projeto?
1: Através de 8 cabines telefónicas que estão instaladas em locais de grande circulação, como estações de metro e de comboio, os visitantes podem agora ouvir relatos na primeira pessoa sobre discriminação, dificuldades no acesso ao tratamento e, sobretudo, o impacto psicológico associado a esta doença. A obesidade está associada a mais de 200 complicações, incluindo problemas cardiovasculares, metabólicos e psicológicos. A discriminação em contexto profissional, social e familiar continua a ser uma das realidades para muitas pessoas com obesidade, contribuindo para o isolamento e dificultando a procura de ajuda.
0: Está esta iniciativa Call and Wait, que está presente em cidades como Lisboa, Porto, Braga, Guarda e Santarém. O objetivo passa por aproximar o público da realidade de quem vive com obesidade através de testemunhos autênticos que mostram que a doença vai muito além do peso. E olhando agora para a água da torneira em Portugal continental mantém um nível de excelência, estando quase nos 100% de água segura pelo 11º ano consecutivo. O mais recente relatório da ERSAR mostra estabilidade regulamentar, mas coloca 2 concelhos em sinal de alerta por ficarem abaixo da fasquia dos 95%.
1: Os portugueses podem continuar a confiar no abastecimento público, de acordo com o relatório anual dos serviços de água e resíduos. O indicador de água segura em Portugal fixou-se nos 98,84%, consolidando mais de uma década de segurança exemplar no país. Ao todo, 225 concelhos apresentam uma qualidade igual ou superior a 99%, com 42 municípios a atingirem o pleno de eficácia nas análises. No entanto, há 2 exceções no mapa que não conseguiram ultrapassar a meta dos 95%, Marco de Canaveses e Fornos de Algodres. No caso de Marcos de Canaveses, a quebra deve-se a análises feitas em fontanários públicos que não devem ser utilizados pela população, uma vez que a água da rede doméstica local mantém uma qualidade excelente. Já em Fornos de Algodres, o regulador esclarece que o resultado abaixo da média se tratou apenas de uma desconformidade administrativa.
0: E o que diz o relatório a respeito da qualidade de água no Conselho de Sintra?
1: Por cá, o relatório da qualidade de água confirma que a água distribuída na rede pública mantém um nível de excelência, alcançando uma taxa de água segura de aproximadamente 99%. Os resultados são publicados trimestralmente pelos SEMAS de Sintra.
0: Portugal mantém a água da torneira nos 99% de qualidade, fica ao registro, apenas 2 concelhos ficam abaixo dos 95%, apenas por falhas pontuais, e Sintra mantém nível de excelência. Ainda no plano regional, a Assembleia Municipal de Sintra quer acelerar a mudança do modelo de gestão dos hospitais Fernando da Fonseca e de Sintra para parcerias público-privadas. Iniciativa Liberal, PSD, Chega e PAN uniram-se numa moção que exige à Câmara de Sintra uma intervenção mais forte junto do Governo perante os problemas de funcionamento e a capacidade ainda não totalmente aproveitada do Hospital de Sintra. A moção, aprovada na passada quarta-feira, será agora enviada à Ministra da Saúde, ao Governo, à Comissão de Saúde da Assembleia da República, à Administração Regional de Saúde de Lisboa e Val do Tejo e ao Conselho de Administração da ULS Amadora Sintra. Já na página do ensino, o ISCTE Sintra esgotou a totalidade das vagas nas duas fases de acesso ao ensino superior. A elevada procura consolida o crescimento da instituição no Conselho no ano letivo, curiosamente marcado pelo forte aumento de lugares disponíveis. O ISCTE destaca-se assim pela atratividade formativa na região. A fechar, fica o convite para a localidade de Alvarinhos, na freguesia de São João das Lampas, que recebe hoje, pelo último dia, o Alvarinhos 26, uma exposição etnográfica, Saloia, uma iniciativa que assinala os 70 anos do Futebol Clube de Alvarinhos. O programa é dedicado à cultura, tradições e património saloio, incluindo música, jogos tradicionais, gastronomia e exposições, que termina justamente hoje, neste feriado de 5 dias.

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1: Eu sou a Letícia Paes e tenho 5 anos. Eu sou de Emergindo. Gostava de saber qual é o animal mais alto do planeta. Beijinho.
2: 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Os machos desta espécie atingem 5 metros e meio de altura, enquanto as fêmeas possuem 4 metros e meio. Que altas que são estas girafas! Ao pé delas devemos sentir-nos umas formiguinhas.
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0: que diz: os pobres sempre os tereis convosco. Senão, como é que tu olhas para esta frase? Como é que tu olhas para a pobreza à tua volta? Como é que tu olhas para aquela pessoa que pede esmola na rua? Como é que tu olhas para aquela pessoa que depende de instituições como a ADRA ou como o ReFood para poderem ter subsistência? Vê o que diz o nosso texto de hoje. No capítulo 29 e no verso 7, o sábio Salomão escreve: o justo reconhece os direitos dos pobres, mas o homem mau não compreende isso. Muitas vezes nós não compreendemos a pobreza e pensamos que a pobreza é fruto da incapacidade das pessoas, do desleixo das pessoas, do relaxo das pessoas, da preguiça das pessoas. Mas, prezado amigo, prezada amiga, a pobreza é um desafio para cada um de nós. Deus, na sua infinita sabedoria, quando deu as leis a Moisés para ele as aplicar perante o povo, perante o governo do seu país, criou mecanismos para ajudar a aliviar a pobreza. Por exemplo, o ano de pousio, ou seja, o sétimo ano da terra, era utilizado para que aquilo que a terra produzisse fosse para os pobres, fosse para os necessitados. O dono da terra não devia colher nada daquilo que a terra produzisse. Outro exemplo era, a cada 50 anos, o ano do jubileu, aquelas pessoas que tivessem empenhado as suas terras, as suas propriedades, elas eram-lhe devolvidas. Se Deus, na sua infinita sabedoria, criou mecanismos e muitas vezes nos escolheu a nós para podermos ajudar aqueles que necessitam, quem somos nós para os questionar? Em vez de questionar, nós devemos é ajudar.
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1: Já alguma vez encontraste na palavra de Deus um texto? Está no livro de Deuteronômio.

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1: Sejam bem-vindos, meus amigos, aqui no programa Equilíbrio, que trata de saúde emocional. A palavra self, do inglês, significa eu mesmo. Por exemplo, tirar uma foto selfie é fotografar a si mesmo. Alguns restaurantes são do tipo self-service, ou seja, você se serve. Em psicologia, self é a pessoa, é o eu, é aquilo que você é. Todos têm um self, um eu, mesmo sendo difícil distinguir com clareza quem é o você que você é. No processo de tentar nos compreender, encontramos, não raro, dificuldades. Sentimentos, influências culturais e filosóficas, medo de ferir, desejo de agradar, timidez e outros estados de ansiedade alta ou exagerada confundem, muitas vezes, o que é o eu da pessoa. O eu é formado de pensamentos, sentimentos e ações que caracterizam o que somos como pessoa. Para um bebê recém-nascido, não há claro limite entre o seu eu e o exterior. Ele sente uma fusão de si com a mãe. Quando o sistema nervoso central amadurece e ao chegar uma terceira pessoa, que geralmente é o pai, o bebê vai percebendo que existe alguém a mais na realidade que não é ele-mãe, né? Essa fusão ele-mãe. Então, começa a surgir a percepção da fronteira do seu eu do bebê. O bebê começa a perceber que ele é alguém separado da mãe. E isso lhe dá o status de alguém, de um self, um eu. Assim, começa o self psicológico, o eu psicológico, a identidade, né, no ser humano. Para se desenvolver na criança um eu saudável, é preciso disciplina combinada com amor, expressões físicas e verbais de afeto, valorização, limites, lições de humildade, de serviço, fazer algo bom para os outros gratuitamente. Infelizmente, surgem com frequência complicações na educação das crianças no lar, causando perturbações, graves ou não, no desenvolvimento do self ou do eu. Esse prejuízo faz com que na vida adulta ocorram comportamentos complicados e sofredores para a própria pessoa e em seus relacionamentos. O exemplo pode ser uma pessoa invasiva, que não respeita os limites do outro, intromete-se na vida alheia, quer controlar as pessoas. Um exemplo oposto a esse é o da pessoa tímida demais, antissocial, que tem medo de se expor, de expor o seu eu, até porque pode ter dúvidas sobre quem essa pessoa é de fato. Muitos dos sofrimentos emocionais na vida adulta têm que ver com o mau desenvolvimento do self, do eu, e das relações entre esse eu e as pessoas. Um exemplo de distúrbio psicológico do eu é o das psicoses, especialmente da esquizofrenia. O esquizofrênico tem um sério problema de identificação do seu eu e percepção dos limites pessoais. Essa pessoa esquizofrênica pode se achar Deus e ou uma figura social conhecida, pode dizer que roubaram a sua identidade e achar-se duas ou mais pessoas. O esquizofrênico perdeu a capacidade de interagir saudavelmente com o mundo exterior porque está numa confusão no seu mundo interior. Falta a noção de limites do próprio self para ele. É uma doença que perturba seriamente a percepção da fronteira do eu. A pessoa em amadurecimento vai deixando de querer reconhecimento e aplauso para o seu self, para o seu eu. Não fica criticando nem a si nem aos outros. Se torna mais humilde, fala menos, escuta mais. Confia mais na sabedoria vinda do alto do que no seu eu, no seu self, que em geral é limitado e enganoso. Como a Bíblia diz, né? Enganoso é o coração, é o self, é o eu, quem o conhecerá. Então eu espero você aqui no próximo programa Equilíbrio, se Deus quiser. E compartilhe com outras pessoas sobre esse programa. Um grande abraço.
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1: Olá, está no ar mais um Diário da Saúde, o momento diário aqui em antena para cuidarmos da nossa saúde e do nosso bem-estar. Hoje, o meu olhar vai focar-se na esfera da saúde mental para falar mais precisamente de um tema sério, muitas vezes silencioso e invisível aos olhos, mas que é, infelizmente, profundamente sentido por muitas pessoas no mundo. A depressão. Sabia que, segundo a Organização Mundial da Saúde, a depressão é o transtorno mental mais comum em todo o mundo? Estima-se que mais de 350 milhões de pessoas sejam afetadas em todo o mundo. E mais do que apenas um estado de tristeza temporário ou mais prolongado, ela é hoje, note bem, a principal causa de incapacidade e desadaptação, contribuindo para um grande número de outras doenças. Os transtornos depressivos estão diretamente relacionados com mais de 30% dos casos de suicídio, segundo dados da OMS. No entanto, há uma boa notícia. Quando tratada de forma adequada, cerca de 80% dos sintomas podem ser significativamente reduzidos. O problema é que quase 60% dos casos continuam sem o acompanhamento necessário. Vivemos numa era em que a depressão se tornou o maior transtorno mental e uma das doenças mais incapacitantes deste século. E isso traz obviamente consigo não só apenas desafios clínicos, mas também sociais e económicos. Mas afinal, o que é exatamente a depressão? De acordo com o Manual Diagnóstico e Estatístico de Transtornos Mentais, o manual usado pelos profissionais de saúde mental para diagnóstico, a depressão é um distúrbio afetivo que se manifesta por um estado de tristeza persistente, distimia, perda de interesse por atividades que antes davam prazer, o que se designa por anedonia, e pode vir acompanhada por distúrbios do sono, do apetite, dificuldades cognitivas, como problemas de memória e atenção, e até pensamentos suicidas. As mulheres são mais afetadas do que os homens, e o tratamento tradicional envolve geralmente medicamentos antidepressivos e psicoterapia. Mas é importante saber que nem sempre os fármacos têm o efeito esperado. Entre 30 a 40% dos pacientes não respondem bem aos medicamentos e ainda têm de lidar com efeitos secundários indesejados. Outro grande desafio, a adesão ao tratamento. Infelizmente, muitas pessoas acabam por interrompê-lo ou nem chegam a iniciá-lo, o que faz com que a situação se agrave com o tempo. O diagnóstico da depressão não é feito de forma imediata. É necessário que os sintomas persistam por mais de 2 semanas e interfiram significativamente no dia-a-dia da pessoa. Ainda assim, os médicos encontram desafios para chegarem a um diagnóstico conclusivo. E apesar de ser classificada como um transtorno do humor, os seus efeitos vão muito além do emocional. Afetam o corpo, as relações, o trabalho e a qualidade de vida como um todo. Por isso, se sentir que algo não está bem, procure ajuda. Falar é o primeiro passo para o cuidado. E lembrar que há caminhos possíveis, tratamentos eficazes e, acima de tudo, esperança. Ficamos por aqui no Diário da Saúde de hoje. Se este episódio fez sentido para si, então partilhe. Quem sabe se pode ajudar alguém.
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0: Este verão foi o mais quente de sempre na história da Europa Ocidental, com uma temperatura média de 21,7 graus, o que representa 2,5 graus acima da média de 1991 para 2020. Esta época de verão caracterizou-se por ondas de calor extremas e condições de seca em toda a Europa, com uma percentagem recorde de 52% do território do continente exposto a um stress térmico, uma sensação térmica de 38 graus ou mais, muito intenso no final do verão. Segundo o Serviço de Monitorização Climático do Programa Espacial Europeu, as consequências foram muito além dos recordes de temperatura, uma vez que afetaram a disponibilidade de água, os sistemas energéticos, os transportes, os ecossistemas e a saúde humana, alertando ainda para a importância de desenvolver resiliência face a riscos climáticos cada vez mais interligados. Noutros temas da atualidade, quase 30% dos adultos portugueses vivem com obesidade, uma doença crónica ainda marcada pelo preconceito e pela desinformação. Daniel Galaio.
1: A obesidade continua a ser uma das doenças mais prevalentes em Portugal, mas também uma das mais incompreendidas. Foi com esta preocupação que avançou na passada sexta-feira a iniciativa Call on Weight, pretendendo levar para o espaço público histórias reais de pessoas que vivem com obesidade e dando visibilidade a uma condição que afeta quase um terço da população adulta portuguesa.
0: E como funciona então esse projeto?
1: Através de 8 cabines telefónicas que estão instaladas em locais de grande circulação, como estações de metro e de comboio, os visitantes podem agora ouvir relatos na primeira pessoa sobre discriminação, dificuldades no acesso ao tratamento e, sobretudo, o impacto psicológico associado a esta doença. A obesidade está associada a mais de 200 complicações, incluindo problemas cardiovasculares, metabólicos e psicológicos. A discriminação em contexto profissional, social e familiar continua a ser uma das realidades para muitas pessoas com obesidade, contribuindo para o isolamento e dificultando a procura de ajuda.
0: Aí está esta iniciativa Call and Wait, que está presente em cidades como Lisboa, Porto, Braga, Guarda e Santarém. O objetivo passa por aproximar o público da realidade de quem vive com obesidade através de testemunhos autênticos que mostram que a doença vai muito além do peso. E olhando agora para a água da torneira em Portugal continental mantém um nível de excelência, estando quase nos 100% de água segura pelo 11º ano consecutivo. O mais recente relatório da ERSAR mostra estabilidade regulamentar, mas coloca 2 conselhos em sinal de alerta por ficarem abaixo da fasquia dos 95%.
1: Os portugueses podem continuar a confiar no abastecimento público, de acordo com o relatório anual dos serviços de água e resíduos. O indicador de água segura em Portugal fixou-se nos 98,84%, consolidando mais de uma década de segurança exemplar no país. Ao todo, 225 concelhos apresentam uma qualidade igual ou superior a 99%, com 42 municípios a atingirem o pleno de eficácia nas análises. No entanto, há 2 exceções no mapa que não conseguiram ultrapassar a meta dos 95%, Marco de Canaveses e Fornos de Algodres. No caso de Marcos de Canaveses, a quebra deve-se a análises feitas em fontanários públicos que não devem ser utilizados pela população, uma vez que a água da rede doméstica local mantém uma qualidade excelente. Já em Fornos de Algodres, o regulador esclarece que o resultado abaixo da média se tratou apenas de uma desconformidade administrativa.
0: E o que diz o relatório a respeito da qualidade de água no Conselho de Sintra?
1: Por cá, o relatório da qualidade de água confirma que a água distribuída na rede pública mantém um nível de excelência, alcançando uma taxa de água segura de aproximadamente 99%. Os resultados são publicados trimestralmente pelos SEMAS de Sintra.
0: Portugal mantém a água da torneira nos 99% de qualidade, fica ao registro, apenas 2 concelhos ficam abaixo dos 95%, apenas por falhas pontuais, e Sintra mantém nível de excelência. Ainda no plano regional, a Assembleia Municipal de Sintra quer acelerar a mudança do modelo de gestão dos hospitais Fernando da Fonseca e de Sintra para parcerias público-privadas. Iniciativa Liberal, PSD, Chega e PAN uniram-se numa moção que exige à Câmara de Sintra

formação da ULS Amadora Sintra. Já na página do ensino, o ISCTE Sintra esgotou a totalidade das vagas nas duas fases de acesso ao ensino superior. A elevada procura consolida o crescimento da instituição no concelho no ano letivo, curiosamente marcado pelo forte aumento de lugares disponíveis. O ISCTE destaca-se assim pela atratividade formativa na região. A fechar, fica o convite para a localidade de Alvarinhos, na freguesia de São João das Lampas, que recebe hoje, pelo último dia, o Alvarinhos 26, uma exposição etnográfica, Saloia, uma iniciativa que assinala os 70 anos do Futebol Clube de Alvarinhos. O programa é dedicado à cultura, tradições e património saloio, incluindo música, jogos tradicionais, gastronomia e exposições, que termina justamente hoje, neste feriado de 5 de outubro.

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1: Damos início então a mais um A Minha Terra. Hoje vamos conhecer mais de perto a União de Freguesias de Massamá e Monte Abrão. Para o efeito, tenho o prazer de ter comigo o Sr. Presidente João Cabral, mais uma vez, e muito obrigado por ter aceito o nosso convite e por ter tido a disponibilidade e a amabilidade de estar connosco hoje. Muito boa tarde.
2: Muito boa tarde. Eu é que agradeço, Daniel, o convite e aqui estamos para mais uma conversa.
1: Ligado à freguesia, não quero fazer nenhuma inconfidência, mas já há mais de 46 anos, não me estou a enganar por muito.
2: 47.
1: Entretanto, passou mais uns mesinhos e fez mais uma primavera.
2: Exato. Fui nascer a Lisboa
1: e voltou. E, não? conhece a freguesia bem de perto. Na realidade, acabou por, enfim, não confidenciar-me, mas... responder afirmativa à pergunta que eu tinha feito agora em off, se os seus nomes já estavam a aparecer nas listas há algum tempo e, portanto, acabou por dizer que sim, apesar de estarem lá mais ao fundo.
2: Exato.
1: Teve a possibilidade de passar os passados, passando a redundância, 4 anos envolvidos também, os seus primeiros 4 anos efetivamente envolvidos na política e agora com oportunidade de se candidatar, portanto, à presidência da Junta de Freguesia. Começo por aí. O que levou, como é que foi o processo a chegar, portanto, a este percurso e este desejo de se candidatar a presidente da Junta de Freguesia?
2: O desejo, a vontade da participação cívica sempre foi algo que me motivou. Eu faço parte, sou militante do Partido Socialista desde 2005, sempre me envolvi diretamente ou ativamente, quer através das associações. Inclusive chegámos a criar aí um clube de basquetebol, que mais tarde fiz parte de um clube, que é o Clube Atlético Queluz, depois mais tarde ajudei a criar o outro clube, que é o Clube Basquete Queluz. Portanto, sempre participei ativamente através das associações,
1: que é uma das referências do
2: conselho. Referência, exatamente. Portanto, ativamente sempre gostei de participar. Os meus negócios também me levaram a participar ativamente na sociedade local, porque acabámos por criar uma empresa de gestão de condomínios, portanto tínhamos muito contacto direto com a população e, portanto, foi naturalmente crescendo esta minha participação. A partir de 2005, a começar-me a envolver também politicamente através daqui da secção de Queluz do Partido Socialista, e progressivamente fui dando o meu contributo. Numa fase inicial, com menos disponibilidade para a política, porque havia um caminho para fazer, não é? Contas para pagar. E, portanto, foquei mais na construção de uma carreira profissional no setor privado, lançar os meus negócios. E depois chega aquela fase também muito intensa quando casamos e temos filhos, não é? E, portanto, aqueles primeiros anos com filhos realmente são muito, exigem muito de uma pessoa, e, portanto, a minha participação política sempre foi com algumas limitações de tempo. Agora, chegada a esta fase e as coisas tendo corrido bem e a vida estar mais estabilizada e também

0: bem, devido ao momento. Eu depois também tenho jeito para estas coisas. É sempre quando apanho sempre o ciclo ao contrário, não é? Como também senti que de facto está a haver uma mudança estrutural na nossa sociedade. O momento é de crise profunda de alguns valores que nos levaram, e que as pessoas põem em causa, inclusive aquilo que custou tanto a conquistar e que nos permitiu ao longo de 50 anos evoluir de maneira fenomenal aquilo que era a nossa população. Portanto, achei que também estava na altura, estava-se a terminar um ciclo do Pedro Brás, na Imacemai Montabrão, de quem eu sou amigo pessoal e sempre acompanhei e fiz parte das listas, e achei que seria o momento, também porque fui de alguma forma desafiado internamente dentro do partido.
1: Essas coisas nunca acontecem sozinhas, né?
0: Não,
1: Sobretudo
0: não
1: quando se
0: foi
1: está
0: uma coisa
1: afiliado.
0: que eu. Ah, eu estava aqui há uma série de tempo à espera para ser presidente de junta. Não. De facto, se calhar, se me perguntasse um ano e meio antes, não passava pelo meu horizonte. Mas, entretanto, começaram os nossos camaradas do PS a falar e a ver e a analisarmos que viabilidades é que havia, que possibilidades é que havia. Algumas pessoas com valor, mas que não tinham disponibilidade ou interesse. E naturalmente começaram também a falar comigo sobre essa possibilidade. Eu comecei a avaliar internamente, também a avaliar com a família, perceber qual era o timing, e foi um processo de construção. Não foi assim uma decisão rápida, até porque obriguei, obviamente, a mudanças significativas depois daquilo que é o próprio ambiente familiar e aquilo que é a carreira profissional que nós temos, que abdicamos de uma boa parte para poder dedicar àquilo que é servir localmente. Mas achei que era um momento certo, já tinha construído uma boa base para poder agora tomar esta decisão mais com o coração e menos com a cabeça.
1: Eu vou-lhe fazer mais uma provocação, elas vão acontecer algumas ao longo da nossa conversa. Historicamente, esta junta de freguesia, eu diria que está fortemente ligada ao PS, quer queiramos, quer não. Estamos a falar claramente desde 2006, pelo menos, com a Fátima Campos, que vem, portanto, não só com vitórias, mas com vitórias fortalecidas. É verdade que claramente percebemos, não só nesta junta de freguesia, nesta união de freguesias, enfim, é o hábito a falar de junta, mas união de freguesias, claramente que havia uma vontade também de outros partidos de ganhar esta junta de freguesia, mas a provocação é, quando se candidata, sabe que está a correr um forte risco de ganhar. Portanto, quer queiramos, quer não, isto é algo que se esperaria nesta junta de freguesia, nesta união de freguesias. Isso não o assustou?
0: Não, eu.
1: É que não é aquela apenas, ah, eu posso-me candidatar. Não, estamos a candidatar a um cargo que sabe à partida que há uma forte probabilidade de
0: Sim,
1: ganhar, não é?
0: há de facto, historicamente Montabrão, o PS atinge sempre bons resultados. Massamá, nem sempre. E relembro que Massamá, enquanto estávamos separados, não havia a União de Freguesias, a liderança de Massamá chegou a ser do PSD durante, não me lembro já
1: Mas Massamá
0: quantos
1: sempre andou para aqui e
0: ciclos,
1: para
0: mas
1: lá.
0: pronto, sim,
1: Belas, Massamá,
0: variava.
1: Montabrão.
0: Variava, pronto. Eu sou muito sincero, eu parti para esta batalha das eleições com sentido de missão, com vontade muito grande de poder ajudar aquilo que era a minha presença na minha terra, ao fim e ao cabo, porque é ali, toda a vida morei aqui. Portanto, sentia que estava completamente preparado para assumir esta função depois de todo o caminho profissional que tive. Poderia não dominar tão bem algumas questões da função pública, que não dominava, porque nunca tinha trabalhado na função pública, mas em termos daquilo que é o conhecimento do terreno, o conhecimento da população, o entender o que é que faz sentido e não faz sentido para quem mora, estava completamente preparado. Mas também estava, e também sabia que era um risco. Sabia que era um risco porque realmente a mudança do paradigma político é muito agressivo, não nos podemos esquecer que tínhamos tido umas eleições uns meses antes em que houve ali um movimento brutal de alteração daquilo que foram os resultados políticos, em que de repente toda a gente punha em causa se a gente sequer ganhava as eleições a nível local. E isto realmente foi um desafio grande, e portanto, também isto poderia ser o outro
1: Lado da
0: lado da
1: moeda.
0: moeda, que era então. E com isto mudar como está, há aqui um risco sério de não se conseguir ganhar as eleições, o que também não ficava nada bonito, não era? Ser a primeira pessoa a perder as eleições ali no meu, ainda por cima logo ali na minha área de residência. Mas não, eu sinceramente não, isso não foi um fator para mim. Eu achei que neste momento era necessário chegar-me à frente, assumir a batalha de ir para a frente, liderar e dizer às pessoas ao que vinhamos e porque é que faz sentido e aquilo que é bem feito, porque hoje em dia isto na bolha das redes sociais é muito fácil pegar numa lupa e apontar o que está mal, não é? A rua está toda arranjada, mas falta uma pedra num bocadinho da calçada, nós tiramos uma fotografia daquele bocadinho da calçada e pronto, e cai o Carminha Trindade e ninguém faz nada, isto é tudo horrível e está tudo, pronto, é muito difícil. Mas eu também sabia que estava bem preparado para esse tipo de comunicação, venho de uma área mais tecnologia, portanto já dominava estes conceitos com alguma facilidade e percebi que também há formas de combater esse tipo de narrativa. E portanto eu estava preparado para os dois cenários, mas com a clara noção de que se ia a jogo ia para ganhar, não íamos para perder. E portanto fizemos um trabalho, acho que a nível de campanha eleitoral, a nível daquilo que foi o nosso trabalho de divulgação e de conteúdos, as únicas duas caravanas que conseguiram ter mais visibilidade que nós foram as caravanas para a Câmara Municipal da Ana Mendes Godinho e do Marco Almeida, de resto as nossas. Tanto foi que obrigámos todas as outras candidaturas à nossa junta de freguesia a correr atrás e tentarem acompanhar o nosso ritmo, mas claro, não estavam propriamente preparados para jogar o mesmo jogo, mas não íamos minimamente preparados, não íamos minimamente preocupados com o que seria o resultado. Saberíamos é que aquilo que nós controlamos é o que nós fazemos até à data da eleição e vamos dar o nosso melhor e transmitir a mensagem o melhor possível. Depois pomos nas mãos das pessoas aquilo que decidirem, e o que decidirem é o que é.
1: Muito bem. Fez questão de sublinhar até por mais do que uma vez na sua candidatura que não era político de carreira. O que é que o levou a fazer esse sublinhado? E já agora, o não ser político de carreira traz de alguma vantagem ou desvantagem agora para o seu mandato?
0: A mensagem que queríamos passar é de que trazíamos uma visão diferente, um olhar diferente para aquilo que é a forma de perceber e entender o que é uma junta de freguesia ou o que é a função do Estado. E era trazer esse sinal de que a experiência trazida, quer de negócios particulares, quer do período que passei a liderar a Startup Sintra em projetos tecnológicos, seria colocada à disponibilidade daquilo que é a junta de freguesia. Portanto, eu creio que foi mais trazer essa noção de que há todo um caminho construído, há todo um caminho que passa por empreendedorismo, criação de negócios, entender aquilo que é o utilizador final e quais são as suas necessidades, e isso vai ser posto ao serviço daquilo da junta. E eu acho que era essa a mensagem que queríamos passar, até para mostrarmos a nossa diferenciação perante os outros candidatos, porque todo o trabalho que é feito, alguém que chega aos 46 anos a um processo eleitoral, tem uma bagagem profissional que quer mostrar e que serve de credibilidade para aquilo que é o seu posicionamento para alguém que vai votar, dizer: olha, esta personalidade, esta pessoa construiu isto ou fez isto e parece-me que tem as competências necessárias para poder então assumir a função de liderar e servir aqui a nossa população. Era mais nessa nota.
1: Muito bem. Entra num processo também de candidatura à Conselhia de Sintra, em que, como frase de campanha, tem os militantes primeiro. Essa, enfim, era uma candidatura específica, para um propósito muito específico, mas posso afirmar que este mote é um mote que o leva também à junta de freguesia?
0: Sim, nós, lá está, e pegando agora no que transmitir sobre aquilo que é trazer estas competências que vêm do mundo privado. Nós, quando nos pomos a desenvolver negócios, compreendemos muito rapidamente que se não formos ao encontro das necessidades e dos problemas para encontrar soluções para que o nosso cliente fique satisfeito, rapidamente ficamos fora de jogo e perdemos a possibilidade de ter um negócio. E eu creio que este foco no utilizador final, neste caso, este foco naquilo que é a pessoa que mora em Massamá e Montabrão, tem que ser a nossa premissa de atuação, e não o inverso. Portanto, a gente tem que construir sempre com base naquilo que são claro, temos limitações, não conseguimos fazer tudo. Eu gostava muito de poder ter aí 50 vezes mais trabalhadores e 50 vezes mais dinheiro para poder ir ao encontro
1: de todos. E também alguma autonomia, não é?
0: Ah, exatamente.
1: Que muitas vezes as pessoas não se sentem, sim, não sabem isso.
0: As pessoas depois não percebem o que é a competência de quem, nem querem saber. As pessoas querem os problemas resolvidos,
1: claro,
0: muito
1: sim,
0: bem.
1: Claro que sim.
0: Mas isso transmite um bocadinho daquilo que é a nossa matriz. A nossa matriz é entender o que é prioritário para as pessoas, quais são as suas necessidades e os problemas principais, e nós, enquanto servidores públicos, temos que ir ao encontro dessas necessidades. Se o fizermos, estamos a corresponder positivamente às expectativas. Se andarmos a enrolar e a fazer coisas que ninguém pediu, não estamos a servir ninguém. Estamos-nos a servir a nós próprios, mas isso depois vai, obviamente, irá ter um resultado negativo mais à frente, quase certeza.
1: Muito bem. Os medos, mesmo não existindo, e os anseios, acabou por vencer, portanto, as eleições. É presidente de junta, mas é ao mesmo tempo também líder de uma equipa que acaba por ser uma equipa reforçada, com vários colaboradores. Peço-lhe que possa agora aproveitar também para poder apresentar aquela que é a sua equipa.
0: E eu gostava de dizer que quem ganhou as eleições foi o Partido Socialista, neste caso uma coligação, Partido Socialista mais livre, porque eu acho que nestas coisas ninguém ganha sozinho, e tenho a certeza que há muita gente que vota porque vota numa ideologia e nem sequer é por... Embora nas eleições locais funcionam um bocadinho mais, mas claramente somos uma equipa e eu tive esse privilégio de conseguir trazer neste meu primeiro ciclo algumas pessoas que vinham do executivo anterior, como é o caso do Nuno Golão, que é o nosso secretário, o secretário-geral, e que tem com ele as áreas da mobilidade, os transportes, as obras. Ele é arquiteto, é chefe de divisão na Câmara da Amadora, portanto traz todo este know-how que nos ajuda imenso a entender aqui um bocadinho melhor. E tem aqui uma coisa que para nós é uma área muito, muito importante, que é a questão da Feira do Monte Abrão. É ele que está a liderar esse processo. Aos poucos, a feira é um organismo vivo. Aquilo é toda uma dinâmica muito própria. É uma dinâmica muito própria. Mas ele está a fazer um trabalho importante ali, juntamente com a nossa equipa e com as empresas que temos contratadas. E estamos aos poucos e poucos a ajustar aquilo para o caminho que nós queremos fazer. E estamos a disciplinar também um bocadinho ali as regras. Conseguimos impedir a venda ambulante que existia ilegal na zona da Ponte Pedonal, no viaduto Pedonal, aliás. Estamos a tentar resolver também ali a Praça da Estação, embora não seja competência nossa, portanto aquilo é a polícia municipal que tem que resolver, mas andamos aí na luta e o Nuno ajuda-nos muito com esta parte.
1: Muito
0: depois
1: bem.
0: Tenho a possibilidade de ter um histórico do Partido Socialista, que é o João Russo, que já vem da junta. Eu não quero mentir, mas provavelmente desde o início que ela foi criada, por volta dos anos 2000.
1: Está como tesoureiro, não é?
0: Está como tesoureiro, e é quem nos dá um imenso apoio naquilo que é para nós uma das... Não é uma das, é o nosso foco mais importante, que é o espaço público. E João tem muita experiência, já há muitos anos que acompanha, conhece as equipas e ajuda-nos bastante nesta área do espaço público, da higiene urbana, e também dos equipamentos públicos. Depois temos a nossa Mónica Russo, que é, tem os pelouros da área da economia local. Temos o projeto do cartão freguês, que já vem de há uns anos para trás com muito sucesso, e também faz a ligação aqui ao desporto, à juventude e ao associativismo. Nós temos um grupo, temos um associativismo muito interessante aqui, apesar de sermos... É muito particular, Massamá e Monte Abrão é a união de freguesias com a maior densidade populacional do país. Nós temos 47 mil registados, eu acho que já devemos ser para aí quase 100 mil, em 3 km quadrados. Isto é a loucura completa, isto é um fervilhar de pessoas num curto espaço. E portanto a Mónica faz-nos a ligação aqui com estas
1: muito
0: entidades.
1: Bem.
0: Depois tem alguns elementos novos que trouxe para dentro da equipa, que é a Ana Paula Carvalho, que é alguém que está um bocadinho mais por trás, não se vê tanto o trabalho dela, mas tem os pelouros dos serviços administrativos, de recursos humanos, ambiente e património, e é uma máquina, não para, é uma trabalhadora incansável e tem-me ajudado imenso neste percurso. Trouxe também um novo elemento, que também não tinha experiência autárquica, que é o Tiago Barbosa, que vem da área do marketing, é do Iscoté, e ajuda-nos aqui imenso com a área da cultura e eventos, e também ajuda-nos aqui a coordenar a parte da intervenção comunitária e voluntariado. E por último, a nossa vogal Helena Alvito, que também é a primeira experiência que ela tem enquanto executivo e que tem os pelouros da área de educação e de cidadania, também vem do ISCTE e, portanto, também nos deu aqui a capacidade de olharmos para esta área com outra visão. E acredito que vamos ao longo destes 4 anos desenvolver coisas muito interessantes também na área de educação. Mas estes são os que estão no executivo, pois há todo um resto, uma equipa. Temos toda a equipa que está na Assembleia de Freguesia, que são lideradas pelo David, que fazia parte do anterior executivo na área da cultura, mas que este, por questões profissionais, ele depois também não tinha condições de continuar no executivo, mas está na Assembleia Municipal, é o nosso líder de bancada. E depois temos todo um resto de pessoas militantes, e não só na bancada do PS na Assembleia de Freguesia. E depois temos todo, nós éramos 66, a nossa lista éramos 66 pessoas, portanto tínhamos um grupo muito alargado de pessoas da União de Freguesias, que ao fim e ao cabo acabam por ser a nossa rede, que nos ajuda também a sentir e a perceber onde é que estão as coisas mais importantes a atuar, e quando há algumas questões mais urgentes em que a gente possamos também estar despertos, porque não conseguimos estar em todo lado, obviamente, e sentir o pulsar da União de Freguesias é muito importante para podermos, claro, corresponder dentro das expectativas. E pronto, isto é todo o universo daquilo que é o PS, a freguesia, mas não nos podemos esquecer que fazemos parte de um PS maior, não é? Que é o PS Sintra, neste momento liderado pelo Carlos Vieira, e com toda a equipa que está na vereação, os outros presidentes junta, e todo este grupo grande que esteve a apoiar à volta da campanha liderada pela ex-ministra Ana Mendes Godinho, que acho que foi uma campanha também com muita força e que acabou por fazer aqui um bocadinho uma dinâmica diferente para dentro do nosso concelho. E pronto, é este grupo, Partido Socialista, desde o micro executivo até toda esta grande família do Partido Socialista. O Partido Socialista é um partido muito grande, cabe muita gente, das mais variadas interpretações políticas, mas é realmente uma família alargada, mas que tem uma força muito grande e que continua no terreno.
1: Claramente juntamos a essa equipa fantástica, às forças vivas do concelho, e até o voluntariado tem sido um foco também interessante neste mandato, já no início deste mandato. Começo por mais uma provocação. A provocação é só porque cada presidente de junta que tem se sentado nessa cadeira onde está hoje tem trazido como principal foco e desafio no seu concelho a questão dos monos e dos lixos. A pergunta não é se essa é o seu principal desafio, é quais são os principais desafios, mas como está a ser quase genérico a todas as juntas de freguesia, acrescento aqui aos principais desafios, se este também é um desafio para Massamá e Montebrão.
0: Também é, mas não é o principal. É, okay. Neste momento foi um pico, para ter uma ideia, estava agora a consultar as toneladas que recolhemos este mês de setembro, e recolhemos 70 toneladas já neste mês de setembro, apesar de termos tido uma parte do mês...
1: Isto só monos?
0: Só monos. Apesar de termos tido uma parte do mês, uma das carrinhas estava parada porque tínhamos pessoas de férias, portanto estávamos só com uma carrinha em vez de duas, depois lá tivemos as duas a funcionar, e mesmo assim foram 70 toneladas de monos. E isso obviamente é um problema, até porque 69 toneladas são ilegais, ou seja, são despejos sem qualquer tipo de marcação. As pessoas meteram na cabeça ou perceberam que a junta faz recolha de monos e então despejam tudo na rua, não querem saber, sabem que alguém depois passa para levar. Neste momento as pessoas acham que quando vão fazer uma obra, uma casa, não é? E vão renovar toda uma cozinha, acham que uma cozinha inteira que é colocada na rua é monos para recolher, não é? Um monos, a ideia dos monos era: eu tenho um sofá, tenho um frigorífico, quero-me desfazer, eu ligo para a junta, combine e coloco ali, eles levam. Não, as pessoas hoje em dia acham que quando vão fazer obras a casa, uma parte da obra vai ser paga pela junta com a recolha do material, quando não é. Se vais fazer uma obra na casa toda, tanto a empresa que tu contratas é que é responsável por pegar no material e fazer o despejo. Mas pronto, isso é uma outra guerra. Mas para mim, os principais problemas que nós temos, que já tínhamos, é o problema do estacionamento. Como disse, nós somos a junta de freguesia, a união de freguesias com maior densidade populacional. Ora, naturalmente, onde há pessoas, há carros. E onde há carros, tem que haver estacionamento. E nós temos esse problema grave. Temos falta de estacionamento. Esse, para mim,
1: também está a ser genérico no concelho de Sintra, ou seja...
0: Certo, mas aqui com uma incidência gigante, não é? Pronto, esse é, para mim, um problema estrutural. Depois temos o problema do lixo. O problema do lixo, ou o problema da falta de recolha do lixo atempadamente. E isso origina dois problemas a seguir, que é o facto de o SEMAS não estar, e obviamente tendencialmente está, tem vindo a piorar o serviço. A recolha é cada vez mais espaçada, o que provoca depois que os caixotes fiquem cheios, as pessoas começam a colocar o lixo à volta dos caixotes, e depois há um segundo problema, já comuniquei isto publicamente várias vezes, eu não concordo com o modelo de recolha. O modelo de recolha passa por vir uma pessoa apenas no caminhão com recolha lateral e que recolhe apenas o que está dentro do contentor. O que está no chão à volta não é recolhido. Ora, o que é que acontece? Muitas vezes esses sacos que ficam do lado de fora acabam por se rasgar e o lixo espalha-se por todo lado, fica tudo sujo, o chão fica peganhento, pronto, é uma coisa assim que não faz sentido. Só no dia a seguir, quando vêm as equipas de varrição, é que colocam os lixos outra vez para dentro dos contentores. Ora, isto não faz sentido. Isto, o lixo ou era recolhido logo, ou logo a seguir a ser colocado dentro do contentor, a ser despejado o contentor, tinha que ser colocado, tinha que haver uma equipa que colocasse para dentro. E acontece, inclusive, é que pode acontecer no dia a seguir aquela rua não ser rua de varrição, portanto fica o lixo todo novamente no chão, cá fora, e o contentor vazio. E depois as pessoas dizem, colocam o lixo cá fora que o contentor está vazio. Não, o contentor estava cheio. E claro, se tu chegas a um caixote de lixo que está fechado e vês lixo no chão à volta, tu partes do princípio que o contentor está cheio e, se for preciso, colocam o lixo no chão também. Portanto, isto é um problema grave. Eu sei que a Câmara tem esse objetivo de o resolver, mas enquanto não o resolve, nós estamos a viver este drama. E ao que parece,
1: aliás, aproveito só para dizer que o próprio diretor do SEMAS, que também já esteve aqui na rádio, assumiu realmente um problema estrutural do próprio SEMAS, como questão da aquisição de viaturas e, por aí mais, alteração dos próprios contentores de lixo. Portanto, todo o mundo em Sintra está ciente desse problema. Tá. O problema é que o freguês continua a olhar para a junta como sendo a junta, claro, a ter que tratar os assuntos.
0: Claro. Claro, e acham que é a junta que tem que resolver. E quer dizer, e bem, eles na verdade não querem saber. Eles dizem, entendam-se, não é? Nós elegemos para vocês entenderem. Mas de facto são coisas que não passam pela nossa capacidade de resposta. Há dois ou três problemas que para mim são aqueles que nós queremos resolver. E nós gostaríamos muito, e lá está, mais uma vez ficamos de mãos atadas, porque estas coisas depois nunca tocam à junta de freguesia, são sempre competências da Câmara, não é? Para nós é imperativo resolver a questão do estacionamento, conseguir aumentar a capacidade de estacionamento na União de Freguesias é fundamental. E queremos ver passos dados nesse sentido pela Câmara Municipal. Depois, a intervenção, projetos de intervenção no espaço, nós, apesar de não sermos um território muito
1: grande. Desculpa, eu interrompê-lo, não diria onde vai, porque paralelo ao que me está a dizer, eu sei que pelo menos em Montabrão e em Massamá está a haver também um esforço até de incentivar a própria população a divulgar os veículos que ficam estacionados por mais de um mês, aqueles veículos velhos, para serem recolhidos. Sei que recentemente estiveram a fazer recolhas em Massamá e em Montabrão, precisamente para também libertar alguns espaços de estacionamento.
0: Essa é uma das medidas que se conseguiu implementar para tentar mobilizar. Ou seja, a Câmara de Sintra tem de facto um problema com os carros, porque tem os parques, tem três parques e estão os parques praticamente cheios, e só tem um reboque, ou tinha dois reboques, mas só tinha um motorista. E então isso realmente era um problema, estrangulava completamente a capacidade de recolha. Sei que também havia um problema a jusante, que era a empresa que fazia as vendas dos carros, também não dava vazão. Pronto, entretanto, sei que este novo executivo arranjou uma nova empresa para fazer esse processo, a coisa está a correr melhor, aceleraram mais, e também sei que, ou pelo menos foi-me dada essa indicação, que neste segundo semestre passaria a haver mais um reboque disponível através de uma contratação de serviços, e como tal iriam acelerar. Foi criado um sistema que nós temos andado a promover, que é uns autocolantes amarelos, que nós andamos aí pelas ruas a ver quais são os carros que estão parados há mais de X tempo, e colocamos o autocolante amarelo no carro, a avisar que tem, no autocolante diz 10, mas o que a lei diz é 30 dias. Se aquele carro continuar no mesmo lugar ao final de 30 dias, a Polícia Municipal tem autorização legal para recolher o carro. E isso que é um facto é que este trabalho que nós temos vindo a fazer em parceria com a Polícia Municipal tem dado resultados. Tem dado resultados porque muitas vezes há uma inércia da população, Opa, o carro estava ali porque é preciso trocar os pneus ou porque avariou qualquer peça e agora não estou com dinheiro para substituir, e foi ficando ali. E a partir do momento que nós colamos os autocolantes, como as pessoas não querem ficar sem os carros, aceleram o processo. Alguns tiram daquela rua e vão pôr na rua de cima, a gente também já percebeu isso. Mas é, faz de conta que ninguém viu, não é? Pronto, agora está ali na rua de cima. Pronto. Mas de facto teve esse efeito mobilizador. De repente começou-se a ver os carros a saírem, as pessoas a tirarem os carros e a porem os carros em andamento. E por outro lado, também tem havido as recolhas dos carros por parte da Polícia Municipal, não ao ritmo que nós gostávamos, obviamente, porque queríamos que fosse muitos mais, mas era a capacidade que a Polícia Municipal tinha de recolher, e é isso que tem acontecido, e isso tem sido uma medida positiva. Mas claramente para o nosso território não é suficiente. Nós precisamos de ver o parque de estacionamento aumentado, especialmente em zonas críticas, como por exemplo o Alto Montebrão. É uma zona crítica em que as pessoas a partir das 7 da tarde não tiram o carro do sítio, porque se tiram o carro do sítio já não conseguem voltar a estacionar. E há ruas que inclusive se acontece alguma desgraça, um incêndio, os carros dos bombeiros não vão conseguir chegar lá, porque as ruas estão tão cheias de carros em segunda fila e estacionam, que depois em caso de emergência, ambulâncias e tal não conseguem entrar. Isso é um perigo. Nós queremos mesmo tentar encontrar soluções com a Câmara que vão em contra para resolver esses problemas.
1: Eu peço desculpa, eu tinha interrompido, ia falar precisamente em algumas prioridades e projetos imediatos.
0: O que nós queríamos ver era algumas intervenções muito necessárias no espaço público. A Câmara tem estado a executar alguns projetos que vieram de trás, portanto projetos que estavam preparados pelo anterior executivo liderado pelo Dr. Basílio Horta, nomeadamente na nossa freguesia o projeto de 1,6 milhões que era a renovação da Praceta Ferreira de Castro e das envolventes ali ao pé da Escola Rui Belo, e há um outro projeto que também foi deixado já preparado pelo anterior executivo, que é ali na zona da Industrial de Massamá, também para se fazer aquele trabalho, que a indicação que me deram foi que iria iniciar em 2027. Mas há ali zonas que para mim são... Por exemplo, a Rua Ricardo Ferreira Leitão, Rua Ricardo Fernandes Leitão, que é uma das artérias principais em Massamá, toda aquela avenida precisa de ser completamente recuperada. Todos os separadores centrais têm que ser reparados. Aquelas árvores não fazem sentido estarem ali. Aquele tipo de árvores não é uma árvore adequada para estar ali no centro de uma cidade. Portanto, toda aquela avenida precisa de uma renovação total. E depois há uma série de ruas e de zonas de pracetas, algumas até com projetos já mais ou menos preparados, que precisam de intervenção urgente. E, portanto, nós gostaríamos muito de ver que houvesse esse investimento por parte da Câmara Municipal de Sintra. Acrescento o mercado de Massamá. Foi deixado um projeto desenhado para a revitalização do mercado de Massamá. Nós acreditamos que neste momento não faz sentido reabrir o mercado de Massamá. E acreditamos no sentido daquilo que é o feedback que a população de Massamá nos dá, que neste momento não sentem falta daquele tipo de mercado, sentem falta de um outro tipo de equipamento. E temos sugerido já várias vezes à Câmara, inclusive temos apelado às outras bancadas que façam chegar essa mensagem, já reunimos com o vice-presidente Francisco Duarte, com a vereadora Andréa Bernardo, já lhes... Com o Presidente também já transmitimos essa informação, de que gostaríamos muito que aquele mercado fosse convertido num espaço educacional barra cultural, onde pudesse haver aulas de formação, onde a Universidade Sénior pudesse estar também para aumentar a sua capacidade, porque, por exemplo, nós tivemos quase 500 inscrições agora para a Universidade Sénior e há muitas pessoas que ficam de fora, não conseguimos, não temos espaço.
1: O que é pena, não é?
0: É pena, há vontade, há procura. Repare, na nossa União de Freguesias temos 10 mil pessoas com mais de 65 anos. É uma coisa gigante. Portanto,
1: ali... E tem duas, não é? Porque tem a Arpim e a Arpima.
0: Não. Universidade Sénior.
1: Ah, ok.
0: Ok, muito Universidade Sénior.
1: Pois ainda temos. São reformados.
0: Pois, né? São as associações reformadas.
1: Isso.
0: Portanto, a Universidade Sénior, neste momento, serve 400 e quase 500 pessoas. Acho que ultrapassámos as 500 inscrições. Mas poderíamos servir essas e muitas mais se houvesse capacidade de infraestruturas para poder servir. Volto sempre a dizer, isto é uma lógica um bocadinho às vezes ingrata. Nós, de facto, o nosso território é pequeno, mas a quantidade de população é enorme. Portanto, nós temos que olhar com muito, nós, Sintra, temos que olhar com muita atenção para esta união de freguesias, porque é uma população gigante que mora aqui. Nós temos que encontrar soluções. Eu acredito que às vezes possa parecer um pouco injusto, está bem, mas as outras freguesias também precisam, certo, mas aqui moram mais de 50 mil pessoas à vontade. Portanto, este pontinho aqui no meio de Sintra requer uma atenção redobrada, porque é muita população. E a expectativa é grande, porque também foram feitas muitas promessas nas campanhas, portanto a população está à espera de respostas.
1: Muito bem. Vamos falar da relação com a Junta de Freguesia e os diferentes parceiros, não é? A Junta de Freguesia muitas vezes está também na linha da frente, chegando às casas das pessoas, mas no dia-a-dia as associações estão lá primeiro, tudo aquilo que são o associativismo, os clubes desportivos, muitas vezes estão no dia-a-dia com as pessoas, feito pelas próprias pessoas. Também Massamá e Montabrão têm algumas associações de referência no concelho e clubes desportivos. Como presidente e ligado precisamente no passado ao associativismo, como é que olha para a importância desta área na sua freguesia?
0: Eu acho que as associações é que dão vida as coletividades, as associações é que dão vida à cidade. E o papel da Junta de Freguesia é saber estar ao lado e apoiar. Agora, nós, particularmente aqui na nossa freguesia, temos imensas associações. Eu creio que dificilmente haverá outra freguesia, outra Junta de Freguesia, que tenha apoiado tanto nos últimos anos as associações, como claramente, aliás, duvido que até haja alguma outra freguesia que tenha feito metade dos apoios que fez a União de Freguesias Massamá e Montabrão. Nós temos um tecido associativo muito ativo.
1: Desculpe interrompê-lo, mas também sinto que é muito responsável pela fixação de alguns jovens na freguesia, que nem todas as freguesias têm esse privilégio que Montabrão e Massamá têm, não é?
0: Temos, efetivamente temos, realidades diferentes, Massamá diferente de Montabrão, algumas particularidades, mas um tecido associativismo fantástico. Queluz como um todo, portanto, incluindo a freguesia de Queluz, eu costumo dizer que é a cidade do desporto, porque temos uns clubes fantásticos aqui na nossa cidade. Nós ali, do nosso lado, Massamá e Montabrão, temos praticamente tudo, não é? Temos ali os clubes todos, com grande força. Temos clubes que atingem resultados históricos a nível mundial, como é a Joma, né? A Juventude Operária do Montabrão é qualquer coisa de extraordinário. É, sem instalações próprias, praticamente, conseguir atingir o que eles atingem é qualquer coisa de memorável. Muito contente por termos feito agora a homenagem. Partiu de uma aprovação da Assembleia de Freguesia, proposta pelo Partido Social Democrata, de atribuir o nome ao João Pedro Cardoso, lá em cima no ringue do 1º de Maio.
1: Que também foi alvo de obras, não foi? De remodelação.
0: Foi, fizemos lá uma recuperação e fizemos lá uma pintura também muito bonita em homenagem à Joma, com o projeto Raízes, que é um projeto também que já vem de há muitos anos atrás também, e que curiosamente também foi com a Joma.
1: É a mesma pessoa.
0: É, muito giro. E pronto, depois temos o Clube Básquet de Queluz, temos o Shotokai, temos o Real,
1: okay.
0: O Real tem uma dimensão fantástica, temos o hockey, eu fui ver agora o jogo de hockey pela primeira vez, nunca tinha ido ver hockey ao vivo e achei espetacular, consegui ver a bola, que é uma coisa que não se vê na televisão, e ao vivo é muito mais e ao vivo é muito mais giro, por acaso foi uma experiência muito, muito giro, é um clube também muito, muito interessante. E depois temos as Arpins, temos uma série de associações, o grupo de Motard Foz com elas, uma Montabrão, temos o Motardes Foz com elas em Montabrão, depois temos também o grupo Motardes em Massamá, muito interessante. Temos uma ligação muito gira também com a Igreja Católica, quer no Montabrão, quer em Massamá. Com muita pena minha, o Padre Abel foi agora ao almoço de despedida, ao final de 13, 14 anos aqui na nossa comunidade, também fez um trabalho muito relevante. Vamos ter um novo pároco, vai ser também uma nova oportunidade de desenvolver. Portanto, nós temos aqui um tecido muito alargado. Obviamente temos muito mais associações, não vou estar aqui a enumerar todas.
1: Só vou talvez na área da cultura e a teatrosfera, porque é também uma referência, não é?
0: Sim, mas temos também a Narrativa Aleatória, que faz um projeto já há muito tempo aqui connosco, aqui em Sintra, aqui, aliás em Massamá, que faz o festival aqui ao lado, Clara Boia também. A área cultural também tem muita coisa a mexer aqui. Eu acho que nós temos essa sorte de termos aqui uma comunidade vibrante com muitos projetos no terreno. E claro, a Teatrosfera é emblemático, não é? É também já aqui um ícone da nossa. E inclusive vou lá agora no sábado também para assistir a uma peça. Portanto, isto, a vida da autarca tem isto, não é? Temos sempre em todo lado.
1: Participação em cidadania nesta área. Vou usar uma frase sua, mais uma das provocações. Diz: quero liderar uma freguesia que ouve, que age e que está verdadeiramente ao serviço das pessoas. Que medidas já tomou e pretende somar para que este seu desejo seja realmente, passando a redundância, uma realidade?
0: Muito bem. Olha, primeiro passa por andar na rua, não é? Que é a primeira coisa que um presidente de junta deve fazer. É ir ouvir as pessoas. Eu acho que esse contacto direto e ouvir as pessoas diretamente é insubstituível. Depois, nós temos algumas ferramentas que já vêm de trás, que permitem às pessoas fazerem chegar também as suas ideias, sugestões e verem.
1: Não, até participar de forma ativa.
0: Exatamente.
1: Podem até mudar uma lâmpada, por exemplo.
0: Por exemplo, nós temos o Orçamento Participativo e o Orçamento Participativo Jovem, que são dois projetos, duas iniciativas fantásticas que são referência, inclusive, e aproveitadas por outras juntas freguesias também, que têm sido uma forma de as pessoas poderem ajudar a construir cidade, ajudar a construir a sua freguesia. Portanto, isso é uma ferramenta fantástica que vem de trás e que nós mantemos. Temos os diretos com o Presidente, em que nós vamos fazendo as atualizações daquilo que estamos a fazer, e as pessoas depois podem aproveitar a caixa de mensagens.
1: Acontece à terça, não é? Acho que é a terça que acontece.
0: Nós estamos a fazer uma vez por mês.
1: Ok.
0: Os diretos com o Presidente.
1: Desculpa, interromper. O que é que acontece à terça-feira? Porque eu sei que à terça-feira é a vossa reunião de Assembleia.
0: Reuniões de Executivo.
1: Muito bem.
0: Em que fazemos essas intervenções dos diretos, onde as pessoas têm a oportunidade de fazer. E vamos iniciar uma das coisas que tínhamos falado também ao longo da nossa campanha, que é as Assembleias de Cidadãos, que são pequenas assembleias, bairro a bairro, zona a zona, em que vamos convidando pessoas para falarmos um pouco, passarmos informação relevante, explicarmos algumas coisas que às vezes estão meio cinzentas e a população não domina tanto, algumas coisas nem eu dominava antes de entrar para a junta, e ouvir e perceber onde é que estão os pontos essenciais. E às vezes são pequenas coisas, não é? Pequenas coisinhas que foram alteradas e ninguém se apercebeu, ficaram para trás, deixou-se cair e ninguém depois recuperou, e que fazem diferença para aquela rua, para aquele bocadinho daquele bairro, e que se nós soubermos afinar e ouvir, vamos mais ao encontro daquilo que têm sido as necessidades. Há coisas que são emblemáticas e dão um brilho e que dão um sentimento de pertença. O trabalho que nós estamos a fazer neste momento, no bairro 1º de Maio, com a recuperação de tudo o que é aquele, tudo o que é os muros, a pintura, a recuperação do que falámos há pouco do Polidesportivo João Pedro Cardoso, a pintura dos PTs que estavam todos com tags horríveis, com mau aspecto, algumas paredes, dá um brilho diferente, dá um sentimento de pertença diferente. E é este cuidado que nós queremos ter. E daí depois surgem as conversas: olha, falta ali um bebedouro, os miúdos querem brincar, estão a jogar a bola, não têm onde beber água e tal. E vamos ajustando à medida que vamos falando com a população, para o encontro lá está das necessidades que eles têm, para os melhores servir.
1: Essa é algo que eu acho bastante interessante, até porque está bastante ativo nas redes sociais, comunicando e dando, sempre incentivando também à cidadania por parte dos fregueses, como sendo parte ativa, com responsabilidade também e participativa, divulgando, anunciando aquilo que eu estou a ver, alguém que está a largar monos, um carro está parado, enfim, falta aqui uma pedra no passeio, haver essa participação por parte de todos, não responsabilizando aquilo que depois é a área da junta de freguesia. Vou-me meter consigo. Eu acho que já disse isto aqui até no outro presidente de junta. O presidente de junta de Colares, há muitos anos atrás, talvez há 20 anos, ele dizia que era apenas o caseiro. E titulava-se, em vez de presidente de junta, como caseiro. E ele dizia isto porque às vezes nem para mudar uma lâmpada ele tinha autoridade, mas as pessoas iam a ele para ele fazer tudo, e portanto ele era o caseiro que dizia: olha, preciso mudar a lâmpada. Eu tive a oportunidade de ver há uns tempos atrás um vídeo seu em que estava com uma aplicação a ensinar os fregueses a mudar uma lâmpada, entre aspas, ou seja, através da aplicação de redes, poder sinalizar uma lâmpada que não estava em condições. A brincadeira e a provocação era esta, no sentido que muitas vezes o Presidente de Junta não tem autonomia nem sequer para mudar uma lâmpada, mas pelo menos temos o cuidado de dar as ferramentas às pessoas para que elas possam ativamente poder colaborar naquilo que é o seu espaço. Sei que recentemente está a trabalhar junto da Câmara também, da redes, para iluminar um parque que não tem luz, ou seja, a sua vertente como presidente de junta de chegar e comunicar também aos fregueses no sentido de os colocar a mudar a lâmpada torna de alguma forma também um caseiro em Massamai e Montabrão.
0: Ah, claramente. Eu acho que nós somos mais pau para toda a obra. E eu quando comecei a fazer algumas coisas na junta, as pessoas ficaram um bocado preocupadas, não era? Porque viam-me a subir para cima de um telhado, ou a colocar os pinos, a vestir o fato de macaco e a carregar monos, e as pessoas ficavam um bocado preocupadas, porque o presidente normalmente não faz esse tipo de coisas, não é? O presidente, a junta. Eu acho que ser presidente da junta é mesmo isto, não é? Arregaçar as mangas e ir para o terreno fazer trabalho e não estar com grandes preocupações ou pruridos daquilo que é a imagem. Não estamos aqui propriamente nas Nações Unidas, estamos em Massamá e Montabrão, e o que as pessoas querem ver é alguém que resolva os problemas e que não está com problemas de arregaçar as mangas. Este trabalho que nós fazemos de comunicação, que irrita muita gente, eu percebo, não é? Mas porque as pessoas não ultrapassaram este conceito, e há muita gente que gosta, há muita gente que vem ter connosco e diz obrigado por comunicar aquilo que está a acontecer, porque as pessoas às vezes não têm noção. Olha, obrigado por me ter explicado que havia uma aplicação de redes, não fazia a mínima ideia, e de facto a aplicação está muito bem conseguida e a gente consegue abrir a nossa rua e sinalizar exatamente qual é o candeeiro que está com a luz apagada e explicar o que é que se passa. E portanto nós temos que utilizar estas ferramentas, as ferramentas das redes sociais, é como tudo na vida, pode ser bem utilizado ou mal utilizado. Se nós utilizarmos para passar a mensagem daquilo que está a acontecer, para podermos educar, apelar à cidadania e envolvermos as pessoas, estamos a produzir um trabalho valioso. Eu, enquanto cidadão de Massamá, Montabrão, e enquanto cidadão que mora no Conselho de Sintra, gosto de receber informação útil sobre a minha freguesia. Da mesma maneira que, se eu quiser ouvir coisas relativas ao meu concelho, tenho aqui a rádio, não é? Que fala especificamente sobre o meu concelho, e portanto eu vou receber conteúdos que me interessam, e portanto acho positivo. E nós temos que aprender a olhar para estas ferramentas, em que obviamente a oposição queixa-se que eu estou a tentar fazer propaganda. Não estamos só a documentar o que está a acontecer no dia-a-dia. É tão simples como isto. Nós não inventamos conteúdos, nós documentamos o que está a acontecer. Tão simples como isto. Estamos a mudar pinos, estamos a resolver o problema da feira, estamos a resolver o problema dos monos, estamos a comunicar que está a haver despejos ilegais, estamos a comunicar que as pessoas não retiram. E portanto nós comunicamos o que está a acontecer. Claro, a seguir vêm logo 30 pessoas a dizer: ah, mas e isto, e aquilo, e a minha rua, e o lixo, e o não sei o que. Eu sei que há problemas, eu sei que há muito mais problemas do que aqueles que nós conseguimos resolver, mas os que vamos resolvendo, nós vamos documentando e vamos transmitindo. E mais do que tudo, vamos também mostrando às pessoas como é que elas, se quiserem, portanto, eu não estou a dizer às pessoas: ah, agora vocês têm que ser aqui os nossos auxiliares. Não, se quiserem participar, aqui uma ferramenta para o fazer. E se não quiserem, está tudo bem. A junta está cá para trabalhar e vai continuar a fazer esse trabalho. Mas este dar este poder ao cidadão de entender que ele também pode fazer parte da solução, e se todos trabalharmos em conjunto, se calhar conseguimos resolver melhor, acaba por ser positivo. E eu resolvo imensos problemas de mensagens que me enviam, e vou-lhe dar um exemplo. Eu tenho recebido imensas denúncias de pessoas que fazem despejos ilegais, e eu mesmo envio as denúncias para a Polícia Municipal, e entretanto já estão não sei quantos autos abertos, porque as pessoas conseguem tirar a fotografia ao carro, com a matrícula, que está a fazer o despejo, e a seguir vem um autozinho com uma multa para o cidadão.
1: Mas pode ser feito diretamente.
0: Pode ser feito, mas as pessoas optam por mandar para mim e eu encaminho para a Polícia Municipal e vamos resolvendo.
1: Muito bem. Já sei que falou de desafios e, portanto, na nossa conversa já tive a oportunidade de manifestar algumas intenções de ver algumas questões resolvidas no concelho, mas a pergunta que eu lhe vou fazer agora é mais abrangente. Estamos a falar na perspectiva até do hipotético, do sonho, literalmente. O que é que gostaria, o que é que sonharia para esta união de freguesias? Aquilo que, mesmo sabendo que pode não estar nas suas mãos agora ou num curto prazo, permito-lhe sonhar e partilhar aqui aos microfones da RCS o que é que gostaria de ver realizado na União de Freguesias.
0: Duas outras coisas principais que eu gostava de ver a União de Freguesia no final do meu mandato. Sei que é impossível, mas
1: também
0: vamos,
1: execuível, também execuível.
0: Mas vamos pôr a fasquia lá em cima. Gostava de ver o silo de estacionamento do Monte Abrão efetivamente comprado pela Câmara. Ainda não foi. Gostava de ver o segundo silo do Monte Abrão que está prometido construção, construído. Nem sei se entretanto já há projeto ou não. Gostava de ver resolvido a massa falida do Pimenta Rendeiro, os terrenos por cima do Alto Monte Abrão e algumas zonas em Maçamá resolvidas também, para que se possa abrir a cidade e fazer a ligação para o lado de Belas. Há todo um mundo, toda aquela zona da Anta, há todo um mundo de novidade que pode ser construído que não está...
1: Mas diga-se passagem que é uma vontade também da própria de Belas também.
0: Também, né? Portanto, temos ali um mundo inteiro por abrir, em que nos resolvia também todos os problemas de estacionamento que temos lá em cima e mudava completamente a cara da cidade. E precisamos desse pulmão também. Precisávamos desse pulmão para não ser só betão, não é? Pronto. Depois, gostava muito de ver resolvido o problema que temos há anos daquele terreno que está ao lado da Rui Belo, onde se poderia construir a Casa da Cultura, descentralizar o Olga Cadaval, ter ali naquele quarteirão gigante uma coisa que servisse não só todas as associações, mas pudesse ser um espaço cultural digno para podermos receber e descentralizar de Sintra, porque as coisas aqui todos os caminhos vão dar a Sintra e temos que todos ir para Sintra para ver tudo.
1: Acho que Rio de Moura seguiu esse passo também construindo o seu próprio polo.
0: Exatamente. Gostava de ver isso resolvido. Gostava muito, muito de ver a construção dos pavilhões nas escolas EB23, quer na Rui Belo, quer em Maçamá também, porque lá está, nós precisamos destes pavilhões para que todas as nossas associações desportivas possam ter zonas de prática desportiva e possam dar vazão à quantidade de... Nós não podemos ter a mesma proporção de pavilhões que tem uma freguesia com um décimo da nossa população, não é viável. Não é viável, temos de ter mais. E eu acho que isto é execuível. E isso seria um grande salto qualitativo se pudéssemos ir ao encontro dessa. Gostava muito de ver o mercado redimensionado para o tal edifício cultural educacional. Acho que era também um projeto bastante execuível e que poderia ser implementado. E portanto, estas seriam aquelas traves mestras. E depois gostava muito, muito, muito de ver resolvido uma questão histórica que é a pista de atletismo da Joma. E creio que isso vai ser resolvido.
1: E que, diga-se de passagem, que era justíssimo. Para aquilo que é o trabalho da Joma tem feito. É assim, teve panos para sonhar mesmo, ou seja, eu quando fiz a pergunta até temi que, enfim, os seus anseios já tivessem sido manifestados, mas sonhador é, graças às mangas, quero desejar-lhe felicidades para o seu mandato.
0: Que, muito obrigado.
1: Enfim, não está agora a começar, mas diria que agora está a começar em velocidade cruzeiro, depois de conhecer um pouquinho a casa, estou a falar a casa por dentro da junta, porque a freguesia já a conhecia bem, e dizer-lhe o que já disse em on, que as portas da rádio não estão abertas, estão escancaradas para sermos veículo também para divulgar aquilo que são as vossas iniciativas, os vossos projetos, das forças vivas da própria freguesia, do parque desportivo e cultural. Estamos cá como rádio também para vos dar voz e ser-vos úteis naquilo que é o nosso ramo, que é aquele o nosso métier. Estamos cá também para servir a Maçamá e Monte Abrão. Mais uma vez, muito obrigado.
0: Muito obrigado.
1: E para si as portas é à distância de um telefonema, sempre que achar pertinente.
0: Muito obrigado pela disponibilidade.
1: Foi mais um Minha Terra.
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4: Olá, ouvinte da RCS, chamo-me Marta Esteves, sou enfermeira e tive há 4 anos o privilégio de colaborar com a rádio na área da informação. Agradeço o convite que me foi feito hoje para poder partilhar convosco um pouco da música da minha vida. O meu percurso na música teve início quando eu tinha cerca de 14 anos. Na altura ingressei no Conservatório de Música da Madeira, no curso de canto, e o meu professor fez crescer em mim um gosto que eu já teria pela música clássica e especialmente o gosto pela ópera. Na altura aprendíamos canto lírico e no meu repertório ele introduziu uma música que, da qual gostei imenso e que guardo ainda hoje, sem dúvida, nas minhas músicas preferidas, e é essa que vou partilhar convosco já de seguida, O Mio Bambino Caro, que vou partilhar na belíssima voz, que é ainda hoje uma voz de referência, da cantora lírica Maria Callas.

O meu início musical também esteve ligado desde cedo ao canto coral, quase em simultâneo à minha entrada do conservatório, talvez um pouco antes. E mais especificamente no coro da Igreja Adventista do Sétimo Dia do Funchal. Por volta de 1996, se não me falha a memória, o coro preparou uma obra clássica desafiante e bem diferente daquilo que era o seu repertório na época. Preparamos o famoso Va Pensiero, da ópera de Nabucco, de Verdi. E todos gostámos realmente imenso da obra, mas tínhamos um problema. Não tínhamos o acompanhamento musical para esta obra. Não tínhamos quem tocasse um instrumento que pudesse acompanhar e a obra, de facto, precisava. E de forma inesperada e de forma voluntária também, a professora do conservatório, Aniko Arangi, veio aos nossos ensaios e no dia da apresentação tocou piano, uma pianista realmente fantástica, tocou piano e nós cantámos então Va Pensiero de Verdi e vamos escutá-lo de seguida pelo coro da Metropolitan Opera numa apresentação que data de 2001.

Em 1998, saí então da Ilha da Madeira, onde vivia com os meus pais. Fui para a França estudar e recordo-me que talvez pela distância, pela separação, algo que aconteceu pela primeira vez naquele momento, lembro-me na viagem ir bastante triste e bastante também receosa em relação àquilo que me aguardava longe na Europa. Lembro-me também de ter vindo à minha ideia uma música que me acompanhou durante toda essa viagem e também, sobretudo, nos primeiros tempos em que lá estive. Porque essa música fala de alguém que já fez muito mais do que eu e de alguém que já passou por muito mais do que eu. Serviu de facto para acalentar o meu coração com essas palavras, a minha mente com essas ideias. E é por isso que vamos ouvir Retratos do Salvador, de Alessandra Samadelo.

Assim que cheguei à França, tive necessidade praticamente imediata de música. E era algo a que eu não tinha assim acesso tão facilmente. Estamos a falar de um tempo em que ainda não tínhamos acesso facilitado à internet. E eu sei que uma das primeiras coisas que eu fiz foi comprar um rádio com leitor de CD. E comprei uns dois ou três CDs. Lembro-me que um foi muito importante para mim. Era um CD de capa preta, chamava-se Artist of My Soul, e era um CD de Sandy Patty. Na altura, Sandy Patty era a voz de referência no mundo cristão, na voz feminina, nas vozes soprano, assim como na altura talvez Alessandra Samadelo fosse no mundo de língua portuguesa, nomeadamente no Brasil. Então Sandy Patty era uma referência no mundo cristão na língua inglesa, e eu quis muito comprar. Ela era muito conhecida, eu já conhecia várias músicas dela, e eu quis comprar aquele CD, e foi das compras mais significativas em termos musicais que eu fiz, sobretudo naquela altura, porque aquele CD, Artist of My Soul, acompanhou-me durante anos. Enquanto eu estudava e enquanto estava na faculdade, e cada música que tem aquele CD tem uma poesia, letras verdadeiramente profundas que me disseram muito na altura, e partilho convosco em especial uma dessas músicas, que é aquela que me deixa até hoje realmente sem palavras quando eu penso no amor de Deus por mim. Chama-se Speechless.

Uma das oportunidades que me deu estar a viver em França, e nomeadamente no Campus Adventista de Salève, foi poder ouvir concertos musicais de música cristã. E recordo-me que um dos que mais gostei de ouvir foi um concerto de Steve Darmody e Jennifer LaMountain. Jennifer LaMountain é uma cantora americana de música cristã, e uma das músicas que ela cantou faz sem dúvida parte das minhas escolhas para as músicas da minha vida, porque a letra de facto é profunda, faz-me refletir naquilo que eu faço no meu dia-a-dia relativamente ao meu Deus. Então partilho convosco de Jennifer LaMountain, It Was Me.

experiências que tive oportunidade de viver quando estive em França foi não só o canto coral no coro do Campus Adventista de Salève, mas também o poder frequentar esta comunidade que teria na altura algumas centenas de pessoas, talvez umas 300, 400 pessoas. E era extraordinário poder ouvir a igreja a cantar a vozes. Sem dúvida nenhuma, uma das músicas que mais me marcou, porque me recordo perfeitamente da primeira vez que eu ouvi a igreja cantar a vozes à primeira, porque normalmente isto é algo que um coro faz, que um grupo faz, nós fazíamos lá no coro, mas ouvir a igreja toda a cantar a vozes é realmente algo de raro e de muito extraordinário. E recordo-me da primeira música que ouvi e da sensação de arrepio total que tive, porque eram centenas de vozes a cantar e foi extraordinário. A música era Christ est mon rocher. Essa música tenho-a guardada na minha mente, no meu coração, e a gravação que vou partilhar convosco é de um grupo, de um coro da Igreja Adventista do Sétimo Dia de Paris Sul. É um grupo pequeno, não reflete de todo aquelas centenas de pessoas a cantar vozes, mas é de facto uma música lindíssima, Christ est mon rocher.

Depois do meu regresso a Portugal, estive envolvida em alguns projetos musicais, já há vários. O mais significativo, eu diria que começou, mal eu cheguei, por volta do ano 2002, até mesmo antes, quando eu vinha de férias. Participava num grupo em Coimbra, na região de Coimbra, e gravávamos algumas músicas, e algumas foram sendo gravadas ao longo de muitos anos, até que surgiu o projeto Songs for Him, que existe até hoje. E uma das músicas que eu tive o privilégio de cantar e gravar foi uma música que o meu marido compôs para mim, para eu cantar. A letra baseia-se em parte da história do profeta Elias. Chama-se Eu Procurei, cantada por mim, Marta Esteves, e também cantada na segunda voz por Catarina Peixoto.

Mais tarde na nossa vida, eu e o meu marido procuramos transmitir aos nossos filhos este gosto pela música e bem cedo demos conta que o nosso filho mais velho tinha uma sensibilidade bastante grande a bandas sonoras de filmes, de desenhos animados. Ele era mesmo muito atento. Às vezes dávamos com ele em casa a cantarolar e quando íamos a ver eram bandas sonoras, digamos assim, daquilo que ele via, daquilo que ele assistia. Um desses filmes foi O Príncipe do Egito, um filme com um grande conteúdo musical, que nós vimos muitas vezes, exatamente mais pela música. E ainda hoje é um filme que gostamos de ver em família e, sobretudo, gostamos muito de ir em viagem e ouvir as músicas deste filme. A que eu vou partilhar convosco de seguida é uma das mais conhecidas, se não a mais conhecida, When You Believe. E partilho convosco na versão cantada pela Mariah Carey e Whitney Houston, duas senhoras realmente donas de uma voz extraordinária, e claro que as duas juntas só podia resultar nesta música extraordinária, When You Believe.

Uma das formas que nós utilizamos sempre para fazer os nossos filhos ganharem gosto pela música e por diferentes tipos de música foi irmos ouvindo músicas durante as muitas viagens que fazemos de carro. Cada um escolhe uma música e sempre com estilos diferentes. Ouvimos música cristã, mas também não ouvimos música cristã, ouvimos outro tipo de música. E um dos estilos musicais que nós partilhamos e sempre achei isto extraordinário porque era com crianças, é o fado. Uma das músicas que nós ouvimos praticamente não há um ano que a gente não ouça. A música Foi Deus, da nossa grande Amália Rodrigues. E de tanto ouvirmos ao longo dos anos, eu acabei por, digamos, saber de cor e cantar de cor Foi Deus de Amália. Mal sabia eu que ia necessitar um dia dela, porque um dia tinha uma senhora internada no hospital, no serviço onde eu trabalho, a Dona Júlia, e a Dona Júlia tinha um facis triste naquele dia. E eu entrei naquela sala e entrei da mesma forma como muitas vezes o faço, a cantarolar músicas. E ela falou comigo: a senhora enfermeira gosta de cantar? Eu disse-lhe: sim, Dona Júlia, gosto muito. E começámos a conversar e fiquei a saber que a Dona Júlia gostava muito de fado e que o seu fado preferido era Foi Deus de Amália. Então o que eu fiz, para tudo, eu vou cantar o Foi Deus de Amália para a Dona Júlia. Não pretendi na altura, nem pretendo nunca, cantar como a nossa grande Amália, mas aquele momento foi extraordinário para mim, porque eu pude aquecer o coração da Dona Júlia. Dona Júlia chorou naquele dia de alegria e fiquei muito feliz por poder aquecer o coração daquela senhora que estava ali, que não tinha visitas de familiares, e eu pude dar-lhe um pouco de mim, um pouco da minha voz. Então partilho convosco Foi Deus, da grande Amália Rodrigues.

As músicas de época sempre tiveram um papel importante na minha vida. E talvez as mais significativas sejam as músicas de Natal. A última música com que vos deixo, ela reúne tudo aquilo que eu gosto na música. Ela é cantada por uma belíssima voz de soprano, como a de Sandy Patty, acompanhada por um coro fabuloso, como é o The Mormon Tabernacle Choir, e acompanhado musicalmente pelo Mormon Tabernacle Orchestra, também com a banda da Reserva da Força Aérea dos Estados Unidos. Despeço-me de si, foi um prazer ter partilhado consigo algumas das músicas da minha vida e deixo-vos então com O Holy Night.

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0: Este verão foi o mais quente de sempre na história da Europa Ocidental, com uma temperatura média de 21,7 graus, o que representa 2,5 graus acima da média de 1991 para 2020. Esta época de verão caracterizou-se por ondas de calor extremas e condições de seca em toda a Europa, com uma percentagem recorde de 52% do território do continente exposto a um stress térmico, uma sensação térmica de 38 graus ou mais, muito intenso no final do verão. Segundo o Serviço de Monitorização Climático do Programa Espacial Europeu, as consequências foram muito além dos recordes de temperatura, uma vez que afetaram a disponibilidade de água, os sistemas energéticos, os transportes, os ecossistemas e a saúde humana, alertando ainda para a importância de desenvolver resiliência face a riscos climáticos cada vez mais interligados. Noutros temas da atualidade, quase 30% dos adultos portugueses vivem com obesidade, uma doença crónica ainda marcada pelo preconceito e pela desinformação. Daniel Galaio.
1: A obesidade continua a ser uma das doenças mais prevalentes em Portugal, mas também uma das mais incompreendidas. Foi com esta preocupação que avançou na passada sexta-feira a iniciativa Call on Weight, pretendendo levar para o espaço público histórias reais de pessoas que vivem com obesidade e dando visibilidade a uma condição que afeta quase um terço da população adulta portuguesa.
0: E como funciona então esse projeto?
1: Através de 8 cabines telefónicas que estão instaladas em locais de grande circulação, como estações de metro e de comboio, os visitantes podem agora ouvir relatos na primeira pessoa sobre discriminação, dificuldades no acesso ao tratamento e, sobretudo, o impacto psicológico associado a esta doença. A obesidade está associada a mais de 200 complicações, incluindo problemas cardiovasculares, metabólicos e psicológicos. A discriminação em contexto profissional, social e familiar continua a ser uma das realidades para muitas pessoas com obesidade, contribuindo para o isolamento e dificultando a procura de ajuda.
0: Aí está esta iniciativa Call and Wait, que está presente em cidades como Lisboa, Porto, Braga, Guarda e Santarém. O objetivo passa por aproximar o público da realidade de quem vive com obesidade através de testemunhos autênticos que mostram que a doença vai muito além do peso. E olhando agora para a água da torneira em Portugal continental mantém um nível de excelência, estando quase nos 100% de água segura pelo 11º ano consecutivo. O mais recente relatório da ERSAR mostra estabilidade regulamentar, mas coloca 2 conselhos em sinal de alerta por ficarem abaixo da fasquia dos 95%.
1: Os portugueses podem continuar a confiar no abastecimento público, de acordo com o relatório anual dos serviços de água e resíduos. O indicador de água segura em Portugal fixou-se nos 98,84%, consolidando mais de uma década de segurança exemplar no país. Ao todo, 225 concelhos apresentam uma qualidade igual ou superior a 99%, com 42 municípios a atingirem o pleno de eficácia nas análises. No entanto, há 2 exceções no mapa que não conseguiram ultrapassar a meta dos 95%, Marco de Canaveses e Fornos de Algodres. No caso de Marcos de Canaveses, a quebra deve-se a análises feitas em fontanários públicos que não devem ser utilizados pela população, uma vez que a água da rede doméstica local mantém uma qualidade excelente. Já em Fornos de Algodres, o regulador esclarece que o resultado abaixo da média se tratou apenas de uma desconformidade administrativa.
0: E o que diz o relatório a respeito da qualidade de água no Conselho de Sintra?
1: Por cá, o relatório da qualidade de água confirma que a água distribuída na rede pública mantém um nível de excelência, alcançando uma taxa de água segura de aproximadamente 99%. Os resultados são publicados trimestralmente pelos SMAS de Sintra.
0: Portugal mantém água da torneira nos 99% de qualidade, fica ao registro, apenas 2 concelhos ficam abaixo dos 95%, apenas por falhas pontuais, e Sintra mantém nível de excelência. Ainda no plano regional, a Assembleia Municipal de Sintra quer acelerar a mudança do modelo de gestão dos hospitais Fernando da Fonseca e de Sintra para parcerias público-privadas. Iniciativa Liberal, PSD, Chega e PAN uniram-se numa moção que exige à Câmara de Sintra uma intervenção mais forte junto do governo perante os problemas de funcionamento e a capacidade ainda não totalmente aproveitada do Hospital de Sintra. A moção, aprovada na passada quarta-feira, será agora enviada à Ministra da Saúde, ao Governo, à Comissão de Saúde da Assembleia da República, à Administração Regional de Saúde de Lisboa e Val do Tejo e ao Conselho de Administração da ULS Amadora Sintra. Já na página do ensino, o ISCTE Sintra esgotou a totalidade das vagas nas duas fases de acesso ao ensino superior. A elevada procura consolida o crescimento da instituição no Conselho no ano letivo, curiosamente marcado pelo forte aumento de lugares disponíveis. O ISCTE destaca-se assim pela atratividade formativa na região. A fechar, fica o convite para a localidade de Alvarinhos, na freguesia de São João das Lampas, que recebe hoje, pelo último dia, o Alvarinhos 26, uma exposição etnográfica, Saloia, uma iniciativa que

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1: Deus fez as coisas para serem usadas e as pessoas para serem amadas. Mas por que amamos as coisas e usamos as pessoas? Ouvi esta frase pela primeira vez quando fazia o ensino secundário e, até onde eu sei, é da autoria de Bob Marley. Enquanto pensava no tema que eu iria trazer para esta semana, lembrei-me dela. Quem já se sentiu usado por alguém pode, por experiência própria, dizer ou confirmar o quanto nós não fomos feitos para isso. Já paraste para pensar nisto? No quão invertida está a nossa escala de valores? Deus criou um mundo em que as coisas são recursos, ferramentas para facilitar a vida, enquanto as pessoas foram feitas para amar e serem amadas. Mas de alguma forma subvertemos essa ordem. Hoje vivemos numa sociedade obcecada pelo ter. E embora essa obsessão pelo ter já tenha sido alvo de várias reflexões, continua a ser a nossa realidade. Desde pequenos aprendemos a associar sucesso com bens materiais. O carro de luxo, a casa espaçosa, a roupa de marca, os últimos lançamentos tecnológicos, e tudo isso tornou-se símbolo de status, de merecimento, de valor pessoal, ainda mais hoje em que se observa uma certa rapidez, sobretudo na camada jovem, em conseguir recursos financeiros. Eu não sei se vocês têm a mesma percepção que eu, mas há casos que nós observamos em que a pessoa sai de uma condição para outra numa velocidade espantosa. É claro que não quero desvalorizar o esforço de quem luta para conseguir as suas coisas, porque eu sei que muitos conseguem com dedicação e disciplina. Mas, por outro lado, nós sabemos que nem todos os meios são assim tão honestos e transparentes. E isso acaba por incentivar uma comparação, um desejo, uma sede nos outros de também quererem conseguir tais bens materiais. E o mais curioso é que, muitas vezes, gastamos a nossa saúde a trabalhar para conquistar coisas que, no fim, não nos satisfazem realmente. Ao mesmo tempo, as relações humanas têm se tornado cada vez mais superficiais, e eu já falei sobre este tema várias vezes. No mundo digital, onde tudo parece tão acessível, paradoxalmente, as pessoas sentem-se mais sozinhas do que nunca. Usamos os outros para nos sentirmos melhor, para conseguir algo em troca, para preencher um vazio momentâneo. E o mais triste é que, quando alguém já não nos serve, nós descartamos. Um clique, um bloqueio, um afastamento sem explicação. As relações tornaram-se efêmeras, voláteis e quase, como é que eu posso dizer, quase descartáveis. Mas afinal, como chegamos aqui? Talvez porque seja mais fácil lidar com coisas do que com pessoas. As coisas não nos frustram, não nos desapontam, não exigem paciência ou perdão. Uma casa nova não vai nos desiludir? Um telemóvel de última geração não nos magoa com palavras impensadas? As coisas são previsíveis, são controláveis. Já as pessoas... Ah, as pessoas. As pessoas são complicadas. Elas erram, falham, exigem esforço. Amar é um risco porque, precisamente, envolve vulnerabilidade. E o mais curioso é que nós sabemos... Nós sabemos que, no fundo, as coisas não nos preenchem. Que podemos ter o carro dos sonhos, a casa perfeita, a carreira mais bem-sucedida, mas se não tivermos com quem partilhar, de que adianta? Eu tenho a certeza de que, se eu te perguntar sobre os momentos mais felizes da tua vida, eles seriam sobre pessoas e não sobre coisas. Pode ser até mesmo aquela gargalhada espontânea? Bem, talvez... A questão não seja porquê amamos as coisas e usamos as pessoas, mas quando isso aconteceu, quando deixamos que o ter se sobrepusesse ao ser, e eu já ouço esta conversa desde bem pequena, quando foi que deixamos que o acúmulo nos cegasse para o que é essencial? E é nesse ponto que a vida nos coloca diante de um espelho. O reflexo que vemos não está nas coisas que usamos, mas... nas vidas que tocamos, nas almas que amamos, nas histórias que ajudamos a contar. Quero aproveitar para partilhar convosco uma pergunta que um dia alguém me fez. Quando a última coisa que possuímos for apenas o nosso nome e a lembrança do amor que espalhamos, será que conseguiremos dizer que vivemos para o que realmente importa? É importante questionar e rasgar os velhos padrões, mudar a forma como nos vemos e como vemos os outros. E, sobretudo, estar disposto a reverter esta ordem invertida, onde usamos as coisas como ferramentas e não como muletas para uma existência vazia. E amamos as pessoas não por aquilo que podem fazer por nós, mas pelo simples facto de serem seres humanos e de estarem ao nosso lado. Eu não sei qual será o futuro, mas eu sei que ele começa agora, na decisão que tomamos hoje. E sei também que se a nossa maior riqueza for a nossa capacidade de amar, então seremos verdadeiramente ricos, independentemente de tudo mais. Grata estou por ter tido a tua companhia no PVA de hoje. Não te esqueças que um pensamento pode mudar um dia e um dia pode mudar uma vida. Até o próximo episódio!
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1: Bem-vindo ao Comportamento que está começando e é sempre muito bom ter você aqui com a gente para juntos aprendermos mais com as histórias que recebemos. Eu sou a Aline Carvalho e hoje quem vai nos ajudar é o Evandro Laire e ele é psicólogo. Evandro, a história é a seguinte: sou amigo do meu chefe e ele me pediu um dinheiro emprestado, mas não quero emprestar e não sei como falar isso com ele. Me ajude, por favor. Evandro, como você pode ajudar o nosso ouvinte?
2: Todas as vezes que a gente tem dificuldade em dizer não para alguém, a gente precisa considerar algumas coisas aqui importantes. Veja só, numa relação como essa, que é uma relação profissional, os papéis precisam estar claros. Quem é o chefe, quem é o subordinado, e talvez essa relação abra espaço para uma amizade profissional e talvez não para uma amizade íntima e pessoal. E há de se considerar também que um funcionário, ele pode ter um certo grau de dependência. A dependência, ela pode acontecer no campo da dependência financeira, mas também pode acontecer no campo da dependência emocional. E aí você precisa avaliar qual dessas dependências você está submetido. Porque existe um pensamento muito sábio que diz: você se submete a quem você depende. E talvez a dependência financeira desse trabalho seja tão grande para você, você tem medo de ser mal visto pelo chefe, e aí você acaba se submetendo a algumas situações. Mas veja, isso não é nada bom e nada saudável para você que se encontra numa relação como essa. Há um conceito na psicologia chamado de limite de contato. Então, qual é o contato adequado a se ter com o outro? Qual é o limite deste contato a se ter com o outro? Então, todas essas questões é importante ser observadas. Mas para que você se resguarde, para que você se mantenha seguro no seu trabalho, lembre-se de que você precisa entender que isso é uma relação profissional. E numa relação profissional, as coisas concernentes ao trabalho devem ser focadas e priorizadas. E as outras coisas, com certeza, não são tão necessárias e às vezes nem adequadas a serem praticadas numa relação profissional.
1: Muito obrigada, Evandro, por trazer aqui dicas importantes para a nossa vida. Muito obrigada pela companhia e até o próximo programa.
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1: Tu és uma fábrica de sangue. Não vos sobreveio tentação que não fosse humana, mas Deus é fiel e não permitirá que sejais tentados acima das vossas forças. Pelo contrário, juntamente com a tentação, vos proverá livramento para que possais suportar. 1 Coríntios capítulo 10, versículo 13. Neste preciso momento, o teu corpo está a produzir sangue a uma velocidade extraordinária. Amanhã, por esta hora, a tua fábrica de sangue terá produzido cerca de 15 mil milhões de novos glóbulos vermelhos. Além disso, terá fabricado milhões e milhões de glóbulos brancos, plaquetas e outros componentes indispensáveis para manter o organismo em bom funcionamento. A principal linha de produção encontra-se no interior dos teus ossos, numa estrutura chamada medula óssea. Contudo, a medula não produz glóbulos vermelhos por iniciativa própria. Existe uma espécie de sentinela nos rins, onde o sangue é filtrado, que verifica constantemente as impurezas, os níveis de oxigênio e outras características importantes. Quando esta sentinela detecta uma diminuição do oxigênio no sangue, envia imediatamente uma mensagem à medula óssea, acelerando a produção de glóbulos vermelhos. Outros sentinelas avisam a medula quando é necessário produzir mais glóbulos brancos para combater doenças. Outros ainda indicam quando aumenta a necessidade de plaquetas. Existe também uma reserva destas células para responder rapidamente a qualquer emergência. Cada glóbulo vermelho produzido pelo teu corpo pode viver cerca de 4 meses. Quando envelhece e deixa de ser útil, é retirado de circulação pelo baço, que funciona como um verdadeiro centro de reciclagem da fábrica do sangue. Possuis uma fábrica extremamente eficiente, sempre preparada para enfrentar qualquer situação inesperada. As sentinelas nunca tiram férias, nunca descansam e nunca se tornam preguiçosas, exceto quando doenças graves comprometem o funcionamento do organismo. E estas situações surgem muitas vezes porque não cuidamos devidamente da nossa saúde. O teu corpo foi criado para enfrentar invasores, resistir-lhes e eliminá-los. Da mesma forma, precisamos de estar preparados na nossa vida espiritual para repelir os ataques de Satanás. Felizmente, Jesus prometeu ajudar-nos.
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1: Era uma vez uma rosa que murchava enquanto a luz do horizonte se punha. No coração desolado e sem esperança, as lágrimas de sangue tocavam. Mas o Senhor, da sua magnitude do alto, enviou uma atalaia no seu caminho.

Pensar faz bem. Dia Mundial do Professor. Os professores contam. É com esta afirmação que a Organização para a Educação, a Ciência e a Cultura das Nações Unidas, UNESCO, relembra que os professores e educadores trabalham diariamente com os seus alunos, com os pais e a restante comunidade na construção de um mundo melhor para todos. Os professores são mais de 60 milhões em todo o mundo. A UNESCO reconhece que se trata de um grupo profissional fundamental, sem o qual não pode haver nem desenvolvimento durável, nem coesão social, nem paz. O Dia Mundial do Professor é celebrado a 5 de outubro desde 1993. Nesse ano, em Genebra, na Suíça, Frederico Mayer, autor responsável da UNESCO, decidiu associar esta comemoração à mesma data em que, em 1966, uma conferência intergovernamental organizada conjuntamente pela UNESCO e pela OIT, Organização Internacional do Trabalho, aprovou uma recomendação respeitante ao Estatuto dos Professores. Para que os objetivos educacionais possam ser alcançados, é necessário um saudável ambiente de trabalho com adequados recursos pedagógicos na sala de aula. A construção de uma escola melhor é vital para o desenvolvimento da sociedade, onde professores, alunos, pais e toda a comunidade educativa, a escola como um todo, autarcas, empresas, rede social, têm de desempenhar com confiança e sucesso a sua missão. Neste sentido, entende-se que deve haver uma dignificação e valorização pública dos professores e da sua missão, a fim de manter o necessário clima de confiança, essencial para o êxito do processo educativo. Madre Teresa de Calcutá resumiu em prosa poética a missão do professor. Ensinarás a voar, mas não voarão o teu voo. Ensinarás a sonhar, mas não sonharão o teu sonho. Ensinarás a viver, mas não viverão a tua vida. Ensinarás a cantar, mas não cantarão a tua canção. Ensinarás a pensar, mas não pensarão como tu. Porém, saberás que cada vez que voem, sonhem, vivam, cantem e pensem, estará a semente do caminho ensinado e aprendido. Neste Dia Mundial do Professor, não pode ser esquecido o modelo por excelência, o Mestre dos Mestres, Jesus, que viveu de forma perfeita tudo aquilo que perfeitamente ensinou. 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
1: Olá! Como disse Fernando Pessoa, o melhor do mundo são as crianças. Não há dúvida, elas permanecem o melhor do mundo, mas bem diferentes daquelas do tempo do poeta. As crianças de hoje argumentam como gente adulta. Escolhem, muitas delas, a roupa que compram e que vestem. Decidem o que comem e o que não comem. Optam pelo seu estilo de corte de cabelo. Será isso tudo um sinal de maturidade? No final de cada quarto ano, costumo organizar com os meus alunos uma viagem de finalistas que dura 2 dias e, portanto, os obriga a pernoitar fora de casa. Recordo-me bem de uma em que eles se comportaram, como habitualmente, mas apenas até à hora de irem para a cama. Foi incrível o número de dudus e de outros bonecos que então saíram das mochilas para os braços das crianças, que diziam ser incapazes de dormir sem eles. Além destes, outros alunos confessaram o medo de dormir sem luz de presença. E ainda outros pediram ajuda, pois tinham medo de dormir sozinhos. Leia-se, acompanhados com 3 colegas em cada quarto. Do ponto de vista psicológico, dir-se-á que alguém é imaturo quando o seu comportamento apresenta um desnível, uma desconformidade relativamente à sua idade cronológica. Foi o que me pareceu verificar-se com esses meus alunos. É evidente que a dificuldade em dormir sozinho não é o único sinal de imaturidade. Os especialistas enumeram muitos outros, como a anorese após os 5 anos, atitudes regressivas, ou seja, voltar, por exemplo, a falar à bebé, ou choros prolongados, birras que já são injustificadas, mentiras descaradas, etc., são outros sinais de imaturidade. As suas causas? Bom, essas podem variar. Pode ser uma disciplina demasiado rígida, imposta pelos pais, disciplina rígida que inviabiliza iniciativas da criança, tornando-a então uma criança dependente. Pode ser um ambiente instável, com exigências e concessões que são contraditórias. Na origem pode estar também uma superproteção da criança, deva-se isso ao facto de ser filho único ou à existência de conflitos conjugais, a alguma doença ou simplesmente ao temperamento da mãe ou do pai galinha. Cuidado! A superproteção não prepara as crianças. O confronto com os seus receios ou exigências externas são uma excelente forma de aprendizagem para a vida. Quem adormece com o filho impede, por exemplo, essa aprendizagem. Além disso, transmite a ideia errada de que a sua presença é mesmo precisa para evitar perigos. E quando o papá não está por perto? Vale a pena pensar nisso, não acha? Voltaremos para nova reflexão no nosso próximo ponto de encontro. Conto consigo no próximo ponto e vírgula. Até lá!
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1: Olá, está no ar mais um Diário da Saúde, o momento diário aqui em antena para cuidarmos da nossa saúde e do nosso bem-estar. Hoje, o meu olhar vai focar-se na esfera da saúde mental para falar mais precisamente de um tema sério, muitas vezes silencioso e invisível aos olhos, mas que é, infelizmente, profundamente sentido por muitas pessoas no mundo. A depressão. Sabia que, segundo a Organização Mundial da Saúde, a depressão é o transtorno mental mais comum em todo o mundo? Estima-se que mais de 350 milhões de pessoas sejam afetadas em todo o mundo. E mais do que apenas um estado de tristeza temporário ou mais prolongado, ela é hoje, note bem, a principal causa de incapacidade e desadaptação, contribuindo para um grande número de outras doenças. Os transtornos depressivos estão diretamente relacionados com mais de 30% dos casos de suicídio, segundo dados da OMS. No entanto, há uma boa notícia. Quando tratada de forma adequada, cerca de 80% dos sintomas podem ser significativamente reduzidos. O problema é que quase 60% dos casos continuam sem o acompanhamento necessário. Vivemos numa era em que a depressão se tornou o maior transtorno mental e uma das doenças mais incapacitantes deste século. E isso traz obviamente consigo não só apenas desafios clínicos, mas também sociais e económicos. Mas afinal, o que é exatamente a depressão? De acordo com o Manual Diagnóstico e Estatístico de Transtornos Mentais, o manual usado pelos profissionais de saúde mental para diagnóstico, a depressão é um distúrbio afetivo que se manifesta por um estado de tristeza persistente, distimia, perda de interesse por atividades que antes davam prazer, o que se designa por anedonia, e pode vir acompanhada por distúrbios do sono, do apetite, dificuldades cognitivas, como problemas de memória e atenção, e até pensamentos suicidas. As mulheres são mais afetadas do que os homens, e o tratamento tradicional envolve geralmente medicamentos antidepressivos e psicoterapia. Mas é importante saber que nem sempre os fármacos têm o efeito esperado. Entre 30 a 40% dos pacientes não respondem bem aos medicamentos e ainda têm de lidar com efeitos secundários indesejados. Outro grande desafio, a adesão ao tratamento. Infelizmente, muitas pessoas acabam por interrompê-lo ou nem chegam a iniciá-lo, o que faz com que a situação se agrave com o tempo. O diagnóstico da depressão não é feito de forma imediata. É necessário que os sintomas persistam por mais de 2 semanas e interfiram significativamente no dia-a-dia da pessoa. Ainda assim, os médicos encontram desafios para chegarem a um diagnóstico conclusivo. E apesar de ser classificada como um transtorno do humor, os seus efeitos vão muito além do emocional. Afetam o corpo, as relações, o trabalho e a qualidade de vida como um todo. Por isso, se sentir que algo não está bem, procure ajuda. Falar é o primeiro passo para o cuidado. E lembrar que há caminhos possíveis, tratamentos eficazes e, acima de tudo, esperança. Ficamos por aqui no Diário da Saúde de hoje. Se este episódio fez sentido para si, então partilhe. Quem sabe se pode ajudar alguém.
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2: Volvida mais uma semana, cá estamos para lhe trazer mais um médico de família. Prometemos no programa anterior que iríamos ter a oportunidade, quando estivéssemos novamente com a doutora Cláudia Neves, de falar sobre o Programa Nacional de Vacinação. Fizemos um programa sobre vacinas, só teve a oportunidade de ver e de ouvir, aconselho que o possa fazer, quer no YouTube da Novo Tempo Portugal, quer na rádio RCS, mas para cumprir aquilo que tínhamos prometido, hoje vamos falar sobre o Plano Nacional de Vacinação. Mais uma vez, temos connosco a doutora Cláudia Neves. Cláudia, mais uma vez, bem-vinda.
3: Muito obrigada, mais uma vez.
2: O que é vacina, o que é vacinação? Falámos de como, enfim, ela reage no nosso organismo, da importância da vacina no programa anterior, mas não falámos do PNV, o Programa Nacional de Vacinação, conhecido por todos como o Plano Nacional de Vacinação. Por isso, a minha pergunta, sem rodeios, começa por aí. Fala-nos de uma forma genérica o que é o Programa Nacional de Vacinação.
3: O Programa Nacional de Vacinação, de uma forma geral, foi um programa...

0: programa inserido no nosso país mais ou menos em 1965, mantém os seus princípios básicos. O ser universal, para toda a população que está em Portugal, neste momento, ou os que vão entrando vão sendo inseridos neste programa. Ser gratuito para todos os utilizadores, as vacinas inseridas nesse programa. A fácil acessibilidade, a equidade, tratamos de forma igual todas as populações e que aproveitamos todas as oportunidades para vacinação. Quem está a ouvir ou a ver-nos pode perguntar, mas o que é isso, aproveitar todas as oportunidades? Por exemplo, uma pessoa vem a uma consulta médica ou de enfermagem por outro qualquer motivo. Consultamos realmente o seu Programa Nacional de Vacinação a ver se está em dia ou não. Isto faz parte da nossa rotina.
1: É quase eu diria, um termo técnico interno. É oportunístico. Não
0: Exato,
1: sendo,
0: é isso.
1: Não sendo,
0: é,
1: não sendo...
0: No fundo, a vacinação é oportunista. E nós, felizmente ou infelizmente, realmente tentamos muitas pessoas que não se apercebem, é normal, e que têm as vacinas em atraso e aproveitamos no momento em que estão na unidade de saúde, propomos, aqueles que aceitam fazem no momento logo e ficam com o seu PNV atualizado.
1: Sendo que muitas vezes é feito quase um exercício, eu diria, bem, eu ia usar um termo que vou decidir não usar, mas é muito difícil e muitas vezes são os próprios profissionais de saúde a contactar diretamente as pessoas para que possam ter as suas vacinas em dia, ou porque as possam fazer no momento adequado. Muitas vezes são os próprios profissionais de saúde ir atrás das pessoas.
0: Contactam telefonicamente e agendam essa administração.
1: Sim. Essa administração. Por outro lado, como estavas a dizer bem, as portas estão sempre abertas para que a pessoa possa fazer a sua vacina. Mas qual é o objetivo, apesar de já teres dito como funciona, qual é o objetivo do Programa Nacional de Vacinação?
0: Como o grande objetivo das vacinas realmente é a prevenção, a proteção da população, do indivíduo e da população em geral, dessas doenças infectocontagiosas que é possível prevenir com a vacinação. No fundo é proteger todo um país destas doenças que podem matar ou podem trazer grande morbilidade à maior parte da população. E assim diminuir a ameaça, por assim dizer, à saúde pública. E a vacinação é eficaz, é uma grande arma realmente neste sentido.
1: O Programa Nacional de Vacinas não tem todas as vacinas que temos à nossa disposição. É um conjunto de vacinas muito específicas, escolhidas ao longo do tempo. Têm sido também acrescentadas vacinas a este programa.
0: Uhum.
1: Como é que esta escolha é feita? Ou seja, porque é que foram escolhidas estas vacinas? Claro que todas elas são aconselhadas pela DGS, mas há outras vacinas aconselhadas pela DGS que não fazem parte do próprio programa. Porquê é que esta escolha é feita desta maneira? Uhum.
0: Pensa sempre na proteção individual, ou seja, a partir do momento em que um determinado indivíduo recebe uma vacina, ele vai estar protegido contra aquela doença ou doenças, porque temos vacinas combinadas e que realmente numa única administração temos a inoculação de vários antigénios de doenças infectocontagiosas diferentes. Por outro lado, essa pessoa fica protegida. Se voltar a ter o contacto direto com o micro-organismo, vírus ou bactéria, reage o sistema imunitário e não sente nada ou tem uma doença mais ligeira e atenuada. Por outro lado, estamos a proteger, por assim dizer, a população em geral. Porque ao proteger o indivíduo, protegemos todos os outros que poderiam ter contacto com essa pessoa que tem a doença. E atualmente as que estão inseridas é sempre o risco-benefício em termos não só proteção individual, mas se o que é estudado normalmente antes de introduzir uma vacina no PNV é realmente qual vai ser o benefício da população geral com esta imunização, por assim dizer, da população toda. Se realmente vai ser custo-efetivo positivo.
1: É o que há a dizer, também não podemos esconder essa parte financeira,
0: sim,
1: da questão,
0: sim,
1: não é?
0: Sim, sim.
1: O Estado, que é ele que oferece as vacinas, porque no momento em que a vacina faz parte desse programa, ela automaticamente tem o princípio que mencionaste no início do programa. E,
0: gratuita,
1: portanto,
0: universal,
1: é
0: sim,
1: gratuita.
0: Sim.
1: Portanto, o Estado, neste caso o Estado português, fará também essa avaliação, ou seja, os custos da inclusão desta vacina no programa.
0: E os custos que teria se as pessoas adoecessem dessas,
1: claro,
0: doenças. E nós temos isto ao longo dos últimos anos. Muitas vacinas que não estavam incluídas no programa e que agora já estão incluídas. Porque muitas das coisas, das doenças infectocontagiosas, só o tempo é que vai demonstrar realmente este custo-benefício da imunização ou não imunização contra essas doenças. E claro, se for uma doença, por exemplo, que não é assim tão mortal ou que o problema de saúde pública não é assim tão grave se várias pessoas tiverem esta doença, não é por assim dizer grave, não vai ser incluída no Plano Nacional de Vacinação. Se for uma doença que já gera muita morbilidade, muitos internamentos e muita mortalidade, já é mais importante, já se pensa mais na hipótese de introduzir no PNV. Tem a ver com esta questão realmente custo-benefício.
1: Sendo que uma determinada vacina, ela pode não estar dentro do programa, mas não significa que ela não esteja disponível para ser administrada. Ou seja, se eu, de livre vontade, quiser, eu posso ter acesso a essa vacina, só não será gratuita porque não estará dentro do programa, mas ela existe. Eu quero muito falar, claro, vamos aproveitar que tu estás aqui até para divulgar essas vacinas, mas se me permites antes ainda falares daquelas que são as recomendadas, porque eu diria, são mais vacinas recomendadas do que aquelas que estão dentro do programa, não é?
0: É assim, nós temos as que estão inseridas no Programa Nacional de Vacinação, o PNV, é mais fácil dizer assim porque são três palavras grandes, e que são gratuitas para toda a gente e que todas as pessoas devem fazer, são aconselhadas a fazer desde o nascimento. Depois temos aquelas recomendadas para grupos específicos que estão disponíveis, as pessoas podem comprar com receita médica e estão comparticipadas pelo SNS. Ou seja, mesmo comprando, não é gratuito, as pessoas pagam uma parte só. Por sua vez, temos outras que estão disponíveis, mas depois mais adiante eu falo quais são, que estão disponíveis para venda, não são comparticipadas, mas são só vendidas mediante receita médica para alguns grupos de pessoas específicos também. Mas mesmo no PNV, isto está tudo online no site da DGS, e muito bem esta informação, existem aqueles grupos de risco, que algumas vacinas são gratuitas administradas na unidade de saúde, outras são grupos de risco, mas não é assim tanto o risco, é um risco relativo, e as pessoas com receita médica é comparticipado e são administradas. Existem vários, portanto, várias formas das pessoas serem imunizadas, ou gratuita, estão no PNV, ou então pagam uma parte, ou então têm que pagar a totalidade se assim decidirem pessoalmente fazer essa imunização.
1: Mas elas estão disponíveis.
0: Sim, sim,
1: portanto,
0: sim.
1: Muito bem. Então vamos lá falar um pouquinho das vacinas que fazem parte do programa.
0: Temos muitas, não é? E começa logo à nascença, logo que o bebê nasce. Antigamente havia uma logo que era a BCG, relativamente à tuberculose, que atualmente só é feita para grupos de risco, é feita em todas as crianças após o nascimento uma avaliação do risco da criança vir a ter tuberculose, e após essa avaliação de risco só as crianças com risco elevado é que são realmente administradas o BCG. Nas restantes, na maioria, quando nascem é a primeira dose da vacina que protege da hepatite B. Depois nós temos vacinas aos 2 meses de idade, isto são todas as que são gratuitas e estão incluídas realmente no PNV. Temos logo aos 2 meses de idade uma vacina que uma inoculação protege de 6 doenças. Hexavalente, é assim que se diz. Protege da difteria, tétano, tosse convulsa, de uma outra bactéria, Haemophilus influenza tipo B, que dá pneumonias ou meningite, da poliomielite, por exemplo, hoje em dia nós não vemos ninguém doente com poliomielite, e a segunda dose é hepatite B, aos 2 meses de idade. E temos ainda, isto tudo na primeira, numa só inoculação, numa só seringa, por assim dizer. E lembrei-me agora de um aspecto interessante. Nós conhecemos, se calhar, pessoas com sequelas de poliomielite. Graças à vacinação, nós não temos pessoas a ficar doentes com poliomielite atualmente, não é? Depois leva uma outra administração, que é a primeira dose da vacina para um tipo de micro-organismo que pode provocar pneumonia, a chamada o Streptococcus pneumonia, que a vacina é Prevnar 20. E a primeira dose para um outro tipo de meningite, que é a Neisseria meningitidis B. Pronto, são sim os palavrões, mas aos 2 meses o bebê recebe 3 injeções, por assim dizer, que protegem uma delas de 6 doenças e as outras 2 de 2 doenças diferentes. Aos 4 meses, levam a segunda dose daquela da difteria, tétano, tosse convulsa, do Haemophilus influenza e da poliomielite. Levam a segunda dose da Prevnar 20 e a segunda dose da Neisseria meningitidis B. Aos 6 meses levam a terceira dose da hexavalente, que tem aquelas 6 doenças todas.
1: O cocktail.
0: Exatamente, aos 6 meses. E depois aí já o espaço, o intervalo já começa a ser maior. Depois temos aos 12 meses a terceira dose da Prevnar 20, que protege das pneumonias, terceira dose da Neisseria meningitidis B e a vacina contra a doença invasiva por outro tipo de meningite, que é C, a estirpe, designa-se por letras. e levam a primeira dose da vacina que numa só protege de 4, o sarampo, de 3, o sarampo, a papeira e a rubéola. E é esta vacina que pode dar realmente uma reação de febre mais prolongada do que as outras em geral. É uma reação adversa expectável. Isto aos 12 meses. Normalmente, a partir desta idade, as vacinas já começam a ser inoculadas no braço, aqui no músculo deltoide.
1: Coitadinhos.
0: É verdade. É um momento muito doloroso, muitas vezes até para os pais, pelo choro das crianças, porque dói, a picada dói, claro que dói, e alguns deles, a própria administração do líquido também dói.
1: E às vezes, quando têm vacinas de atraso, estão recebendo os dois bracinhos. Sim. Na mesma consulta.
0: Isto normalmente são as idades-chave, o que eu estou a dizer. Todos os que, por alguma razão, não estão, por alguma razão, têm alguma ou têm atraso. Existem os planos alternativos que são seguidos e a equipa de enfermagem está muito bem formada nesta área e, por exemplo, crianças migrantes que virão de outros países, se tiver algum em atraso, quando é que pode levar, as quais é que pode juntar, qual o intervalo entre elas.
1: Exato.
0: Está tudo programado. Depois temos aos 18 meses a vacina pentavalente, difteria, tétano, tosse convulsa, o hemófilos e a poliomielite, portanto 5 numa só. E depois já temos só os 5 anos. Aqui depois temos aqui este período que felizmente as crianças não têm memória. Vemos aqui que a grande quantidade de inoculação é até aos 18 meses e nós não nos lembramos das vacinas que levámos até essa idade. Felizmente não temos essa memória. Aos 5 anos temos a quinta dose da tetravalente, difteria, tétano, tosse convulsa e hemófilos influenza e poliomielite. E temos a segunda dose da VASPR, que é tal para o sarampo, para a parotidite epidémica e a rubéola. A parotidite é a papeira, mais conhecida assim. Que antigamente também não havia vacinação e agora existe. E depois passamos só aos 10 anos. Que aqui é um reforço da vacina do tétano e da difteria, que já tinham levado anteriormente. E duas doses, separadas pelo menos de 6 meses, um intervalo uma da outra, de uma vacina que é para o papilomavírus humano, o HPV. Se calhar as pessoas conhecem mais como o micro-organismo pode provocar o cancro do colo do útero. Esta vacina foi introduzida mais recentemente nos últimos 10 anos em Portugal, não estava incluída no PNV. Inicialmente era só às meninas, inicialmente só 2 doses, depois 3 doses, por volta da adolescência. Atualmente é meninas e meninos aos 10 anos e fazem as 2 doses separadas por 6 meses.
1: Não fazia a mínima ideia, interessante.
0: É, isto tem vindo a mudar, pensando sempre naquele custo-benefício, não é? Porque realmente as meninas é que podem ter o cancro, mas os meninos são os que podem fazer a transmissão do papilomavírus humano. Essencialmente, nos jovens, são estas as vacinas.
1: Muito bem. Eu vou querer também saber aquelas que não estão dentro do próprio programa, mas falamos disso já a seguir. Vamos só fazer uma pequena pausa, está bem? Para si que está desse lado, é mesmo uma pausa muito pequenina. Voltamos já a seguir com uma oferta especial para si. Até já.
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1: 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Voltamos então para a segunda parte e falta falar, enfim, já mencionaste algumas delas, mas mesmo assim dou-te a oportunidade, se quiseres ser mais específica, que vacinas achas que são relevantes mencionar que estão fora do programa, extra programa?
0: Talvez, Daniel, ainda falar um bocadinho das que estão incluídas no programa nos adultos.
1: Oh, muito bem.
0: Ainda não falámos.
1: Ok.
0: Porque vimos até aos 10 anos que temos o reforço do tétano e da difteria e realmente as do papilomavírus humano. E depois o reforço do tétano, nós lembramos, se calhar na nossa geração, que era sempre 10 em 10 anos, e isso também mudou. Faz aos 10 anos, depois faz aos 25 anos e depois aos 45 aos 65, intervalos de 20 anos. Isto é só o tempo que demonstrou, a ciência que demonstrou que realmente não era preciso reforço.
1: E também a própria prevalência da doença, não é?
0: Exatamente, diminuiu drasticamente. Claro. E nesta idade realmente a imunidade dura mais tempo e ela só a partir dos 65 anos é que passa a ser novamente de 10 em 10 anos, até aos 65. Portanto, é aos 10, depois 25, 45, 65 e depois de 10 em 10 anos. O tétano e a difteria numa só administração. Em cada gravidez, todas as grávidas são vacinadas para o tétano, difteria e tosse convulsa, micro-organismos em doses mais reduzidas, durante a gravidez. Não só para proteger a si, mas também para a imunidade para a criança que vai nascer. Claro que já falámos aqui da BCG, que naquelas pessoas, crianças com risco acrescido, fazem o BCG, que não está incluído no PNV, de uma população em geral. Temos outras vacinas que não estão incluídas, como por exemplo a que protege do Streptococcus pneumonia. Há vários tipos de vacinas desta área. Temos por exemplo a 23. Não está incluída no PNV, mas é aconselhada a todas as pessoas, aos idosos e a todos aqueles que têm alguns tipos de patologias, por exemplo diabéticos, pessoas com asma, com doença pulmonar obstrutiva crónica ou que tiver algum tipo de problema pulmonar ou respiratório. Ela é possível ser prescrita com receita médica e o grau de comparticipação é variável de pessoa para pessoa mediante o grau de comparticipação que tem nos medicamentos e é administrada. Algumas pessoas basta esta dose e fica para o resto da vida. Alguns grupos de risco têm que fazer esta e têm que fazer uma outra também para o pneumocócico, que existem várias, existe a 13, a 20, a 21. E estudos mais recentes dizem que a 21 é a mais eficaz. Existem outras para a meningite também, dos grupos A, C, W, Y. E para a hepatite A, por exemplo, é aconselhado a alguns grupos de risco, mediante algumas profissões ou que vão fazer algum tipo de viagens para algumas zonas do mundo. Mais recentemente temos uma vacina que está incluída, eu iria dizer, no PNV dos bebés, dos pequeninos que estão a nascer, que é o do vírus sincicial respiratório. Porquê? Porque nós temos muitos casos na altura do pico do inverno das chamadas bronquiolites que são provocadas por este vírus. E muitas crianças, passa-lhes de uma forma ligeira, mas muitas têm outras complicações e com insuficiências respiratórias graves quando ficam infectados. E existe a vacina que é administrada de forma gratuita aos bebés quando nascem, dependendo da altura do ano em que nascem. Mas ela também está à venda, é uma dose única. Não é comparticipada e é aconselhada a pessoas com 60 anos ou mais de idade, às grávidas ou pessoas com algum problema respiratório, a vacina do vírus sincicial respiratório. Outra vacina que é também conhecida, há pessoas que realmente gostavam que às vezes me pedem na consulta, mas depois ficam um bocado desanimadas com o preço, que é a do herpes zoster.
1: Exato.
0: Mais conhecida pela zona ou cobrão, como algumas pessoas conhecem. É uma doença que é muito mais comum, mais prevalente na primavera. Todos os anos na primavera eu tenho utentes com este problema. Caracteriza-se pelo aparecimento das lesões tipo bolha d'água, aglomeradas numa determinada faixa do corpo humano. Atinge normalmente uma área do corpo humano específica, que é a área inervada por um determinado nervo, porque o vírus está no nervo e depois vêm as lesões à superfície. O grande problema é que realmente atinge o nervo e dá uma dor que pode durar semanas ou meses, dependendo da gravidade e da pessoa, a chamada neuropatia pós-herpética, e é aqui que é mais debilitante e que as pessoas ressentem-se mais, sobretudo os idosos. Ela realmente é aconselhada a todos os adultos com 50 anos ou mais e são duas doses com 2 a 6 meses de intervalo. Depois temos a vacina de um outro vírus que é da família do herpes zóster, que é a varicela. também dá as bolhinhas de água, mas mais generalizadas em todo o corpo, incluindo no couro cabeludo, dentro da boca, nos genitais. Existem vacinas, ambas são de 2 doses, podem ser administradas com 12 meses de idade, 1 ano de vida ou mais. Em alguns casos em que pode ser necessário administrar em bebés mais pequenos, menos de 12 meses, aí o intervalo das doses pode variar. Pode ser aconselhado em pessoas que tenham o sistema imunitário mais debilitado e têm contato com alguém com varicela, por exemplo. Temos outra vacina, que é o rotavírus. O rotavírus é muito conhecido por provocar gastroenterites nos pequeninos e nos adultos, mas com mais consequências, sobretudo o risco de desidratação nos mais pequeninos. E nós normalmente aconselhamos mais nas crianças que vão estar em grupos de crianças que vão cedo para creche ou infantário e que vão estar mais expostas a este tipo de vírus. É uma vacina oral, não é injetável, é em gotas. Podem ser 2 ou 3 doses, dependendo da marca, e normalmente são administradas a partir das 6 semanas de vida. Uma delas até às 24 semanas, uma das marcas, a outra até às 32 semanas. Ou seja, normalmente nas consultas logo do recém-nascido, nós falamos aos pais nesta hipótese, quais os preços, não é com participada nem com receita médica. E eles depois tomam a opção.
1: Tomam a decisão.
0: Exatamente, se querem ou não administrar. E devem ser administradas, portanto, antes das 24 ou das 32 semanas de vida. Depois disso não tem muita lógica porque já não é tão grave, por assim dizer. Voltamos ao mesmo, porquê fazer a vacina naquela idade e não noutra? E porquê incluir esta ou não? Tem a ver com a gravidade e com as possíveis consequências. Há outra vacina que já falámos, é para um micro-organismo que é o pneumococo, que já falámos que pode, provoca a maioria das pneumonias. Podemos pensar, muitos de nós já tivemos pneumonia e não é assim tão grave. Em alguns grupos de pessoas é, sobretudo nos idosos, nos pequeninos, pessoas com problemas respiratórios, como asma ou doença pulmonar obstrutiva crónica, ou que já tiveram algum problema realmente pulmonar, nos diabéticos também, pessoas com doenças cardíacas graves. Existem várias à venda, existem vários tipos de conjugações que são aconselhadas, alguns basta um deles. Alguns grupos de risco, isto está tudo muito definido no site da DGR, da Direção-Geral de Saúde. Alguns grupos têm que fazer 2 tipos desta vacina separadas pelo menos 6 meses, uma da outra, de marcas diferentes, porque são para estirpes diferentes. E essencialmente são estas as vacinas que existem à venda em Portugal.
1: Muito bem. Eu vou fazer uma inconfidência. Há pouquinho mesmo no início do programa, estava aqui o Hélder, que hoje está a fazer a realização do programa, e a Cláudia, a primeira pergunta que fez quando o Hélder entrou foi: Hélder, tens as vacinas em dia? E estávamos aqui até a confidenciar que provavelmente a esposa sabia mais se ele tinha as vacinas em dia do que ele mesmo. Porquê é que eu estou a brincar com esta inconfidência? Como é que na realidade nós podemos saber se temos as vacinas em dia ou não?
0: Todos nós temos, ou deveríamos ter, o nosso boletim de vacinas. Antigamente era assim, de uma cor branco sujo, bege. Atualmente são amarelinhos. Não tendo o formato em papel, existe o formato digital. As pessoas se calhar não sabem, mas todos nós temos o formato digital do nosso boletim de vacinas. É só ir à aplicação do SNS24, se estiver instalada no telemóvel. Se não tiver, vai a um computador ou um tablet, vai ao portal do SNS24, com o número do utente, uma password, e está lá o seu plano nacional de vacinação. As que já fez, e se tiver alguma em atraso, está lá o alerta e quando é que deve ser administrado.
1: Eu ainda queria voltar a falar de um assunto, mas como falámos no programa anterior, que tinha a ver com o intervalo das vacinas, e já falámos no programa anterior, vou saltar para a última parte, porque acho que é muito importante e temos cerca de 1 minutinho. Onde é que nós podemos vacinar? Porque também hoje em dia ouvimos falar, enfim, de várias fontes. Como médica de família, o que é que tu recomendas?
0: Qualquer unidade de saúde pode vacinar. Todos nós normalmente estamos inscritos numa unidade de saúde e essas vacinas, todas as que fazem parte do PNV, estão lá disponíveis. Portanto, é ir a uma unidade de saúde, dirigir-se aos serviços administrativos e explicar que precisa ou que quer se informar ou que precisa de uma vacina específica. Ele será realmente direcionado para uma consulta com o seu enfermeiro ou enfermeira de família e, se por acaso não tiver, imagine, por motivos profissionais no seu local de habitação ou no local onde está inscrito, imaginemos que está noutra região do país, qualquer unidade de saúde é dirigir-se lá, temos o formato digital e pode ser vacinado em qualquer unidade
1: Entra
0: de saúde.
1: Entra em sistema e, portanto, a pessoa fica automaticamente
0: registado no seu PNV em todo o país.
1: Muito bem, Cláudia, mais uma vez, muito obrigado e até um próximo programa.
0: Até à próxima.
1: Para si que está desse lado, espero que tenha sido esclarecedor. Se não foi, se tem alguma dúvida, não hesite. Entre em contacto connosco, temos todo o gosto em poder responder às suas dúvidas e às suas questões e, quem sabe, trazer num futuro próximo esse assunto aqui em programa. 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Este programa chega ao fim. 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Fechamos mais uma vez agradecendo ter estado desse lado. Aqui neste programa todos têm médico de família. Hoje foi a doutora Cláudia Neves e sempre que possível, semanalmente, aqui neste seu espaço. Marcamos encontro no próximo programa. Até lá, se Deus quiser.
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0: Este verão foi o mais quente de sempre na história da Europa Ocidental, com uma temperatura média de 21,7 graus, o que representa 2,5 graus acima da média de 1991 para 2020. Esta época de verão caracterizou-se por ondas de calor extremas e condições de seca em toda a Europa, com uma percentagem recorde de 52% do território do continente exposto a um stress térmico, uma sensação térmica de 38 graus ou mais, muito intenso no final do verão. Segundo o Serviço de Monitorização Climático do Programa Espacial Europeu, as consequências foram muito além dos recordes de temperatura, uma vez que afetaram a disponibilidade de água, os sistemas energéticos, os transportes, os ecossistemas e a saúde humana, alertando ainda para a importância de desenvolver resiliência face a riscos climáticos cada vez mais interligados. Noutros temas da atualidade, quase 30% dos adultos portugueses vivem com obesidade, uma doença crónica ainda marcada pelo preconceito e pela desinformação. Daniel Galaio.
1: A obesidade continua a ser uma das doenças mais prevalentes em Portugal, mas também uma das mais incompreendidas. Foi com esta preocupação que avançou na passada sexta-feira a iniciativa Call on Weight, pretendendo levar para o espaço público histórias reais de pessoas que vivem com obesidade e dando visibilidade a uma condição que afeta quase um terço da população adulta portuguesa.
0: E como funciona então esse projeto?
1: Através de 8 cabines telefónicas que estão instaladas em locais de grande circulação, como estações de metro e de comboio, os visitantes podem agora ouvir relatos na primeira pessoa sobre discriminação, dificuldades no acesso ao tratamento e, sobretudo, o impacto psicológico associado a esta doença. A obesidade está associada a mais de 200 complicações, incluindo problemas cardiovasculares, metabólicos e psicológicos. A discriminação em contexto profissional, social e familiar continua a ser uma das realidades para muitas pessoas com obesidade, contribuindo para o isolamento e dificultando a procura de ajuda.
0: Está esta iniciativa Call and Wait, que está presente em cidades como Lisboa, Porto, Braga, Guarda e Santarém. O objetivo passa por aproximar o público da realidade de quem vive com obesidade através de testemunhos autênticos que mostram que a doença vai muito além do peso. E olhando agora para a água da torneira em Portugal continental mantém um nível de excelência, estando quase nos 100% de água segura pelo 11º ano consecutivo. O mais recente relatório da ERSAR mostra estabilidade regulamentar, mas coloca 2 concelhos em sinal de alerta por ficarem abaixo da fasquia dos 95%.
1: Os portugueses podem continuar a confiar no abastecimento público, de acordo com o relatório anual dos serviços de água e resíduos. O indicador de água segura em Portugal fixou-se nos 98,84%, consolidando mais de uma década de segurança exemplar no país. Ao todo, 225 concelhos apresentam uma qualidade igual ou superior a 99%, com 42 municípios a atingirem o pleno de eficácia nas análises. No entanto, há 2 exceções no mapa que não conseguiram ultrapassar a meta dos 95%, Marco de Canaveses e Fornos de Algodres. No caso de Marcos de Canaveses, a quebra deve-se a análises feitas em fontanários públicos que não devem ser utilizados pela população, uma vez que a água da rede doméstica local mantém uma qualidade excelente. Já em Fornos de Algodres, o regulador esclarece que o resultado abaixo da média se tratou apenas de uma desconformidade administrativa.
0: E o que diz o relatório a respeito da qualidade de água no Conselho de Sintra?
1: Por cá, o relatório da qualidade de água confirma que a água distribuída na rede pública mantém um nível de excelência, alcançando uma taxa de água segura de aproximadamente 99%. Os resultados são publicados trimestralmente pelos SEMAS de Sintra.
0: Portugal mantém água da torneira nos 99% de qualidade, fica ao registro, apenas 2 concelhos ficam abaixo dos 95%, apenas por falhas pontuais, e Sintra mantém nível de excelência. Ainda no plano regional, a Assembleia Municipal de Sintra quer acelerar a mudança do modelo de gestão dos hospitais Fernando da Fonseca e de Sintra para parcerias público-privadas. Iniciativa Liberal, PSD, Chega e PAN uniram-se numa moção que exige à Câmara de Sintra uma intervenção mais forte junto do governo perante os problemas de funcionamento e a capacidade ainda não totalmente aproveitada do Hospital de Sintra. A moção, aprovada na passada quarta-feira, será agora enviada à Ministra da Saúde, ao Governo, à Comissão de Saúde da Assembleia da República, à Administração Regional de Saúde de Lisboa e Val do Tejo e ao Conselho de Administração da ULS Amadora Sintra. Já na página do ensino, o ISCTE Sintra esgotou a totalidade das vagas nas duas fases de acesso ao ensino superior. A elevada procura consolida o crescimento da instituição no Conselho no ano letivo, curiosamente marcado pelo forte aumento de lugares disponíveis. O ISCTE destaca-se assim pela atratividade formativa na região. A fechar, fica o convite para a localidade de Alvarinhos, na freguesia de São João das Lampas, que recebe hoje, pelo último dia, o Alvarinhos 26, uma exposição etnográfica, Saloia, uma iniciativa que assinala os 70 anos do Futebol Clube de Alvarinhos. O programa é dedicado à cultura, tradições e património saloio, incluindo música, jogos tradicionais, gastronomia e exposições, que termina justamente hoje, neste feriado de 5 de outubro. É tudo quanto às notícias. Bom feriado.

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2: Olá, meu nome é Sofia, tenho 9 anos, sou da cidade de Braga e gostaria de saber se o açúcar provoca realmente cárie nos dentes.
3: As cáries são o resultado de uma série de situações que ocorrem dentro da nossa boca e nem sempre o açúcar tem a ver com isso. Com certeza já ouviste dizer que comer doces faz mal aos dentes ou que o açúcar em excesso provoca cáries. Mas a verdade é que ele nem sempre é o único causador da cárie dentária. É preciso compreender que as cáries são formadas quando as bactérias que vivem na boca digerem os restos de carboidratos deixados nos dentes depois de comermos. Esses restos podem incluir os açúcares refinados dos biscoitos, doces e outras guloseimas, mas também podem vir até mesmo de alimentos saudáveis, como os grãos integrais, os vegetais e até as frutas. Quando as bactérias que temos na

0: lavarmos os dentes com frequência, o que vai acontecer? Ela pode corroer o esmalte externo e duro dos dentes, resultando na formação de pequenos buracos na superfície. Eventualmente, a placa bacteriana pode até espalhar-se e atingir nervos e vasos sanguíneos. Consequentemente, isso pode originar dores de dentes, sensibilidade e mesmo abscessos na boca. É por isso que a higiene oral é muito importante e deve ser feita regularmente, após cada refeição.
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1: Hoje no nosso espaço Lifestyle vamos falar sobre vegetarianismo. Isto porque do dia 1 de outubro, de Dia Mundial do Vegetarianismo, seja uma escolha moral, saudável ou dietética, foi proposta pela Sociedade Vegetariana Norte-Americana, que promove o respeito por todos os que escolhem colocar a carne fora dos seus menus. Então é um dia que serve também para lembrar os benefícios da comida vegetariana para as pessoas, para os animais, para o meio ambiente e quem sabe também para aqueles que ainda estão na dúvida se devem ou não optar por um regime mais vegetariano. Ora bem, para falarmos sobre este tema, está hoje connosco Lara Prazeres. Olá Lara, muito bem-vinda.
2: Bom dia Sara, bom dia.
1: Olá querida Lara. Então, hoje trazes-nos este tema do vegetarianismo. Eu não sei se tu és vegetariana a 100% ou se sempre que podes optas por uma alimentação mais vegetariana. É o meu caso, não sou a 100%, mas quando posso, opto. Não sei qual é o teu caso.
2: Também, quando há opção, eu também prefiro mais, mas não 100%.
1: Não, sim. Exclusivamente. Mas afinal, o que é que está por detrás desta escolha?
2: Olha, eu realmente, o vegetarianismo não é uma moda. Fala-se muito nisto, e retirar a carne, mas é mais do que uma escolha consciente. Quando nós fazemos esta reflexão e quando nós escolhemos a saúde, a sustentabilidade e alguns valores, e colocamos isso em cada prato, né, que levamos à mesa, Estas decisões de ser vegetariano e estas escolhas, não é, têm um impacto. E esse impacto é que é importante referir. Esse impacto é no corpo, no ambiente, na forma como nos relacionamos também com a vida. E quando nós pensamos, e repetimos sobre isto, que é quando nós pensamos que comer também é uma forma de expressar o mundo que queremos, o mundo onde queremos viver, e que não é apenas para saciar a fome, é também um ato de consciência. Então, é isto que está por trás deste movimento, que acaba por ser um movimento de uma escolha muito consciente, que é o vegetarianismo, Sara.
1: E de que forma é que nós podemos então fazer esta triagem? Hoje em dia existem muitas opções, o que é que tens a dizer sobre isso?
2: Sim, olha, em termos temos que pensar em termos de escolhas de alimentos, da qualidade e os benefícios concretos e a diferença com que depois quem realmente experimenta, não é, este tipo de alimentos, que acabam por ser à base, o vegetarianismo não é o veganismo, portanto é bom aqui fazer esta diferença. O veganismo, não temos nenhum, é também um movimento, mas não temos nenhum produto de origem animal, nenhum mesmo, enquanto que o vegetarianismo tem algumas variantes e acaba por incluir o leite e os ovos, por exemplo, e acaba por aceitar. Mas a estrutura base de um prato são alimentos, são vegetais, que, se escolhidos de forma muito consciente e correta e equilibrada, podemos tirar benefícios disso. E é muito simples, que é, acaba por, os primeiros passos acabam por dar mais energia, a digestão acaba por ser mais leve, a prevenção das doenças crónicas, como é o caso, por exemplo, da hipertensão e das diabetes, e até há uma melhoria do humor. E acabamos também por tornar a cozinha mais criativa, mais colorida, e isso é o segredo. É haver cor no prato e não ser só, quando nós pensamos às vezes em vegetais, pensamos muito no verde só, ou no, acabamos por pensar verde clarinho ou verde escuro, né? Acabamos por pensar em saladas mas o vegetarianismo é muito mais do que isto e não é uma privação, mas sim uma descoberta, porque há muito mais vegetais do que espinafres, ervilhas, feijão verde, há muito mais. E se me permite estar e partilhar aqui um bocadinho aqui a curiosidade, e o segredo é começar devagar e ir retirando aos poucos e depois ir acrescentando outro tipo de vegetais. Eu trouxe aqui uma salada morna de quinoa com legumes grelhados, que acaba por ser muito colorida e fácil para quem estiver a começar. Então, se me permite, Sara, posso então dizer portanto,
1: podes e deves, até porque, portanto, para quem quiser pensar já nessa sugestão para o almoço ou para jantar, ainda vai a tempo.
2: Sim, é verdade. Então, aqui é pensar sempre que temos não só vegetais, mas vamos ter também cereais integrais. E a base é legumes, leguminosas e cereais integrais. E esta salada morna de quinoa com legumes grelhados é isso mesmo. E tem bastante cor. E é muito, mas mesmo muito fácil de fazer. Então, os seus ingredientes. Nós temos a quinoa. Quinoa é uma fonte de proteína. E lá está, nós precisamos de proteína para também saciar e a nível estrutural também no nosso organismo, e é também rica não só em proteína, mas em ferro, magnésio, que vai dar a energia e a nutrição equilibrada. Depois temos uma chávena de quinoa, a courgette, a berinjela, o pimento vermelho, a cenoura e sementes de abóbora. E estamos a falar de legumes que são desde a courgette, rica em vitamina C, a berinjela, rica em fibra e antioxidantes e regula o colesterol. Estamos a falar do pimento vermelho, que é também rica em vitamina C, a cenoura, que protege a visão e o sistema imunitário. Estamos a entrar aí, vamos entrar, né? Já entramos no outono, para proteger o nosso sistema imunitário. As sementes de abóbora, que também são ricas em zinco, ômega 3, que acaba por dar uma energia e uma imunidade. E depois a base da dieta mediterrânea, que é o azeite, que é uma gordura saudável, protetora do coração e também inflamatória. Então, pegamos nestes ingredientes, e aqui não é a única que é cozinhada à parte dos legumes. Coça a quinoa em água com uma pitada de sal. Quinoa é um cereal, portanto, um bocadinho rijo, portanto, demora a ficar cozinhado, ficar cozido, portanto, entre 12 a 15 minutos. E depois tudo o resto é grelhado com o azeite e juntamos também ervas aromáticas. Depois, ainda com os legumes e a quinoa morna, misturamos tudo e depois finalizamos com as sementes de abóbora tostadas. E agora podemos tostar antes e preparar isto tudo. Podemos tostar no forno e ter já num frasquinho já preparado para poder acrescentar de uma forma prática aos pratos. E depois regaspa com um fiozinho de azeite e temos esta salada riquíssima de nutrientes e um prato muito típico, cheio de cor, e só de pensar no vermelho, no laranja e no branco da courgette também, e depois mais a quinoa, que vai dar ali uns pontinhos, não é? E visualmente eu já estou aqui a imaginar um prato muito, muito colorido. E, no fundo, nós podemos ter e podemos começar assim, de uma forma muito prática e também muito devagar a introduzir esta forma, né? esta escolha de vegetarianismo. E, em termos de, para pensarmos só de uma refeição final, que cada refeição é uma semente e o que semeamos no prato reflete o futuro que vamos colher. E era isto que eu queria dizer para finalizar hoje o nosso momento lá para.
1: Muito obrigada, então, Lara, prazeres por teres partilhado aqui connosco um pouco sobre o que é o vegetarianismo, os benefícios e desmistificar, desconstruir também aqui algumas questões. Obrigada e até para a semana, se Deus quiseres.
2: Até para a semana, Sara, um beijinho.
1: Ora, e mesmo que não seja vegetariano, pode, quem sabe, aproveitar estas dicas, esta receita, por exemplo, ou na internet há tantas outras, não é? Optando por uma alimentação mais saudável, igualmente equilibrada. Se é vegetariano, pode convidar um amigo para um delicioso jantar, por exemplo, e desfrutar, de facto, das propriedades dos nossos vegetais. Este tema, até porque dia 1 de outubro, Dia Mundial do Vegetarianismo, então foi hoje destaque no nosso Lifestyle com Lara Prazeres.
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1: Tu és uma fábrica de sangue. Não vos sobreveio tentação que não fosse humana, mas Deus é fiel e não permitirá que sejais tentados acima das vossas forças. Pelo contrário, juntamente com a tentação, vos proverá livramento para que possais suportar. 1 Coríntios capítulo 10, versículo 13. Neste preciso momento, o teu corpo está a produzir sangue a uma velocidade extraordinária. Amanhã, por esta hora, a tua fábrica de sangue terá produzido cerca de 15 mil milhões de novos glóbulos vermelhos. Além disso, terá fabricado milhões e milhões de glóbulos brancos, plaquetas e outros componentes indispensáveis para manter o organismo em bom funcionamento. A principal linha de produção encontra-se no interior dos teus ossos, numa estrutura chamada medula óssea. Contudo, a medula não produz glóbulos vermelhos por iniciativa própria. Existe uma espécie de sentinela nos rins, onde o sangue é filtrado, que verifica constantemente as impurezas, os níveis de oxigênio e outras características importantes. Quando esta sentinela detecta uma diminuição do oxigênio no sangue, envia imediatamente uma mensagem à medula óssea, acelerando a produção de glóbulos vermelhos. Outros sentinelas avisam a medula quando é necessário produzir mais glóbulos brancos para combater doenças. Outros ainda indicam quando aumenta a necessidade de plaquetas. Existe também uma reserva destas células para responder rapidamente a qualquer emergência. Cada glóbulo vermelho produzido pelo teu corpo pode viver cerca de 4 meses. Quando envelhece e deixa de ser útil, é retirado de circulação pelo baço, que funciona como um verdadeiro centro de reciclagem da fábrica do sangue. Possuis uma fábrica extremamente eficiente, sempre preparada para enfrentar qualquer situação inesperada. As sentinelas nunca tiram férias, nunca descansam e nunca se tornam preguiçosas, excepto quando doenças graves comprometem o funcionamento do organismo. E estas situações surgem muitas vezes porque não cuidamos devidamente da nossa saúde. O teu corpo foi criado para enfrentar invasores, resistir-lhes e eliminá-los. Da mesma forma, precisamos de estar preparados na nossa vida espiritual para repelir os ataques de Satanás. Felizmente, Jesus prometeu ajudar-nos.
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1: Abrimos agora mais um Fórum Bíblico. Seja bem-vindo e obrigado por se juntar novamente a este programa. Já sabe, para aprofundar aqui connosco o conhecimento das Escrituras, esclarecer eventualmente as dúvidas que partilhou connosco e, claro, acima de tudo, descobrir princípios que inspiram esperança e dão, na realidade, um verdadeiro sentido à nossa vida. É sempre este o nosso propósito, a cada semana, e porque para cada pergunta aqui há sempre uma resposta que precisa de ser explorada, vamos então conhecer a primeira pergunta que trazemos para o programa de hoje, e a resposta será dada, como sempre, à luz da Bíblia e com a ajuda do nosso convidado, o teólogo Artur Machado. Olá, Artur.
2: Olá, Marco.
1: Bem-vindo uma vez mais. Muito obrigado,
2: muito obrigado
1: por estar mais uma vez connosco aqui no Fórum Bíblico. E hoje temos mais uma pergunta muito interessante. Já tivemos a oportunidade, em episódios anteriores, responder a muitas perguntas sobre expressões do apóstolo Paulo nas suas cartas. Acho que até tem sido, se calhar, uma constante no nosso programa. E hoje temos uma pergunta, não propriamente acerca do que Paulo escreveu, mas a propósito de um aspecto da vida pessoal de Paulo.
2: Exatamente.
1: Portanto, uma curiosidade a respeito do apóstolo Paulo. E a pergunta já está aqui e é a seguinte: será possível saber, através da Bíblia, se o apóstolo Paulo era ou foi casado? Existem passagens bíblicas que parecem apontar nesse sentido, enquanto outras parecem indicar o contrário. É possível esclarecer esta questão?
2: Esta é realmente uma questão que divide os especialistas e que obriga, sobretudo, a analisar diferentes aspectos. O aspecto do contexto judaico do século I, que é importante para isto, e podermos também ver com alguma profundidade algumas das passagens bíblicas que realmente suscitam essa questão. E é uma questão que coloca os especialistas em três grupos diferentes. Há um primeiro grupo de especialistas que pensa que realmente, num determinado momento da sua vida, Paulo teria sido casado, mas que na altura em que ele escreve, por exemplo, a primeira epístola aos Coríntios, ele não era casado. Há também um grupo de especialistas que pensa que provavelmente ele teria sido viúvo. Há um grupo de especialistas que diz que ele poderia ter sido casado, mas que no momento da sua conversão, como acontecia por vezes com vários cristãos, os cônjuges se separavam. E isto era um fenómeno que era absolutamente natural. Muitas vezes perante ou cônjuge pagão ou mesmo um cônjuge vindo do judaísmo, no momento em que um dos dois se tornava cristão, o outro muitas vezes separava-se. E há quem pense que isso teria acontecido com o apóstolo Paulo, e há quem diga que o apóstolo Paulo foi solteiro toda a sua vida. Portanto, temos aqui uma panóplia de opiniões. Entre aqueles que pensam que o apóstolo Paulo terá sido casado, mas que no momento em que escreveu a primeira epístola aos Coríntios realmente não era, já seria possivelmente viúvo, eles baseiam-se em 1 Coríntios capítulo 7, versículo 8. Na primeira epístola aos Coríntios, no capítulo 7, Paulo aborda várias questões sobre o casamento, questões que lhe foram colocadas e que ele, portanto, vai abordando nesse capítulo. E nessa passagem de 1 Coríntios, capítulo 7, versículo 8, ele diz: digo, porém, aos solteiros e às viúvas que lhes é bom se ficarem como eu. É importante nós verificarmos aqui a palavra que, nas nossas traduções, alguma vez vem traduzido por solteiros, que é a palavra agamos. E a palavra agamos, realmente, ela não significa perentoriamente solteiros. Ela vai significar não casados. O alfa, antes da palavra gamos, vai servir de negação. E portanto, o mais lógico seria traduzir-se por não casado, porque a palavra poderia aplicar-se tanto àqueles que nunca casaram, portanto, os solteiros, como inclusivamente aos viúvos. Poderia ser, agamos define a pessoa não casada em geral. Alguns especialistas pensam que a palavra significa simplesmente solteiros, no sentido em que Paulo nunca terá casado. Porém, outros especialistas observam que no mesmo capítulo, e isto é importante, no mesmo capítulo Paulo usa esta palavra agamos para pessoas que já foram casadas. Por exemplo, em 1 Coríntios capítulo 7, versículo 11, ele vai dizer, portanto ele está a falar sobre, a sua opinião era que as pessoas permanecessem solteiras, dadas as circunstâncias em que o cristianismo naquele momento vivia, de uma grande instabilidade pessoal, porque muitas vezes havia perseguições repentinas, esporádicas, os cristãos nunca sabiam se estavam seguros ou não, e o apóstolo Paulo defendia essa perspectiva no sentido em que um casamento poderia levar a certas contingências, a certos constrangimentos de fuga, por exemplo, ou no caso de um dos cônjuges ser preso e torturado, levar o outro a abdicar da sua fé. Poderia haver aqui várias condições. E, portanto, o apóstolo vai dizer, nessa primeira epístola aos Coríntios, capítulo 7, versículo 11, vai dizer, se porém se apartar, portanto, ele está a falar também dos casais que, por vezes, têm problemas, e é verdade, há casais que têm problemas e às vezes separam-se. E ele está a dizer isso. Se porém se apartar, que fique sem casar. Ou que se reconcilie com o marido e que o marido não deixe a mulher. Ora, nesta palavrinha sem casar, que na minha tradução que eu coloquei aqui, que fique sem casar, é a palavrinha agamos. Ou seja, ele está a dizer, quando os casais têm problemas, realmente eles decidem separar-se, pelo menos que não haja novo compromisso matrimonial. Que ele fique agamos, que ele fique sem novo compromisso, que ele fique sem casar. E ele aplica aqui a palavra agamos a duas pessoas que naquele mesmo momento eram casadas. Portanto, a palavra agamos não significa necessariamente solteiro, ou seja, alguém que nunca foi casado, mas pode aplicar-se a alguém que no momento pode não ser casado. Pode ser solteiro, uhum. Pode ser divorciado, ou inclusivamente pode ser viúvo, ou até pode ser casado, mas estar separado. Segundo, o uso que o apóstolo Paulo apresenta aqui na primeira epístola aos Coríntios. É curioso que neste mesmo capítulo, Paulo fala das viúvas, e a palavra para viúvas é diferente, é kerá. Ora, se agamos pode definir a condição de viúvo, porque é que Paulo, para as viúvas, aplica uma outra palavra? E há aqui duas possibilidades. Possibilidade número um, ou Paulo estaria a falar, portanto, a grupos diferentes, através da palavra agamos. Ele estaria a falar a homens não casados, não necessariamente viúvos, mas não casados. E portanto, ele, para as viúvas, utilizou a palavra kerá, para especificamente falar da condição delas, ou segunda possibilidade é que ao mencionar concretamente as viúvas, Paulo lhe esteja a dirigir uma palavra pastoral, uma palavra em concreto, uma palavra específica, porque numa sociedade patriarcal, realmente a condição de viúva era inferior, punha desafios muito grandes. Era muito mais difícil para uma viúva viver naquela sociedade do que para um viúvo. Uma outra passagem bíblica interessante é a de 1 Epístola aos Coríntios, capítulo 9, versículo 5, onde Paulo está aí a apresentar as condições a que ele poderia ter acesso se ele reivindicasse essa mesma situação de apóstolo. Os coríntios diziam que o apóstolo Paulo não era apóstolo, embora fosse ele que tivesse inaugurado a Igreja de Corinto, que criou a Igreja de Corinto. Muitas vezes aqueles coríntios olhavam para outros apóstolos e diziam, este é mais apóstolo do que aquele apóstolo. E, portanto, o apóstolo Paulo vai reivindicar aqui a sua condição não apenas de apóstolo, como ele vai dizer, ele poderia ter os mesmos benefícios financeiros que

0: Não temos nós direito de levar connosco uma mulher irmã, como também os demais apóstolos e os irmãos do Senhor e Cefas. E, portanto, Paulo reivindica aqui os seus direitos de apostolado e dizer, eu sou tão apóstolo como os outros. Não temos nós direito. Portanto, é uma pergunta retórica que só pode ser respondida por um sim. E a expressão usada aqui, irmã, mulher irmã, ou que outras traduções podem traduzir por esposa irmã, é adelphen gonaika. E a palavra gonaika vem do grego goné, que tanto pode fazer alusão a uma mulher casada como a uma mulher no geral. Aqui no contexto, obviamente, trata-se, portanto, de uma mulher casada, ou seja, numa esposa. Agora, o que é importante perceber? Paulo não está aqui a dizer que tinha uma esposa que o acompanhava. Não é isso que ele está a dizer. Ele também não está a dizer que a sua esposa já tinha morrido. Também não está a dizer isso. Ele está simplesmente a colocar um exemplo no abstrato para demonstrar àqueles coríntios que, tal como Pedro, que nós sabemos que era casado, e que possivelmente haveria outros apóstolos que seriam casados, nas suas deslocações eram sustentados pela Igreja e tinham outros benefícios financeiros, Paulo também poderia usufruir dos mesmos benefícios. É apenas isso que ele está a dizer. Ele está apenas a dar um exemplo do que poderia acontecer. Mas ele abdicou desses benefícios. No seu ministério, o apóstolo Paulo sempre trabalhou para o seu próprio sustento. E, portanto, o que ele está a dizer é que ele não é menos apóstolo por não usar desses benefícios. E o que ele está a dizer é que ele resolveu, decidiu, por opção pessoal, não sobrecarregar, digamos, financeiramente a Igreja. No grupo dos especialistas que pensam que o apóstolo Paulo foi casado, há ainda aqueles que argumentam que, tendo sido fariseu, ele teria que ter sido necessariamente casado, porque os fariseus tinham em alta consideração realmente a situação de casamento. Outros também argumentam que provavelmente Paulo seria membro do Sinédrio. Realmente, há uma afirmação de Paulo no livro de Atos dos Apóstolos, no capítulo 26, no versículo 10, em que ele fala do seu tempo em que ele foi fariseu e em que ele perseguiu a Igreja Cristã. E ele diz aí que, nesse tempo, o Sinédrio decidia, portanto, perseguir os cristãos e ele dava o seu próprio voto contra os cristãos. Agora, a questão é se Paulo realmente fazia parte,
1: se integrava ou não,
0: Sinédrio. Do Sinédrio. Nós sabemos pelo Talmud, porque isso está especificado numa secção do Talmud que se chama justamente o Sinédrio, no capítulo 36, que diz que os membros do Sinédrio deviam ser casados e ter filhos. No entanto, nós não temos a certeza se realmente o apóstolo Paulo terá ou não sido membro do Sinédrio. Também não temos a certeza se no seu tempo esta regra já estaria em vigor. Nós sabemos que ela entrou em vigor no tempo do Rabi Akiba, ou seja, no final do século I da nossa era, já na viragem para o século II. E esta regra foi feita para combater a influência dos zelotas. Daí a dúvida se a regra já existiria, por exemplo, no tempo do apóstolo Paulo. Ainda há quem argumente que, a partir do que Paulo deixou nas suas epístolas acerca do casamento, que só alguém que tivesse sido casado poderia realmente dar conselhos tão abalizados. Portanto, há aqui, digamos, uma dúvida, se Paulo foi ou não foi casado. E eu vou avançar porque um terceiro grupo de especialistas diz que ele poderia ter sido divorciado. Mas, se calhar, nós vamos deixar esta questão para a segunda parte do programa, juntamente com a outra
1: pergunta que temos. Muito bem. Mas, para já, percebemos claramente que pela Bíblia nós não conseguimos apurar
0: pela Bíblia
1: com certeza
0: não conseguimos
1: se
0: apurar.
1: Foram casados. Os especialistas apontam várias hipóteses,
0: exatamente,
1: mas todas elas dificilmente podem ser,
0: exatamente,
1: comprovadas. Mas já vamos aprofundar. Muito bem, nós agora temos que dar lugar ao nosso intervalo, um curtíssimo intervalo. Na segunda parte, vamos regressar

0: com a próxima pergunta, mas também vou regressar com a oferta que temos hoje preparada para si. Por isso, convido-o a continuar por aí para conhecer essa oferta e como a pode receber, claro, assim como conhecer a resposta que o Arthur irá dar à segunda pergunta do Fórum Bíblico de hoje. Fique por aí.
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0: Estamos de volta para a segunda parte do Fórum Bíblico. Como prometi, mesmo antes do intervalo, apresento-lhe agora a oferta que temos reservada para si, que nos está a ver na televisão ou no YouTube da Novo Tempo Portugal, ou então, quem sabe, que nos esteja apenas a ouvir através da emissão da Rádio RCS. Pois bem, o guia de estudo da Bíblia que hoje temos como oferta intitula-se Lar, Doce Lar. O assunto que hoje estamos a analisar é sobre se há alguma evidência que nos esclareça acerca daquele que teria sido o estado civil do apóstolo Paulo, ou seja, se foi ou não casado, e não propriamente sobre a temática mais geral do casamento. Porém, neste manual que temos para lhe oferecer, encontrará um estudo prático sobre aquilo que é o plano de Deus para a família, lá está, para o casamento e para os relacionamentos, onde poderá encontrar princípios e orientações que ajudam a fortalecer o lar, como sabe, à luz da Palavra de Deus. 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Muito bem, Arthur, vamos retomar o assunto que estamos a analisar hoje. Já vimos na primeira parte, ou pelo menos percebemos, que a Bíblia permanece silenciosa em relação àquele que terá sido o estado civil do apóstolo Paulo. E a próxima pergunta, eu sei que vai concluir ainda a resposta à primeira, mas a próxima pergunta que vamos já conhecer vai no sentido de procurar se existem outras fontes de informação que possam dar alguma pista para além da Bíblia.
3: Exatamente.
0: E eu adianto já a pergunta. A pergunta é, será que os textos, neste caso, dos pais da Igreja, fornecem alguma informação sobre se o apóstolo Paulo era ou não casado?
3: É uma pergunta que nós iremos ver que também é aqui um bocadinho dúbia, embora a esmagadora maioria dos pais da Igreja se posicionem de um lado. Mas, relembrando ainda os especialistas, os outros dois aspectos. Há quem defenda que o apóstolo Paulo foi sempre solteiro. Uhum. E eles dizem isso porque em 1 Coríntios ele defende o celibato e, em segundo lugar, porque o apóstolo Paulo, eles mencionam o argumento do silêncio. Não se menciona a esposa de Paulo em lado nenhum. Mas o argumento do silêncio vale o que vale. Há muitos aspectos também da vida de Paulo que permanecem silenciosos, que nós não conhecemos, que a Bíblia não menciona e, portanto, o argumento do silêncio não é...
0: Só por si conclusivo.
3: Digamos,
0: não é?
3: Só por si conclusivo. E, finalmente, há aqueles que dizem que o apóstolo poderia ter sido minoritário. E, realmente, na primeira epístola aos Coríntios, no capítulo 7, no podia ser divorciado, perdão. Na primeira epístola aos Coríntios, capítulo 7, versículo 15, ele menciona isso. Ele menciona que se realmente um descrente se apartar, então que se aparte, porque era, como eu mencionei ainda há pouco, um fenómeno que acontecia com uma certa regularidade, tanto em contexto judaico, portanto, como em contexto pagão. Mas não há qualquer evidência que o apóstolo Paulo tenha sido casado e que a esposa o tenha deixado. Como também não há qualquer evidência de que o apóstolo Paulo tenha sido solteiro toda a sua vida. E não há qualquer evidência que ele tivesse vindo a ficar vivo. O silêncio existe na Bíblia. Agora, voltando aos pais da Igreja, existe uma declaração de Clemente de Alexandria. Clemente de Alexandria é um dos pais da Igreja que sucede à geração dos apóstolos, sucede, portanto, à geração de Paulo, de Pedro, etc. Clemente de Alexandria vai viver mais ou menos entre o ano 150 e o ano 215 da nossa era. E ele vai dizer no seu livro Stromata, no livro terceiro, vai fazer uma declaração que vai no sentido de afirmar que o apóstolo Paulo teria sido casado. Eusébio de Cesareia, que é o historiador da Igreja desta época, vai reportar justamente no seu livro História Eclesiástica, no capítulo 30, vai reportar a declaração de Clemente de Alexandria. E diz Eusébio de Cesareia o seguinte: Clemente, com efeito, cujas palavras acabamos de citar, depois dos factos acima mencionados, faz uma declaração por causa daqueles que rejeitaram o casamento sobre os apóstolos que tinham esposas. Ou será que eles, diz ele, rejeitarão até os apóstolos? Pois Pedro e Filipe geraram filhos, e Filipe também deu as suas filhas em casamento, e Paulo não hesita, numa das suas epístolas, em saudar a sua mulher, a quem não levava consigo, para não ser incomodado no seu ministério. Clemente de Alexandria faz esta declaração. Ora, e Eusébio de Cesareia reporta. Acontece que Clemente de Alexandria faz esta declaração a partir de um texto de Filipenses, capítulo 4, versículo 3. Onde Paulo diz: peço também a ti, meu verdadeiro companheiro, que ajudes essas mulheres que trabalharam comigo no Evangelho, e com Clemente e com outros cooperadores cujos nomes estão no livro da vida. Ora, Clemente vai interpretar esta frase, esta palavra, suzugos, fiel companheiro ou sócio, no sentido de cônjuge. E por isso pensa que Paulo estaria a mencionar a sua esposa. Mas ao que parece, Clemente é um caso isolado, porque Tertuliano, que vive mais ou menos na mesma altura e que era um adepto acérrimo do celibato, aliás, Tertuliano era um adepto acérrimo da luta contra as mulheres. Uhum. Tertuliano era um misógino. Paulo não era. Mas Tertuliano vai justamente no seu livro sobre exortação à castidade e no seu livro sobre a monogamia fazer uso dos conselhos paulinos sobre a virgindade, para que não haja tentação de novas núpcias. Se uma pessoa ficou viúva, que não case outra vez. Se é solteiro, que não se case. E engraçado, ele vai até dizer que o apóstolo Paulo era um eunuco. Num livro de monogamia, sobre a monogamia, o Tertuliano vai dizer que Paulo era castrado. Mas ele utiliza aqui esta expressão num sentido metafórico, não num sentido físico. Então, para dizer que o apóstolo Paulo, portanto, não casava. Jerónimo vai exatamente no mesmo sentido também do celibato. Aliás, século III e século IV, os pais da Igreja dão uma grande importância ao celibato, como condição de estar mais disponível para Deus. E, portanto, Jerónimo também não menciona que Paulo terá sido casado. João Crisóstomo, que comenta extensamente as cartas de Paulo, também afirma que ele não tinha esposa quando escreveu as epístolas, embora não afirme categoricamente que Paulo não era casado. E, portanto, nos escritos dos pais da Igreja aparece esta dúvida. Provavelmente ele terá sido casado. Na altura em que ele escreve as epístolas, não era. E, portanto, não há um taxativo sim, ele viveu sempre solteiro, não há um taxativo sim, ele foi casado, mas ficou viúvo, e também não há um taxativo sim, ele ficou casado, ele foi casado, mas foi divorciado. E portanto, não há na patrística uma tradição explícita, tal como não há na Bíblia, de que Paulo tenha sido casado, embora não se exclua essa hipótese. De onde é que vem a hipótese de Paulo ter sido casado? Vem dos séculos XIX e do século XX, quando o contexto histórico, social daquele tempo começou a ser estudado mais profundamente. E, portanto, se percebeu que no contexto farisaico o casamento era realmente altamente estimado. Daí que alguns colocaram essa hipótese, essa possibilidade. Mas, como eu disse, há vários aspectos da vida do apóstolo Paulo que continuam na obscuridade. Alguns deles ele fala por iniciativa própria. Na Epístola aos Filipenses fala do seu passado de fariseu. Mas mesmo quando ele fala do seu passado de fariseu e que ele diz que ele foi o melhor dos fariseus, ele não diz que era casado. E, portanto, nós só conjeturamos. Não podemos realmente, pela Bíblia, afirmar taxativamente qual era o estado civil de Paulo antes da sua conversão, e só podemos dizer que após ou durante a redação da epístola de 1 aos Coríntios e das epístolas subsequentes, ele realmente já não era casado. Não sabemos se era viúvo, não sabemos se era divorciado. E muitas vezes é este estado de questão que nós temos que chegar, porque não temos elementos que nos permitam falar mais.
0: Muito bem, é uma questão que fica, sem dúvida, em aberto. Muito obrigado, Arthur, por este esclarecimento e pela forma sempre muito fundamentada com que respondeu estas duas questões. E não ficamos com a certeza absoluta, mas ficamos a conhecer também um bocadinho mais do contexto e perceber que Há perguntas que não têm uma resposta
3: definitiva.
0: Sem dúvida. Antes mesmo de terminarmos, e porque poderá estar connosco um ouvinte ou um espectador que nos esteja a acompanhar pela primeira vez, quero lembrar que o Fórum Bíblico, como já percebeu, é um programa que pode receber as suas perguntas sobre qualquer assunto ou tema que esteja presente na Bíblia. Todas as semanas nós vamos partilhando aqui algumas perguntas que nos são enviadas e, como viu, o teólogo Arthur Machado procura guiar-nos na resposta, como eu disse, sempre de muito fundamentada e sempre muito clara. Por isso, se também tem alguma dúvida ou se tem algum assunto que gostava de ver melhor esclarecido, aqui abordado, então não hesite em contactar-nos. De que forma? É muito simples. Pode fazer-nos chegar as suas questões por e-mail, que pode enviá-las para programas@novotempo.pt, ou então numa breve mensagem que pode enviar para o nosso número, onde pode colocar as suas perguntas, e um número que eu volto a repetir e que muitos já conhecem de cor, 933-939291. O nosso tempo acabou mesmo de chegar ao fim, mas na próxima semana nós vamos voltar com novos temas, com novas perguntas, sobre as mensagens que Deus transmite a cada um de nós, através da sua palavra, a Bíblia Sagrada. No Fórum Bíblico, nós queremos procurar respostas para todas as questões, por isso, eu espero por si no próximo programa. Continue a ler a Bíblia, partilhe connosco as suas dúvidas e até para a semana.
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Pensar faz bem. Implantação da República. A proclamação da República Portuguesa foi o resultado do golpe de Estado do Partido Republicano, mais conhecido como Revolução de 5 de outubro de 1910, que naquela data pôs termo à monarquia constitucional em Portugal. Logo depois da subida ao trono do 32º rei, Dom Carlos I, em 1889, instalou-se profunda crise económica que, com o ultimato inglês, provocou forte agitação no país. Desde que fora criado em 1876, o objetivo principal do Partido Republicano era o da simples substituição do regime. O progressivo alastramento da ação doutrinária e política deste movimento revolucionário culminou com o regicídio de 1 de fevereiro de 1908, no qual pereceram o rei Dom Carlos e o príncipe herdeiro Dom Luís Filipe. Sucedeu no trono o príncipe Dom Manuel, que seria o último rei de Portugal, já que os ventos revolucionários se radicalizaram. O sonho dos republicanos era fazer do derrube da monarquia uma mística messiânica, unificadora, nacional e acima de classes. Esta panaceia deveria curar todos os males da nação, reconduzindo-a à glória. O ideal republicano da época assentava em três vertentes fundamentais: nacionalismo, colonialismo e anticlericalismo, devido à teorização de Teófilo Braga. O setor mais revolucionário do Partido Republicano defendia a luta armada para tomar o poder a curto prazo. E foi esta facção que saiu vitoriosa do Congresso do Partido em Setúbal, em abril de 1909. Seguiu-se um período muito instável e de grande agitação social, mas apesar disso, o governo pouco se preparou, mesmo sabendo que o perigo era bem real. No contexto da instabilidade política, o golpe esperado começou a 3 de outubro com confrontos e combates cheios de indecisões, desencontros e hesitações em ambos os lados. Até que, a 5 de outubro de 1910, foi proclamada a República por José Relvas às 11 horas da manhã na varanda da Câmara Municipal de Lisboa. Depois, foi nomeado um governo provisório presidido por membros do Partido Republicano. Com a proclamação da República, Dom Manuel II abandonou o país e viveria o resto dos seus dias no exílio em Inglaterra até à sua morte em 1932. A República que emergiu da Revolução durou poucos anos. A panaceia messiânica não resolveu os problemas e mostrou ser ainda mais instável do que a monarquia nos seus últimos anos. Portugal hoje, decorrido um século, já vai na Terceira República e com mais de 35 anos de democracia. Todavia, está ainda longe de atingir os ideais de justiça, paz, liberdade, saúde, educação e unidade. Mas Portugal não é um caso isolado do mundo. O mal social é endémico e global. Aliás, seja qual for o regime, monarquia, ditadura ou democracia, é notória a fragilidade contraditória da estrutura humana que se vê sussurrar em disputas, querelas, intrigas, golpes, suspeições e toda a espécie de corrupção. Aliás, a história humana confirma que o homem, ao se distanciar e emancipar de Deus, mais se tem afundado no impasse e caos que ele próprio provoca. Daí, a necessidade hoje de um verdadeiro e autêntico rei Messias, Jesus. Ele não quer um trono político, mas, no dizer de Augusto Cury, deseja um trono no coração psíquico do ser humano. Porque Jesus deseja reinar sobre o orgulho, o medo, o individualismo, o egoísmo, o ódio, a vingança, a culpa, que o ser humano vive e sente para o libertar. Por isso, Jesus, o protótipo da liberdade, ensinou-nos a orar: Pai nosso que está nos céus, venha o teu reino. Pensar faz bem.

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1: Olá, está no ar mais um Diário da Saúde, um momento diário aqui em antena para cuidarmos da nossa saúde e do nosso bem-estar. Hoje, o meu olhar vai focar-se na esfera da saúde mental para falar mais precisamente de um tema sério, muitas vezes silencioso e invisível aos olhos, mas que é, infelizmente, profundamente sentido por muitas pessoas no mundo. A depressão. Sabia que, segundo a Organização Mundial da Saúde, a depressão é o transtorno mental mais comum em todo o mundo? Estima-se que mais de 350 milhões de pessoas sejam afetadas em todo o mundo. E mais do que apenas um estado de tristeza temporário ou mais prolongado, ela é hoje, note bem, a principal causa de incapacidade e desadaptação, contribuindo para um grande número de outras doenças. Os transtornos depressivos estão diretamente relacionados com mais de 30% dos casos de suicídio, segundo dados da OMS. No entanto, há uma boa notícia. Quando tratada de forma adequada, cerca de 80% dos sintomas podem ser significativamente reduzidos. O problema é que quase 60% dos casos continuam sem o acompanhamento necessário. Vivemos numa era em que a depressão se tornou o maior transtorno mental e uma das doenças mais incapacitantes deste século. E isso traz obviamente consigo não só apenas desafios clínicos, mas também sociais e económicos. Mas afinal, o que é exatamente a depressão? De acordo com o Manual Diagnóstico e Estatístico de Transtornos Mentais, o manual usado pelos profissionais de saúde mental para diagnóstico, a depressão é um distúrbio afetivo que se manifesta por um estado de tristeza persistente, distimia, perda de interesse por atividades que antes davam prazer, o que se designa por anedonia, e pode vir acompanhada por distúrbios do sono, do apetite, dificuldades cognitivas, como problemas de memória e atenção, e até pensamentos suicidas. As mulheres são mais afetadas do que os homens, e o tratamento tradicional envolve geralmente medicamentos antidepressivos e psicoterapia. Mas é importante saber que nem sempre os fármacos têm o efeito esperado. Entre 30 a 40% dos pacientes não respondem bem aos medicamentos e ainda têm de lidar com efeitos secundários indesejados. Outro grande desafio, a adesão ao tratamento. Infelizmente, muitas pessoas acabam por interrompê-lo ou nem chegam a iniciá-lo, o que faz com que a situação se agrave com o tempo. O diagnóstico da depressão não é feito de forma imediata. É necessário que os sintomas persistam por mais de 2 semanas e interfiram significativamente no dia-a-dia da pessoa. Ainda assim, os médicos encontram desafios para chegarem a um diagnóstico conclusivo. E apesar de ser classificada como um transtorno do humor, os seus efeitos vão muito além do emocional. Afetam o corpo, as relações, o trabalho e a qualidade de vida como um todo. Por isso, se sentir que algo não está bem, procure ajuda. Falar é o primeiro passo para o cuidado. E lembrar que há caminhos possíveis, tratamentos eficazes e, acima de tudo, esperança. Ficamos por aqui no Diário da Saúde de hoje. Se este episódio fez sentido para si, então partilhe. Quem sabe se pode ajudar alguém.
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0: Este verão foi o mais quente de sempre na história da Europa Ocidental, com uma temperatura média de 21,7 graus, o que representa 2,5 graus acima da média de 1991 para 2020. Esta época de verão caracterizou-se por ondas de calor extremas e condições de seca em toda a Europa, com uma percentagem recorde de 52% do território do continente exposto a um stress térmico, uma sensação térmica de 38 graus ou mais, muito intenso no final do verão. Segundo o Serviço de Monitorização Climático do Programa Espacial Europeu, as consequências foram muito além dos recordes de temperatura, uma vez que afetaram a disponibilidade de água, os sistemas energéticos, os transportes, os ecossistemas e a saúde humana, alertando ainda para a importância de desenvolver resiliência face a riscos climáticos cada vez mais interligados. Noutros temas da atualidade, quase 30% dos adultos portugueses vivem com obesidade, uma doença crónica ainda marcada pelo preconceito e pela desinformação. Daniel Galaio.
1: A obesidade continua a ser uma das doenças mais prevalentes em Portugal, mas também uma das mais incompreendidas. Foi com esta preocupação que avançou na passada sexta-feira a iniciativa Call on Weight, pretendendo levar para o espaço público histórias reais de pessoas que vivem com obesidade e dando visibilidade a uma condição que afeta quase um terço da população adulta portuguesa.
0: E como funciona então esse projeto?
1: Através de 8 cabines telefónicas que estão instaladas em locais de grande circulação, como estações de metro e de comboio, os visitantes podem agora ouvir relatos na primeira pessoa sobre discriminação, dificuldades no acesso ao tratamento e, sobretudo, o impacto psicológico associado a esta doença. A obesidade está associada a mais de 200 complicações, incluindo problemas cardiovasculares, metabólicos e psicológicos. A discriminação em contexto profissional, social e familiar continua a ser uma das realidades para muitas pessoas com obesidade, contribuindo para o isolamento e dificultando a procura de ajuda.
0: Está esta iniciativa Call and Wait, que está presente em cidades como Lisboa, Porto, Braga, Guarda e Santarém. O objetivo passa por aproximar o público da realidade de quem vive com obesidade através de testemunhos autênticos que mostram que a doença vai muito além do peso. E olhando agora para a água da torneira em Portugal continental mantém um nível de excelência, estando quase nos 100% de água segura pelo 11º ano consecutivo. O mais recente relatório da ERSAR mostra estabilidade regulamentar, mas coloca dois concelhos em sinal de alerta por ficarem abaixo da fasquia dos 95%.
1: Os portugueses podem continuar a confiar no abastecimento público, de acordo com o relatório anual dos serviços de água e resíduos. O indicador de água segura em Portugal fixou-se nos 98,84%, consolidando mais de uma década de segurança exemplar no país. Ao todo, 225 concelhos apresentam uma qualidade igual ou superior a 99%, com 42 municípios a atingirem o pleno de eficácia nas análises. No entanto, há duas exceções no mapa que não conseguiram ultrapassar a meta dos 95%, Marco de Canaveses e Fornos de Algodres. No caso de Marcos de Canaveses, a quebra deve-se a análises feitas em fontanários públicos que não devem ser utilizados pela população, uma vez que a água da rede doméstica local mantém uma qualidade excelente. Já em Fornos de Algodres, o regulador esclarece que o resultado abaixo da média se tratou apenas de uma desconformidade administrativa.
0: E o que diz o relatório a respeito da qualidade de água no Conselho de Sintra?
1: Por cá, o relatório da qualidade de água confirma que a água distribuída na rede pública mantém um nível de excelência, alcançando uma taxa de água segura de aproximadamente 99%. Os resultados são publicados trimestralmente pelos SEMAS de Sintra.
0: Portugal mantém água da torneira nos 99% de qualidade, fica ao registro, apenas dois concelhos ficam abaixo dos 95%, apenas por falhas pontuais, e Sintra mantém nível de excelência. Ainda no plano regional, a Assembleia Municipal de Sintra quer acelerar a mudança do modelo de gestão dos hospitais Fernando da Fonseca e de Sintra para parcerias público-privadas. Iniciativa Liberal, PSD, Chega e PAN uniram-se numa moção que exige à Câmara de Sintra uma intervenção mais forte junto do Governo perante os problemas de funcionamento e a capacidade ainda não totalmente aproveitada do Hospital de Sintra. A moção, aprovada na passada quarta-feira, será agora enviada à Ministra da Saúde, ao Governo, à Comissão de Saúde da Assembleia da República, à Administração Regional de Saúde de Lisboa e Val do Tejo e ao Conselho de Administração da ULS Amadora Sintra. Já na página do ensino, o ISCTE Sintra esgotou a totalidade das vagas nas duas fases de acesso ao ensino superior. A elevada procura consolida o crescimento da instituição no Conselho no ano letivo, curiosamente marcado pelo forte aumento de lugares disponíveis. O ISCTE destaca-se assim pela atratividade formativa na região. A fechar, fica o convite para a localidade de Alvarinhos, na freguesia de São João das Lampas, que recebe hoje, pelo último dia, o Alvarinhos 26, uma exposição etnográfica, Saloia, uma iniciativa que assinala os 70 anos do Futebol Clube de Alvarinhos. O programa é dedicado à cultura, tradições e património saloio, incluindo música, jogos tradicionais, gastronomia e exposições, que termina justamente hoje, neste feriado de 5 de outubro. É tudo quanto às notícias. Bom feriado.

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1: Olá, amigo ouvinte, bem-vindo ao nosso habitual encontro. Falar com o coração será porventura mais simples do que falar do coração. Mas é o que lhe proponho para hoje, falar-lhe do coração. A nossa palavra portuguesa coração advém do latim cor e deu origem ao termo cordis, que é uma referência ao órgão vital, o músculo que bombeia o sangue para todo o corpo. No entanto, a grande maioria dos etimólogos afirmam que a palavra coração terá surgido a partir da raiz indo-europeia kered, que por sua vez é uma derivação do termo grego cardia. Uma curiosidade interessante é que a raiz latina cor deu origem a várias outras palavras portuguesas. Por exemplo, concordar, que em latim é con mais cordis, que significa com coração. Deste modo, e de acordo com o significado latino, quando duas pessoas estão de acordo ou concordam entre si, será porque os seus corações estão unidos. Por outro lado, a palavra discordar resulta do prefixo latino dis, que significa afastar, e o termo cordis, coração. Neste caso, quem discorda afasta-se do coração do outro. Tomamos como outro exemplo a palavra recordar, que no sentido etimológico significa trazer de novo ao coração, ou a tão vulgar expressão saber de cor, cujo sentido no latim é saber de coração. E por fim, destaco a palavra coragem, que tem a mesma derivação latina cor. Para os antigos romanos, a coragem procede do coração. No mundo ocidental, o coração tornou-se o principal símbolo da afetividade humana. No passado e no presente, os sentimentos tais como a paixão e o amor despertaram o fascínio dos poetas e filósofos. Não podemos negar que tudo isso ocupa hoje um papel importante na vida de cada pessoa, pois muito do que vivemos é marcado pelos afetos que damos e recebemos. Nas antigas civilizações orientais, o coração era considerado a fonte do intelecto, da intuição e da inteligência. Para os hebreus, o coração era uma representação da vivência espiritual e um símbolo de controle dos pensamentos e das ações. A doação total ao Criador era representada pela entrega e submissão do coração, ou seja, o coração é o lugar onde Deus devia reinar. Nas Sagradas Escrituras, o coração aparece com maior ênfase no sentido figurativo, referindo-se aos mais diversos aspectos da vida humana. A maior parte dos escritores bíblicos descrevem-no como o centro da vida espiritual, onde habitam os desejos, as intenções e as emoções. Indica igualmente o lugar ou o meio pelo qual o homem se revela diante do Deus Supremo, que pode ver no mais recôndito do ser humano. O sábio Salomão, quando se referiu ao coração, falava de algo que devia ser cuidadosamente vigiado, pois no seu entender dele procedem as nossas escolhas e as nossas decisões. E dizia Salomão: sobretudo, o que se deve guardar, guarda o teu coração, porque dele procedem as saídas da vida. Jesus Cristo referiu-se também ao coração como o reservatório do que somos. No seu Sermão da Montanha, quando discorria sobre o verdadeiro sentido da vida, ilustrava da seguinte maneira: o homem bom do bom tesouro do coração tira, e o homem mau do mau tesouro tira o mal. Porque o que há de abundância no coração, disso fala a boca. Neste contexto, o coração representa o centro ou o âmago do nosso ser, a fonte da qual procede o bem ou o mal, onde se geram não apenas as nossas emoções, mas todas as nossas vontades, intenções e atitudes. É ali no cerne do nosso ser que somos chamados a decidir e assumir as nossas responsabilidades perante a vida. É no coração que, segundo Deus, nascem as virtudes morais a que o apóstolo Paulo chamou de fruto do Espírito. amor, alegria, paz, longanimidade, benignidade, bondade, fidelidade, mansidão, domínio próprio. Mas é ali também onde surge o mal que o mancha e o escraviza. Deus, na sua infinita onisciência, sonda o coração humano e jamais se engana a nosso respeito. Ele conhece perfeitamente e sabe que somos pecadores, e na sua análise justa e irrefutável, ele olha no mais profundo do nosso íntimo e conclui da seguinte forma: enganoso é o coração, mais do que todas as coisas, e desesperadamente corrupto, quem o conhecerá? Amigo ouvinte, Deus criou o primeiro homem com um coração puro, e todos igualmente nascemos com um coração limpo. No entanto, também todos, sem exceção, convivemos muito de perto com a realidade do mal que nos corrompe e nos afasta da sua presença. A decepção de Deus a nosso respeito é bem visível no mais profundo lamento do profeta, quando dizia: mas as vossas iniquidades fazem separação entre vós e o vosso Deus, e os vossos pecados encobrem o seu rosto de vós para que não vos ouça. Na cruz do Calvário, foi bem visível no grito agonizante de Cristo a dor dessa separação. E Jesus dizia: meu Deus, por que me desamparaste? No seu ato redentor, Jesus encarnou e assumiu o nosso lugar de pecadores separados de Deus. Plenamente Deus e plenamente homem, morreu por aqueles que mereciam a morte. Aquele cujo coração era puro e que jamais pecou, fez-se pecado para redimir o homem pecador. Amigo ouvinte, por esse ato de sublime amor, Cristo abriu-nos o caminho de volta a Deus e possibilitou, dentro do nosso coração, o maior milagre que Deus deseja realizar na vida de cada pessoa. Dar-vos-ei um novo coração, diz o Senhor. Tirarei dentro de vós esse coração de pedra e porei dentro de vós um coração de carne. Afinal, não foi Deus quem se separou do homem. Não é Deus quem o rejeita ou quem o lança para fora do seu alcance. Apesar da separação, o profeta faz lembrar que a mão do Senhor não está encolhida para que não possa salvar, nem o seu ouvido surdo para não poder ouvir. Amigo ouvinte, Deus vela e espera ansiosamente pelo regresso do pródigo filho que reluta em voltar ao lar. Amavelmente dirige a todo o coração o seu mais terno convite de esperança e salvação. Eis que estou à porta e bato, diz Jesus. Se alguém ouvir a minha voz e abrir a porta, entrarei em sua casa e cearei com ele e ele comigo. Fica, amigo ouvinte, este amável convite daquele que deu a sua vida por si e por mim. E por aqui fico também. Despeço-me com amizade. Até ao próximo encontro.
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1: Estávamos nos primeiros dias do ano 2020 e em vários meios de comunicação era promovida a ideia de um potencial ano próspero e feliz. Essa ideia vinha das mais variadas correntes de tarô e outras variantes de leitura do futuro através das cartas, búzios, astros, entre outros. Ao fim de alguns dias surgia a suspeita do início de uma pandemia à escala global e em março desse ano estávamos já confinados dentro das nossas casas, sem acesso a praticamente nada nem ninguém, com medo de morrer. Naquele ano, todas as correntes esotéricas perderam a credibilidade junto à opinião pública. Já fui a vários estabelecimentos de comércio e serviços onde se pode avistar na mesma prateleira referências ao cristianismo, ao budismo, ao hinduísmo e a muitas outras correntes religiosas e de energias alternativas. Nos tempos que correm, parece ser errado ter apenas uma forma de espiritualidade, como se isso fosse sinal de algo incompleto ou imperfeito. Cada vez mais pessoas procuram realizar retiros de detox espiritual, e essa tendência afeta também aqueles que se intitulam de cristãos. Não quero com isto dizer que cada pessoa não deve procurar momentos de retiro para estar com Deus e reorganizar as suas prioridades em relação às coisas que nos retiram a atenção de Deus. O que não deve acontecer é acreditar que esse momento lhe vai trazer algo de místico e que o simples facto de se afastar de algo ou de alguém durante alguns dias lhe vai trazer proximidade com Deus. Éfeso era uma cidade assim, com múltiplas formas de espiritualidade. Os seus habitantes viviam uma espiritualidade onde era natural o recurso a várias formas de deuses. A determinada altura, o poder de Deus manifestou-se através de Paulo para curar as pessoas daquele lugar de doenças e de manifestações sobrenaturais maléficas. O relato bíblico vai-nos dizer que algumas pessoas acharam que podiam invocar esse poder de forma leviana e a benefício próprio. Achavam que invocar o Deus de Paulo era suficiente para ter o mesmo resultado que ele tinha. O que é curioso é que Lucas diz-nos que Paulo não conseguiu convencer os judeus de Éfeso, mas passados alguns anos, são os judeus que pretendem usurpar o poder de Deus para as suas crendices fantasiosas. Diz-nos Lucas que alguns dos judeus que andavam de terra em terra a expulsar espíritos maus quiseram usar o nome do Senhor Jesus para expulsar os espíritos maus dos doentes e diziam aos espíritos: em nome de Jesus, aquele que Paulo anuncia, ordeno-vos que saiam. Entre os que andavam a fazer isto, havia 7 filhos de um judeu chamado Esquevas, que era chefe dos sacerdotes. Estes homens achavam que podiam misturar o poder de Deus juntamente com outros poderes dos deuses que utilizavam para as suas artes mágicas. Mas as coisas não funcionam assim com Deus. No Monte Sinai, quando Deus dirigiu as 10 instruções que deveriam guiar o povo de Israel, a primeira delas indicava que apenas Deus pode ter lugar na vida do ser humano. Algumas traduções vão dizer que Deus disse que era ciumento em relação ao ser humano. Obviamente o ciúme de Deus não se equipara ao ciúme tóxico que temos agora nos nossos relacionamentos, mas é sim um ciúme protetor, que não quer que mais nenhum Deus falso e destruidor acabe com a nossa vida. Ao tentar incorporar Deus nas suas crendices e rituais, aqueles homens acabaram a levar uma tareia do homem possuído demoniacamente a quem tentaram aplicar o exorcismo. O resultado daquela tareia foi a conversão de vários bruxos e praticantes de idolatria. Aquelas pessoas entenderam que quando Deus entra, não pode haver lugar a mais nada. Não pode haver lugar a superstições, crendices ou até tradições. É Deus e Deus somente. Não há lugar para Deus através do tarô, não há lugar para Deus e para meditações de esvaziamento, não há lugar para Deus juntamente com as energias da natureza ou com qualquer tipo de rochas, pedras preciosas ou astros e planetas. Mas também não há lugar para Deus juntamente com superstições e não há lugar para Deus juntamente com as tradições religiosas ou formas de praticar a religião. Hoje quero deixar-lhe o desafio de avaliar se na sua vida ainda se prende a coisas que nada têm a ver com Deus. Podem ser rituais ou tradições que até podem ter boa aparência e alguma relação com a fé ou com a religião, mas não têm certamente qualquer relação com Deus. Que em cada ação da sua vida possa perguntar: porquê que eu faço isto? Ou então, porquê que eu acredito nisto ou neste objeto? O meu desejo é que possa retirar da sua vida tudo o que possa ocupar o lugar de Deus e que apenas Ele seja o soberano da sua vida.
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1: É uma alegria imensa estar de regresso aqui à sua companhia. Muito obrigado por se juntar a nós aqui na Novo Tempo ou na Rádio RCS, onde quer que se encontre. Chegou o tempo da Voz da Esperança. É isso mesmo. São estas duas palavras que definem este programa. Usamos a nossa voz, a minha, por enquanto, e aqui neste momento, a minha voz para transmitir-lhe uma palavra, uma mensagem e a esperança, porque é o centro deste programa, das histórias, das partilhas. A voz não é só a minha aqui neste programa, felizmente, porque também temos a música como uma parte muito especial da Voz da Esperança. Hoje vamos precisamente às vozes. É o nosso quarteto, um quarteto feminino, Voz da Esperança. Por isso hoje vamos ter as vozes da Flávia, da Joana, da Violeta e da Amália, sempre muito bem acompanhadas e dirigidas pelo nosso maestro, o diretor musical do quarteto Voz da Esperança, o André Santos. Vamos ouvi-los, vamos abrir este programa, como sempre, com música e com este refrão que se vai repetindo. Oh, que esperança! Esse é o nosso mote. E eu já volto, depois de os ouvirmos, para hoje descobrirmos mais uma história, também ela cheia de esperança. Deixe-se ficar connosco.

Falamos de esperança, este é o programa Voz da Esperança, já sabe, a esperança é uma palavra tão importante para nós que hoje vou voltar aqui também a uma história de esperança. 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Aqui na Voz da Esperança e na Novo Tempo, estas ofertas não trazem nada agarrado, não é uma tentativa de depois lhe vender qualquer produto, que nós não temos produtos à venda aqui. Estas ofertas são para o ajudar a ir mais longe nos temas que nós aqui partilhamos, porque é a nossa missão aqui na Novo Tempo, é partilhar a esperança. Aliás, o nosso mote é esse, somos o canal da esperança. 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Nós temos estado aqui na Voz da Esperança a fazer uma grande viagem na vida de Jesus e hoje vamos a mais um momento extraordinário. É isso, é uma história de esperança que vamos hoje tentar descobrir juntos. Há uma descida, se posso dizer assim, que poucos reparam. Depois da glória, que foi o momento da transfiguração, se porventura não sabe de que é que eu estou a falar, então já fica esta nota também, pode sempre pedir... Ou melhor, pode sempre rever ou ir ver os episódios da Voz da Esperança que não viu até aqui, ou de qualquer outro programa, na verdade, temos uma vastíssima lista de programas, vá, por exemplo, ao canal YouTube da Novo Tempo Portugal, e aí basta procurar nas playlists, por exemplo, e encontra a Voz da Esperança. No último episódio, eu falei-lhe aqui sobre esse grande momento da vida de Jesus, normalmente chamado a Transfiguração. Ali foi um momento extraordinário de glória, em que uma luz apareceu. Só que depois da nuvem luminosa que os discípulos viram, da voz do Pai que falou, agora Jesus e os três discípulos, claro, não ficaram lá para sempre. Desceram o monte. E quando desceram esse monte, imediatamente depararam-se com o contrário daquele tempo maravilhoso que tinham vivido lá no cimo do monte. Agora vinha o mundo real, o caos em que esta vida tantas vezes se torna. Neste caso, um pai desesperado e um filho contorcido no chão sem que ninguém entendesse muito bem o que ele tinha. Esta história também inclui 9 discípulos humilhados. Porquê? Porque se mostraram incapazes de fazer, de ter um poder que antes eles até já tinham demonstrado que eram capazes de usar esse poder. Então, nós temos aqui, quando conectamos estas duas histórias, uma espécie de passagem da glória máxima

pessoas, almas sedentas, esperavam por Jesus. Ora, é a história de um pai de que lhe falo hoje. É uma história do Evangelho. Um pai que tinha trazido um filho aos discípulos. O que é que tinha este rapaz? Era um jovem atormentado, segundo o que a Bíblia diz, por um espírito mudo. Provavelmente ele deixou de se conseguir comunicar. Mas havia mais, havia convulsões, gritos e uma aparência que não parecia humana. Algo de sobrenatural estava na vida daquele rapaz. E os discípulos tentaram, fizeram o que puderam. Os discípulos tinham ordenado, podemos imaginar, em nome de Jesus, ou requisitando o poder do céu, só que nada aconteceu. Pois, e os escribas, inimigos de Jesus e dos seus discípulos, do seu ministério, aproveitaram, claro, o momento para até os ridicularizar. Isto seria, aliás, suficiente para que a multidão pudesse começar a ter ali a semente da dúvida. Por isso, para aquele grupo de discípulos, era assim uma espécie de hora, uma hora mais baixa, uma hora de vergonha, de dúvida. E é neste contexto que Jesus aparece. Nós já estamos habituados, quando lemos os Evangelhos, quando Jesus aparece, as cenas mudam. E este pai, aflito, abre agora caminho pela multidão e vem ali até aos pés do Mestre. E vai clamar. E então vai dizer, nós temos isto registado no Evangelho de Marcos, no capítulo 9, e ele vai dizer, Senhor, eu trouxe-te o meu filho. E vai contar a história. E eu disse aos teus discípulos que expulsassem este mal e eles não puderam. Pois, há nestas palavras um misto de desespero, mas também de um pouco de acusação. É assim que eu leio esta história. Acusação porque os discípulos não puderam, não foram capazes. Jesus ouviu atentamente, olhou à sua volta. Ali estavam esses escribas orgulhosos, sempre a tentar encontrar motivo para estorvar a obra de Jesus, mas também estavam os discípulos, meios confusos, talvez um pouco envergonhados, por estarem agora a ser expostos diante do Mestre, e uma multidão, sempre expectante, talvez agora um pouco mais incrédula. E Jesus vai reagir com palavras diretas, talvez um pouco duras. E Jesus disse o seguinte, ó geração incrédula, até quando estarei convosco? Nestas palavras nós não encontramos aqui raiva, ira da parte de Jesus. Talvez possamos identificar mais uma mágoa. Aquela mágoa de quem já tinha oferecido tanto e vê que isso não foi aproveitado. O rapaz então é trazido até à presença de Jesus. E logo que os olhos de Jesus pousaram sobre ele, o Evangelho conta que aquele demónio lança-o por terra e ele teve uma crise violenta. Dá para imaginar a multidão expectante a ver aquilo, quase a conter a respiração. E agora? Os discípulos já tinham falhado. Será que Jesus também não vai ter poder agora? E temos este pai que está ali neste misto de esperança e terror diante daquele quadro e deixa quase escapar por entre os seus lábios aquilo que estava no seu coração. E então diz, nesse clamor, se tu podes fazer alguma coisa, tem compaixão de nós e ajuda-nos. Estamos sempre no capítulo 9 de Marcos. Essa é a história que estamos a acompanhar. Mas veja a expressão que eu lhe disse aqui. A expressão deste pai foi, se tu podes. Uma fé tão pequena que nem sei se se pode chamar a isto fé. Porque nós temos aqui uma pergunta que está meio disfarçada de um pedido. Mas Jesus, sempre com a sua sabedoria, Jesus agarra precisamente nesta palavra, se tu. E então Jesus vai responder da seguinte maneira, se tu podes crer, tudo é possível ao que crê. Resposta maravilhosa de Jesus. O que está em causa aqui não é falta de poder da parte de Jesus. Obviamente, isso nunca houve. Mas o que estava em causa

casa e que Jesus tentou trazer para este momento era a fé deste pai. E este homem vai perceber isso rapidamente, de que o problema não era o poder de Jesus, era a sua fé. Com lágrimas nos olhos, ele agora lança-se sobre a misericórdia de Jesus com um clamor, talvez um dos gritos mais honestos que encontramos em toda a Bíblia. Porque diante daquele meio que desafio de Jesus, ele vai dizer: eu creio, Senhor, mas ajuda-me na minha incredulidade. Percebe porque é que eu digo que é um dos clamores mais honestos e genuínos? Talvez esta seja a oração mais humana que nós podemos encontrar em toda a Bíblia. Porquê? Porquê é que eu digo isto? Porque não é a oração de um herói espiritual. Aquele herói que está seguro, que tem tudo resolvido, que usa a sua oração quase como um instrumento para mostrar alguma coisa. É o contrário, é um anti-herói. É a oração de alguém que apenas tem fé suficiente para reconhecer e admitir que a sua fé é fraca, é muito fraca. E neste sentido, este pai talvez seja um bom exemplo para nós. Porque Jesus honrou esta oração. Levou a sério esta exclamação de falta de fé. E o que Jesus fez foi que ordenou àquele espírito demoníaco que saísse do corpo e da vida daquele jovem, e o que aconteceu é isso mesmo que está à espera. O rapaz ficou totalmente livre. Pai e filho foram para casa naquele dia com uma história para contar, mas uma história daquelas que iria marcar todo o resto da sua própria vida. Só que a história, ela não acaba aqui, no Evangelho. A história continua agora com outros agentes. Quando Jesus fica a sós com os seus discípulos, eles estavam, eu imagino, quase a roer as unhas para terem finalmente a oportunidade de confrontar Jesus, se calhar eu devia dizer confrontarem-se a si próprios, com a pergunta mais importante de todas. Porque lembre-se do que é que aconteceu. Os discípulos não tinham conseguido expulsar aquele demónio, libertar aquele jovem, e Jesus, com uma palavra, exerceu esse poder. Ora, quando os discípulos, então, finalmente a sós com Jesus, vieram ter com ele e perguntaram-lhe: Mestre, porque é que nós não podemos expulsá-lo? E Jesus vai responder, com a clareza habitual, mas com o objetivo, claro, de os fazer crescer e aprender. Jesus vai dizer diretamente: por causa da vossa pouca fé. Veja então que nesta simples resposta nós percebemos que não era falta de autoridade, o problema não era o método, o problema era fé. A ausência de uma fé capaz de exercer este poder. Uma fé enfraquecida. E enfraquecida porque os discípulos, podemos entender, que estavam na sua vida a negligenciar a fonte de autoridade e de poder. A oração, o jejum, a intimidade com Deus. Há uma coisa que nós sabemos sobre os discípulos. Porque os evangelhos, claro, contam muitas histórias, detalhes. Estes homens tinham ficado presos em coisas como estas. Repara, os ciúmes que tinham uns dos outros, as dúvidas que eles próprios levantavam entre eles sobre diversos temas, para alguns até sobre Jesus e as opções que ele estava a tomar no seu ministério, outros nos seus desânimos pessoais. E por isso, quando chegou a hora do conflito espiritual, eles não tinham uma reserva espiritual de poder. É o mesmo que dizer, estavam vazios. Por isso é que Jesus lhes disse: se tiverdes fé como um grão de mostarda, podereis dizer a este monte, passa daqui para acolá e ele há de passar, e nada vos será impossível. Uma frase célebre. Nota o seguinte: um grão de mostarda, uma pequena semente, quase invisível aos olhos. Mas nós sabemos que esta, como qualquer outra semente, isto é uma metáfora, dentro daquele pedacinho, daquele grão, há vida, há um potencial de vida. Há vida que, quando é lançada na terra, quando é nutrida, ela cresce e torna-se uma planta, uma grande planta de jardim, neste caso. E assim é a fé que é genuína. Nesta fé verdadeira, não é o tamanho das obras
do que se faz, do que se vê, da aparência, mas é a autenticidade dessa ligação com Deus. Por isso é que pode ser chamada como uma fé pequena, mas que é real, uma ligação ao Deus Todo-Poderoso, que move aquilo que nenhum esforço humano consegue mover. E fica esta frase diante dos nossos olhos: nada vos será impossível. Estas palavras não as devemos ler como uma espécie de motivação, autoajuda. Somos muito poderosos e podemos tudo. Não é disso que se trata. Estas palavras são a promessa do Filho de Deus. E esta cena, ela é uma lição muito clara e objetiva dessa grande obra que Deus quer fazer. Jesus desceu da glória do Pai para salvar aquele, o mais desgraçado, o que está perdido. Neste momento, Jesus tinha descido do monte, esse tal monte da transfiguração, para aquela planície de sofrimento e dor. Jesus desce da comunhão com o céu para a realidade dos homens e as suas lutas. Porque é assim que Deus opera. Deus não fica distante da nossa dor. Deus desce até ela e conhece-a. E os discípulos aprenderam naquele dia que a vida cristã, ela não acontece sempre e todo o tempo no cimo do monte. Há momentos de glória, claro, há momentos de visão, de experiência espiritual intensa, mas também há a planície. E nas planícies nós temos pais desesperados, famílias em luta, filhos cativos, temos também pessoas à nossa volta céticas. É tudo isto. É a realidade da vida e da fé. E é precisamente na planície que a nossa fé precisa de ser mais forte e real. Como é que se fortalece esta fé? Jesus, nesta mesma história, vai responder. Eu hoje não vou entrar em muito detalhe. Talvez um dia mais tarde, um dia destes, podemos analisar isso com mais detalhe. Mas Jesus vai dizer: é pela oração e pelo jejum. Ou seja, é com uma consagração profunda a Deus. A ideia de orar e jejuar é a ideia de esvaziar-se a si mesmo e encher-se do Espírito de Deus. Por isso podemos dizer que não há atalhos na nossa vida espiritual, não há métodos alternativos, é a simplicidade das coisas que funcionam. É a fé que enfrenta, se for preciso, o poder das trevas. Mas essa fé nasce do tempo que passamos com Deus e afastados de tudo o que nos pode retirar a presença de Deus. Talvez hoje você esteja nesse momento de planície. Quem sabe a olhar para uma situação que já tentou resolver, que já orou, já lutou, já chorou, mas ainda está sem resposta. Então, hoje eu desafio a colocar-se na posição deste pai. Apenas a fé suficiente para ter a honestidade de reconhecer a sua fraqueza e fazer como este homem fez. Lançar-se aos pés de Jesus e dizer apenas isto: Senhor, ajuda-me na minha incredulidade. E pode crer que Jesus vai estar consigo. Convido agora a escutar esta melodia maravilhosa que lhe vai fazer um convite para que volte a casa e para que aceite o convite de Jesus a fazer parte da sua história.

0: promessa de Jesus continua válida. Nada é impossível. Mas para isso, precisamos de aceitar o convite e de voltar a casa. Deus e o seu abraço é essa casa. Nós estamos a chegar ao fim do nosso programa, deste episódio. Por hoje, quero terminar relembrando-lhe que tenho hoje esta oferta especial para si. É o manual Histórias de Esperança, onde histórias como esta que acabamos hoje de partilhar aqui podem ser estudadas de uma maneira mais profunda. 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Está tudo dito por hoje. Agradeço-lhe muito a sua presença. Espero que este tempinho tenha sido frutífero na sua vida. Se Deus quiser, encontro fica marcado. Voltamos a estar juntos no próximo episódio. Até lá, se Deus quiser.
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1: Sabes, descobri que não sei valorizar o silêncio ou os momentos de silêncio como deve ser. E descobri isso não por mim, mas por outros. Não me interpretes mal. Eu gosto de estar em silêncio. Apenas não dou o devido valor a ele. Penso que sou literalmente aquilo que podemos chamar de filha da minha época. Ou seja, a sociedade desenvolveu-se a um ponto onde encontrar silêncio ou escutar o som dos pássaros, por exemplo, pela manhãzinha, é quase um sonho impossível. Até casar, eu vivia a cerca de aproximadamente 200 metros da praia. Um sonho. E se não fosse pela poluição sonora, eu conseguiria não só sentir o cheiro do mar, como também ouvir o som das ondas. Mas lá está. Ainda assim, ouvir os pássaros, ouvir o mar e por aí fora, não são momentos de silêncio. Podem ser considerados momentos de introspeção, mas não são de silêncio. Não sei se já te disse, mas penso que não. Mas eu sou casada com um músico. E como bom e típico músico, ele aprecia, e muito, as suas horas de silêncio. Naqueles momentos que nenhum pio se ouve, é o momento que a sua veia criativa vem ao de cima. E como tu já deves ter percebido, a minha forma de ser é totalmente o oposto. Eu gosto de barulho, barulho saudável, à minha volta. Foi por ele que eu descobri que não sei valorizar o silêncio. E, segundo ele, nem apreciar o momento de silêncio dos outros eu consigo. Há umas semanas que esta questão me anda a inquietar, a perturbar. Onde é que está o silêncio? Será que eu já estive em algum lugar que realmente vivi o dito cujo do silêncio? Mas sabes do que eu me lembrei? O meu marido, por ser músico, várias foram as vezes em que, enquanto namorados, eu tive que acompanhar alguns estúdios para gravar algumas músicas. E houve um estúdio em particular que me impactou bastante. E olha o que eu vi. Para além de ser enorme, mas mesmo muito grande, é um estúdio de um cantor bastante conhecido, português, e quiçá um até dos melhores estúdios da Europa. Mas isto sou eu leiga que não percebe nada de música nem de estúdios a falar. Pude ver diversas salas onde faziam as produções e por aí fora. Mas o que mais me impactou foi quando eu entrei no estúdio propriamente dito. Tu não vais acreditar, mas parecia que até a minha corrente sanguínea a passar-me nas veias eu conseguia ouvir. Foi um silêncio ensurdecedor. Nunca tinha experimentado algo do género, nem nunca mais experimentei algo do género. Foi uma coisa impressionantemente incrível que me marcou bastante. Eu lembro-me de andar a comentar este assunto durante semanas com o meu círculo de amigos. Um estúdio de gravação é, sem dúvida alguma, um lugar onde se encontra silêncio. Literalmente. Mas isto tem de nos pôr a pensar. Tipo, num mundo em que cada vez há mais barulho, cada vez há mais agitação, o silêncio muitas vezes é negligenciado e subestimado, e eu mesma contra mim falo, porque eu sou uma dessas pessoas. No entanto, há uma riqueza de benefícios e de vantagens que podemos obter ao buscar momentos de tranquilidade, de paz, de silêncio. O silêncio pode ser considerado como um verdadeiro tesouro, não sei, capaz de trazer uma série de benefícios para o nosso bem-estar físico, mental, emocional. O silêncio proporciona uma oportunidade valiosa para o nosso descanso e para a nossa recuperação. Quantas vezes o nosso cansaço é derivado somente pela falta de silêncio na nossa vida? A exposição constante a ruídos, a estímulos sonoros, pode causar tanto stress e fadiga. Quando nos permitimos estes momentos de silêncio, que eu estou a aprender a tê-los, quando permitimos que o nosso corpo e a nossa mente tenham uma chance de relaxar e também de revitalizar, a tranquilidade do silêncio pode ser restauradora. Permite-nos recuperar a energia, enfrentar os desafios do dia-a-dia com mais calma, com mais clareza. Além disso, o silêncio também dá a oportunidade de nos ouvirmos, de, no meio de um barulho constante, é fácil perder o contacto com os nossos próprios pensamentos, sentimentos e até com as nossas necessidades. O silêncio convida-nos a olhar para dentro, a refletir sobre as nossas experiências e a compreender os nossos próprios desejos e gostos e objetivos. É um momento de introspeção que nos ajuda a reconectarmos com quem nós somos realmente e também permite-nos tomar decisões mais reais e mais objetivas e mais verdadeiras com os nossos princípios. Outra vantagem seria que melhora a nossa capacidade de concentração e foco. E se há coisa que nós perdemos rapidamente é o foco e a concentração. Tudo à nossa volta e tudo à minha volta são distrações, são estímulos constantes. E eu imagino que contigo seja exatamente a mesma coisa. Encontrar momentos de quietude, momentos em que podemos direcionar a nossa atenção para algo importante, para uma tarefa, reduzir quantidades de ruído ao nosso redor, isto vai nos ajudar até mesmo a aumentar a nossa produtividade e eficiência. Além disso, o silêncio pode ter e tem, sem dúvida, benefícios para a nossa saúde mental. Com esta exposição constante a ruídos, seja no trabalho, seja na escola, seja na faculdade, seja na rua a passear, isto contribui para stress, contribui para ansiedade e para outros problemas do foro mental. A buscar momentos de silêncio, nós permitimos que a nossa mente se acalme, encontre paz, clareza, como já disse, e fortalece a nossa capacidade também de lidarmos com certas situações do dia-a-dia. O silêncio proporciona oportunidades de apreciar outros sons, e belos que são, como os pássaros a cantar, como as ondas do mar. E é quando nos calamos e quando o ruído à nossa volta também se cala que nós podemos apreciar a suavidade da brisa do mar, do canto dos pássaros e os pequenos detalhes que a música da vida nos traz. Esta apreciação conecta-nos com a beleza do mundo que nós muitas vezes nem reparamos porque estamos tão focados e com tanto ruído à nossa volta. O silêncio ajuda-nos também, como sempre, tudo na vida, ajuda-nos a criar e a fortalecer relacionamentos interpessoais. Em meio à comunicação constante e cada vez há mais redes sociais e quão ruidosas elas são, que bom é nós termos e reservarmos momentos de silêncio e partilhar esses momentos com quem nos é próximo e criar laços entre novos amigos e entre os velhos amigos. Compreender e respeitar o silêncio do outro é também uma forma de demonstrarmos empatia, de expressarmos os nossos sentimentos e pensamentos sem sermos julgados. Não há nada na vida como os nossos momentos de silêncio. E eu estou a aprender a apreciá-los. Pouco a pouco, um passo de cada vez. E por onde estes momentos de silêncio me fazem viajar? E que grande viagem! Vemo-nos na próxima!
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0: Este verão foi o mais quente de sempre na história da Europa Ocidental, com uma temperatura média de 21,7 graus, o que representa 2,5 graus acima da média de 1991 para 2020. Esta época de verão caracterizou-se por ondas de calor extremas e condições de seca em toda a Europa, com uma percentagem recorde de 52% do território do continente exposto a um stress térmico, uma sensação térmica de 38 graus ou mais, muito intenso no final do verão. Segundo o Serviço de Monitorização Climático do Programa Espacial Europeu, as consequências foram muito além dos recordes de temperatura, uma vez que afetaram a disponibilidade de água, os sistemas energéticos, os transportes, os ecossistemas e a saúde humana, alertando ainda para a importância de desenvolver resiliência face a riscos climáticos cada vez mais interligados. Noutros temas da atualidade, quase 30% dos adultos portugueses vivem com obesidade, uma doença crónica ainda marcada pelo preconceito e pela desinformação. Daniel Galaio.
1: A obesidade continua a ser uma das doenças mais prevalentes em Portugal, mas também uma das mais incompreendidas. Foi com esta preocupação que avançou na passada sexta-feira a iniciativa Call on Weight, pretendendo levar para o espaço público histórias reais de pessoas que vivem com obesidade e dando visibilidade a uma condição que afeta quase um terço da população adulta portuguesa.
0: E como funciona então esse projeto?
1: Através de 8 cabines telefónicas que estão instaladas em locais de grande circulação, como estações de metro e de comboio, os visitantes podem agora ouvir relatos na primeira pessoa sobre discriminação, dificuldades no acesso ao tratamento e, sobretudo, o impacto psicológico associado a esta doença. A obesidade está associada a mais de 200 complicações, incluindo problemas cardiovasculares, metabólicos e psicológicos. A discriminação em contexto profissional, social e familiar continua a ser uma das realidades para muitas pessoas com obesidade, contribuindo para o isolamento e dificultando a procura de ajuda.
0: Está esta iniciativa Call and Wait, que está presente em cidades como Lisboa, Porto, Braga, Guarda e Santarém. O objetivo passa por aproximar o público da realidade de quem vive com obesidade através de testemunhos autênticos que mostram que a doença vai muito além do peso. E olhando agora para a água da torneira em Portugal continental mantém um nível de excelência, estando quase nos 100% de água segura pelo 11º ano consecutivo. O mais recente relatório da ERSAR mostra estabilidade regulamentar, mas coloca dois concelhos em sinal de alerta por ficarem abaixo da fasquia dos 95%.
1: Os portugueses podem continuar a confiar no abastecimento público, de acordo com o relatório anual dos serviços de água e resíduos. O indicador de água segura em Portugal fixou-se nos 98,84%, consolidando mais de uma década de segurança exemplar no país. Ao todo, 225 concelhos apresentam uma qualidade igual ou superior a 99%, com 42 municípios a atingirem o pleno de eficácia nas análises. No entanto, há duas exceções no mapa que não conseguiram ultrapassar a meta dos 95%, Marco de Canaveses e Fornos de Algodres. No caso de Marcos de Canaveses, a quebra deve-se a análises feitas em fontanários públicos que não devem ser utilizados pela população, uma vez que a água da rede doméstica local mantém uma qualidade excelente. Já em Fornos de Algodres, o regulador esclarece que o resultado abaixo da média se tratou apenas de uma desconformidade administrativa.
0: E o que diz o relatório a respeito da qualidade de água no Conselho de Sintra?
1: Por cá, o relatório da qualidade de água confirma que a água distribuída na rede pública mantém um nível de excelência, alcançando uma taxa de água segura de aproximadamente 99%. Os resultados são publicados trimestralmente pelos SEMAS de Sintra.
0: Portugal mantém a água da torneira nos 99% de qualidade, fica ao registro, apenas dois concelhos ficam abaixo dos 95%, apenas por falhas pontuais, e Sintra mantém nível de excelência. Ainda no plano regional, a Assembleia Municipal de Sintra quer acelerar a mudança do modelo de gestão dos hospitais Fernando da Fonseca e de Sintra para parcerias público-privadas. Iniciativa Liberal, PSD, Chega e PAN uniram-se numa moção que exige à Câmara de Sintra uma intervenção mais forte junto do governo perante os problemas de funcionamento e a capacidade ainda não totalmente aproveitada do Hospital de Sintra. A moção, aprovada na passada quarta-feira, será agora enviada à Ministra da Saúde, ao Governo, à Comissão de Saúde da Assembleia da República, à Administração Regional de Saúde de Lisboa e Val do Tejo e ao Conselho de Administração da ULS Amadora Sintra. Já na página do ensino, o ISCTE Sintra esgotou a totalidade das vagas nas duas fases de acesso ao ensino superior. A elevada procura consolida o crescimento da instituição no Conselho no ano letivo, curiosamente marcado pelo forte aumento de lugares disponíveis. O ISCTE destaca-se assim pela atratividade formativa na região. A fechar, fica o convite para a localidade de Alvarinhos, na freguesia de São João das Lampas, que recebe hoje, pelo último dia, o Alvarinhos 26, uma exposição etnográfica, Saloia, uma iniciativa que assinala os 70 anos do Futebol Clube de Alvarinhos. O programa é dedicado à cultura, tradições e património saloio, incluindo música, jogos tradicionais, gastronomia e exposições, que termina justamente hoje, neste feriado de 5 de outubro. É tudo quanto às notícias. Bom feriado.

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1: Começando mais um programa Evidências, sempre em busca de fatos que comprovem a veracidade histórica da Bíblia Sagrada. Na semana passada, iniciamos uma apresentação resumida da história dos judeus, um dos povos mais influentes de toda a história e de onde saiu o cristianismo. Ali vemos como este povo teve participação direta na preservação das verdades divinas e como, através de um homem chamado Abraão, Deus fez surgir a linhagem que traria ao mundo o Messias Salvador. Também vimos como os patriarcas, antes nômades e pastoralistas, deixaram a vida do deserto para fixarem-se nas terras de Canaã. Antes disto, porém, eles se mudam provisoriamente para o Egito e lá são muito bem tratados, até que um novo faraó sobe ao poder e os oprime com mão de ferro. Os hebreus, a partir de então, são reduzidos à mais terrível forma de escravidão. Essa opressão dura centenas de anos, até que Moisés surge no Egito e os liberta dali. Os passos seguintes você se lembra. Eles caminham para Canaã, tomam posse da terra e a dividem também entre 12 tribos conforme os 12 filhos e netos de Jacó. Ah, nós também explicamos no programa anterior que hebreu foi o primeiro apelido dado ao povo que era aplicado ao próprio patriarca Abraão. Mas depois que já estavam assentados na terra de Canaã, a terra prometida, eles passaram a ser mais conhecidos pelo nome de Israel, possivelmente em homenagem ao patriarca Jacó, que passou a se chamar Israel depois de sua vitória sobre o anjo do Senhor. Nossa descrição parou nos tempos da monarquia, quando, após a morte do rei Salomão, uma revolta interna dividiu o território em duas partes. Em suma, foi assim que tudo aconteceu. Salomão foi um sábio e justo rei de Israel. Mas isto não impediu que ele cometesse erros e ganhasse severa oposição do povo. Ainda em seu governo, Jeroboão, que era filho de um dos homens de maior confiança do rei, provocou uma revolta contra a casa real por causa dos impostos abusivos que eram cobrados do povo. E de fato, no auge de sua glória, Salomão começou a ter ideias

10 tribos do norte simplesmente não aceitam que Roboão, o filho e príncipe herdeiro, assumisse o controle do reino. Isto porque eles certamente sabiam que Roboão os subjugaria tal qual havia feito o seu pai. Então Jeroboão, que havia regressado do Egito nessa época, foi eleito rei por essas tribos rebeldes e Roboão não teve escolha senão governar sobre as tribos de Judá e Benjamim, que ficavam ao sul. Então, a nova configuração do reino passou a ser assim. A parte em azul no mapa, composta por 10 tribos, passou a se chamar Israel, ou Reino do Norte, e mais tarde, Reino da Samaria. Já a outra parte amarela seria o Reino da Judeia, composto pelas tribos restantes que aceitaram ser governadas pelo filho de Salomão. As vantagens do sul é que eles ficaram com a cidade de Jerusalém como a sua capital e também com o lindo templo que Salomão havia construído. Ah, e também com a tribo dos sacerdotes levitas, que garantiriam o sistema legal de sacrifícios conforme as prescrições de Deus através de Moisés. Já as 10 tribos do norte tinham como vantagem o fato de serem numericamente mais representativas e de possuírem a parte mais fértil do reino, inclusive as mais importantes fontes de água de todo o país. Mas, para ambos, havia a desvantagem que agora eram inimigos um do outro e assim ficariam por um bom espaço de tempo. Jeroboão, empolgado com o poder, não perdeu tempo em proclamar a sua plataforma de governo. Ele escolheu a cidade de Siquém para a capital do seu novo reino e permaneceu ali por 5 anos aproximadamente. Depois ele transferiu a capital para Penuel e Tirsá, e só mais tarde, sob o comando de outro rei, foi construída a cidade de Samaria, que se tornou a capital definitiva do Reino do Norte, a saber, Israel. Enquanto isso, os cidadãos do sul seguiam com seu reino que agora era conhecido como o Reino de Judá. E aqui vem um detalhe importante. Você se lembra que dissemos que o Reino do Sul, o Reino de Judá, tinha a vantagem de ter em seu território Jerusalém e o grande templo do Senhor? Pois bem, Jeroboão temeu que o povo de Israel, o povo do norte, se ajuntasse ao povo de Judá, unificando novamente o reino e se tornando contra o seu governo. Afinal de contas, ele não era um descendente legítimo de Davi. Então o que ele fez? Ele impediu que os seus súditos fossem até Jerusalém e ao templo judeu para realizar sacrifícios e ofertas religiosas. Ao invés disso, deveriam realizar os seus rituais religiosos ali mesmo, no território de Israel. Para isso, Jeroboão mandou construir 2 santuários no norte, um na cidade de Dan, outro na cidade de Betel. Esses santuários, porém, eram completamente idólatras, contrários aos ensinamentos de Moisés. Semelhante aos rebeldes do deserto, ele fez 2 bezerros de ouro e incentivou o povo a se prostrar diante deles. Como se não bastasse, ele escolheu a seu bel prazer novas datas para o feriado religioso e constituiu sacerdotes particulares que não eram da tribo de Levi. De um modo geral, pode-se dizer que Israel sempre caracterizou-se por essa instabilidade política em todo o seu território. No curto espaço de 209 anos, houve 19 reis de diferentes dinastias que se sucederam com golpes de Estado, assassinatos, chacinas e traições. Enquanto isso, Judá também seguia tendo seus reis, alguns justos, outros nem tanto. Mas a situação ficou péssima mesmo quando Israel se aliou à Assíria para destruir Judá. E Judá, por sua vez, tornou-se vassala da Assíria para resistir aos ataques do norte. O resultado foi que em 722 a.C., os assírios varreram do mapa Israel, fazendo desaparecer a maior parte das 12 tribos. Aliás, a determinação de seu destino depois do ataque assírio é até hoje motivo de muito debate entre os acadêmicos, onde foram parar as tribos perdidas de Israel. Judá, por sua vez, continuou existindo, mas também foi atacada 117 anos depois, desta vez por Nabucodonosor, rei da Babilônia, que levou o povo em cativeiro, destruiu o templo e a própria cidade de Jerusalém. Eles não desapareceram como seus irmãos do norte, mas o trauma do cativeiro ficou por muito tempo marcado de modo indelével na memória do povo.

0: Ora, por outro lado, é interessante notar que, apesar da queda de Jerusalém, menos de 2 séculos depois de Samaria, a capital do reino de Israel, ao serem levados para o cativeiro da Babilônia, os moradores de Judá mantiveram, pelo menos em parte, fortes laços culturais que os mantiveram mais unidos que seus vizinhos do norte. Isso talvez seja graças às profecias de Jeremias, que previu o exílio e afirmou que o mesmo duraria apenas 70 anos. Depois disso, de fato, o povo voltou para Jerusalém, reconstruiu a sua cidade, reconstruiu o templo e ainda haveria de receber o Messias, o que realmente aconteceu na história. Nesse período de cativeiro que surge pela primeira vez o uso do termo judeu, referindo-se não apenas aos membros da tribo de Judá, mas a todos os descendentes vivos de Abraão que viveram e sobreviveram ao exílio da Babilônia. Depois disso, já na época dos persas, o termo judeu passou a significar o seguidor da religião judaica, isto é, da fé de Abraão. E muitos estrangeiros que se convertiam a essa fé semítica também passaram a se identificar como judeus ou membros espirituais da tribo de Judá. De certa forma, foi através da tribo de Judá que a tradição judaica se preservou, existindo com força até os dias atuais. Então, se você se lembrar do que falamos desde o primeiro programa, os descendentes de Abraão foram primeiramente conhecidos pelo nome de hebreus, depois israelitas e, finalmente, após o cativeiro, judeus. Hoje ainda temos o termo israelense, que é de uso moderno, e sobre isso falaremos num outro programa. Agora, continuando a nossa história, passado o tempo do cativeiro previsto por Jeremias, Ciro, o Grande, conquistou a Babilônia e enviou os judeus de volta para o seu antigo território. Assim, ele designou para eles a província de Yehud, que, de maneira geral, era o mesmo território da antiga província ou tribo de Judá. Os judeus habitaram ali até o segundo século da era cristã. Eles reconstruíram o templo, enfrentaram outros inimigos, novos inimigos, e acabaram dominados pelos romanos. Em todo esse tempo, do cativeiro à chegada dos romanos, o país passou a ser dirigido por leis judaicas. Lembre-se que a sua religião nesta época, como dissemos, passou a se chamar judaísmo, e a prática religiosa de Judá, especialmente com os acréscimos legais que foram ocorridos durante o cativeiro, passou a caracterizar as correntes mais piedosas do povo dos descendentes de Abraão. Foi nesse período do cativeiro e também depois dele que surgiram as sinagogas, o partido dos fariseus, os saduceus, os escribas da lei e outros elementos fortes da identidade judaica. Mas esse processo de semi-autonomia foi temporariamente interrompido em 168 a.C., quando os Selêucidas da Síria tentaram pôr fim à liberdade dos judeus. Aí irrompeu a chamada Guerra dos Macabeus, quando os judeus reconquistaram a sua independência e a mantiveram sob a dinastia dos Asmoneus e também depois dos Herodianos. Esses últimos, porém, os Herodianos, não eram, a bem da verdade, eleitos pela vontade do povo, mas sim pela vontade de Roma, que agora dominava a região. Aliás, deixe-me contar essa história para você. Em 63 a.C., o general Pompeu Magno invadiu a Judeia e a anexou ao domínio romano. Entre 63 a.C. e 6 d.C., o território dos judeus foi um principado vassalo do Império de Roma. No ano 40 a.C., um homem chamado Herodes, que era genro de Hircano II, foi nomeado rei da Judeia por ordem de Otaviano e Marco Antônio. Esse título, na verdade, ele só foi exercer mesmo depois do ano 37 a.C. A ele foi concedida autonomia quase ilimitada nos assuntos internos do país. Ele cunhou moedas, construiu grandes monumentos, ergueu novas cidades no território e até reformou o Templo de Jerusalém, tornando-o um dos edifícios mais grandiosos da ocasião. O templo, você se lembra, que Salomão havia erguido em Jerusalém, tinha sido destruído pelos babilônios. O seu processo de reconstrução já se arrastava desde os dias de Zorobabel e não parecia ter fim. Para piorar a história, este templo reconstruído na época de Zorobabel era muito tímido, muito pobre se comparado ao grande templo de Salomão. Ele não parecia digno de ser objeto do grande orgulho judaico. Mas com Herodes foi diferente, pois ele tornou o templo um edifício suntuoso e magnífico. O problema é que esse mesmo Herodes era um rei odiado pelos judeus. Isto mesmo, ele era detestado. Primeiro, porque ele não era 100% judeu, mas sim idumeu. A sua mãe, para você ter uma ideia, era descendente dos árabes. Em segundo lugar, Herodes era detestado porque tornou-se um adulador dos romanos. E em terceiro lugar, ele também era odiado porque era um louco. A história revela que ele mandou matar vários membros de sua família porque temia que alguns deles pudessem tomar-lhe a coroa. Aliás, isso explica porque ele mandou matar os bebês de Belém apenas porque tinha medo de que uma criança dali tomasse o seu domínio. Quando Herodes morreu no ano 4 a.C., o seu território foi dividido em 3 principados e repartido entre os seus 3 filhos sobreviventes, a saber, Arquelau, Filipe e Herodes Antipas. Esse Herodes Antipas ficou com a parte da Galileia e Pérea, demarcados em roxo no mapa. Foi ele também o mesmo rei que no futuro mandaria matar João Batista e pediria a Jesus para operar um milagre, prometendo livrá-lo da morte caso fizesse. Era um homem fraco e frívolo, praticamente destituído de todo e qualquer bom traço de caráter. Voltando ao mapa, você vê um território marrom que foi dado a Filipe, e a parte avermelhada, que compreende a Judeia, foi oferecida a Arquelau. Aquela era a parte mais importante do reino, onde ficava a cidade de Jerusalém. Mas Arquelau conseguiu ser pior ainda que seus irmãos. Por causa de sua incompetência administrativa, Roma o tirou do poder e enviou procuradores latinos para administrarem o território em seu lugar. O próprio Arquelau terminou indo para o exílio por ordem de César e nunca mais voltou à Judeia. Mesmo seus irmãos passaram a ter um domínio relativizado da região, porque a partir de 6 d.C., o território dos judeus deixou de ser um principado para tornar-se uma província romana administrada parcialmente pelo governador da Síria. É por isso que o evangelista Lucas, ao descrever o censo realizado na época do nascimento de Jesus, o faz nas seguintes palavras. Esse, o primeiro recenseamento, foi feito quando Quirino era governador da Síria. Lucas 2, verso 2. Uma outra possível tradução deste texto seria a seguinte. Esse censo foi anterior ao de Quirino, quando ele era governador da Síria. Quirino, é claro, governou a Síria depois da morte de Herodes. Mas a menção que Lucas faz dele serve para situar o evento na história e ilustra essa jurisdição parcial da Síria sobre o território judeu que acabamos de mencionar. Ah, e com esse quadro em mente, creio que dá para você entender melhor por que Jesus, ao ser condenado, foi primeiramente levado para Pilatos e não para Herodes. Pilatos era o prefeito da Judeia e Herodes era o rei parcial, digamos assim, do território da Galileia. Como era a festa da Páscoa, uma festa religiosa, ambos estavam em Jerusalém por causa do feriado judeu. Pilatos não queria correr riscos condenando Jesus à morte, pois isto poderia gerar uma guerra civil. Então ele o enviou a Herodes, que depois de fazer umas perguntas tolas a Cristo, o enviou de volta a Pilatos, conforme relata o Evangelho. Então o tempo foi se passando e 39 anos depois desse episódio, isso é, da morte de Jesus, o belo templo judeu restaurado e ampliado por Herodes o Grande também foi terrivelmente destruído, desta vez pelos romanos. Aquele foi outro duro golpe na história dos judeus. Em Roma, é possível ver até hoje esse relevo no Arco de Tito comemorando a destruição do Templo de Jerusalém e esta moeda em especial de bronze foi cunhada com os dizeres Judeia Capta, isto é, Judeia Capturada. Ela foi feita para relembrar a derrota dos judeus. Durante o período desse segundo templo, o Sinédrio era a autoridade máxima judiciária do povo. O seu conselho reunia 71 membros e ficava em Jerusalém. Mas depois da destruição do templo e da cidade, esse mesmo sinédrio teve de se transferir para a cidade de Yavne, e a sua autoridade continuou sendo reconhecida até mesmo pelos romanos. Agora, sem Jerusalém e sem o templo, símbolo máximo da nação, uma grande parte dos judeus que já morava fora de Israel desde os tempos da Babilônia ficou ainda mais à mercê de costumes diferentes daqueles que moldavam a identidade e o caráter espiritual do seu povo. Muitas comunidades judaicas, é claro, continuaram bravamente mantendo seus costumes e as suas tradições. Mas também muitas outras, para não serem mais perseguidas pelos não-judeus, começaram a mesclar os seus próprios costumes com aqueles do mundo pagão. Desde a época do domínio dos gregos e agora também sob o domínio dos romanos, muitas tentativas foram feitas para que os judeus adotassem os costumes de outras religiões, como por exemplo, o culto ao imperador, o culto a César. Foi aliás no intuito de resistir a essa helenização do judaísmo que se levantaram líderes como Bar Kokhba. Ele, escondido nas cavernas, organizou um exército e lutou bravamente contra os romanos. Ele até chegou a cunhar moedas como esta, estampando o templo que eles sonhavam reconstruir em Jerusalém. Mas o imperador Adriano sufocou a rebelião. E desta vez a resposta de Roma foi ainda mais agressiva. Adriano expulsou praticamente todos os judeus que pôde da região de Israel e, sobre as ruínas da cidade de Jerusalém, mandou construir no mesmo lugar do antigo templo um santuário para Júpiter. Isto foi entre os anos 132 e 135 d.C. A própria cidade de Jerusalém foi então batizada com o nome pagão de Aelia Capitolina, e por muito tempo os judeus foram proibidos até mesmo de chegarem nas proximidades de sua antiga capital. Adriano mandou que toda uma guarnição de soldados romanos, a 10ª Legião, fosse para a cidade apenas para assegurar que os judeus não chegassem nem perto de seu perímetro urbano, ou do que sobrou dele. E como se não bastasse, o imperador ainda rebatizou a antiga terra de Canaã, a terra dos judeus, com o nome de Palestina. E Palestina é uma latinização do nome Terra dos Filisteus. O título, é claro, era uma provocação dos romanos. Foi, portanto, somente a partir daí que a região passou a se chamar Palestina. Logo, nunca houve o que alguns chamam de Palestina dos tempos de Jesus, pois a região simplesmente não tinha esse nome. Demoraria ainda muito tempo para que os judeus pudessem voltar para sua terra e recriar o seu país, o seu estado, o Estado de Israel. Mas o nosso tempo novamente está acabando e esta é uma parte da história que vamos ter de deixar para a semana que vem. Portanto, você quer saber como continua essa história dos judeus e como foi criado o Estado de Israel, a convivência nem sempre pacífica com os palestinos? Não perca a continuação aqui no programa Evidências.
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1: Seja muito bem-vindo ao Palavras e Virtudes, o seu espaço de reflexão aqui na Novo Tempo Portugal. Eu sou o Jorge Machado e é um privilégio ter a sua companhia para partilharmos mensagens que inspiram e edificam o coração. Quantas vezes temos ouvido alguém dizer: é preciso ter bom senso? E quantas vezes, provavelmente, dele já carecemos em determinadas situações que muito se apresentavam complicadas? Alguém disse em tom de brincadeira: raramente conhecemos alguma pessoa de bom senso além daquelas que concordam conosco. Com todas as reticências que isso possa merecer, a verdade é que o bom senso é cada vez mais uma virtude rara, pois poucos são os que a possuem efetivamente. Hoje, juntei duas palavras para lhe falar de uma única virtude: o bom senso. Mas antes de prosseguirmos na nossa viagem de hoje pelo mundo das palavras e virtudes, quero mostrar-lhe algo interessante que irá ajudá-lo na busca de mais conhecimento. 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Um manual entre família. 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Também sabemos que as transformações que ocorrem nos lares terão reflexos na melhoria da sociedade. 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Começo agora com duas perguntas. Num mundo de extremos, como encontrar o equilíbrio e a sensatez nas nossas decisões diárias? O que nos define como pessoas de bom senso? Em 1615, Galileu Galilei escreveu uma carta à duquesa toscana, uma senhora chamada Maria Cristina de Lorena. Essa carta tornou-se famosa pela forma como o cientista discutia a relação entre as suas descobertas científicas e as escrituras sagradas. Ali encontramos uma frase que se tornou quase um euforismo. Ele escreveu o seguinte: não consigo acreditar que o mesmo Deus que nos deu inteligência, razão e bom senso nos proíba de usá-los. É bem verdade. Ainda assim, bom, haverá muitos dos que são dotados de inteligência que em determinadas circunstâncias falta-lhes o tal bom senso que permite evitar situações e conflitos embaraçosos. Afinal, o que é bom senso? Comecemos pela palavra. A expressão bom senso é oriunda e é formada pelo substantivo sensus, que significa sentido, mais o adjetivo bonum, o mesmo que bom. Assim, ter bom senso é agir com um bom sentido, ou seja, agir de forma sensata. O bom senso será então uma qualidade intuitiva, capaz de distinguir o melhor procedimento em situações específicas, que muitas vezes são difíceis de analisar e que requerem uma tomada de posição. Deste modo, esta qualidade está estritamente ligada à sabedoria e à razoabilidade. O bom senso define o grau de capacidade que uma pessoa possui de ajustar diretrizes ou opiniões a determinadas realidades, tendo em conta as consequências, podendo, deste modo, fazer bons julgamentos e tomar, ao mesmo tempo, as melhores opções. O bom senso não deve ser confundido com a ideia de senso comum. Nem sempre as duas coisas conciliam. Quando um grupo de pessoas estão de acordo sobre determinada posição, diz-se que há senso comum. No entanto, isso não significa que a posição tomada seja a correta. Aquele, porém, que age com bom senso, fala com independência. De forma intuitiva, movido pela sensatez, sendo capaz de distinguir a melhor conduta. Mas o que nos dizem as Escrituras? O que nos dizem as Escrituras sobre esta qualidade que, como já referi, procede da sabedoria? Bom, a maior parte das referências bíblicas sobre o bom senso encontramos no livro de Provérbios de Salomão. Salomão, quando subiu ao trono de Israel, foi confrontado por Deus que lhe propôs dar-lhe o que ele quisesse. E Salomão respondeu com ponderação e com bom senso. Ele não pediu riqueza, nem poder, mas pediu a Deus sabedoria e discernimento para governar. Alguns anos mais tarde, quando começou a escrever o seu livro de Provérbios, ele fala do motivo ou da razão que o levou a escrever esse mesmo livro. Entre as várias razões, Salomão realça a seguinte: para dar aos simples prudência e aos jovens conhecimento e bom senso. Salomão fala do bom senso como algo que deve ser cultivado desde cedo, desde a juventude. Logo, no capítulo seguinte do livro de Provérbios, ele reforça o mesmo pensamento: o bom senso te guardará e o discernimento te protegerá. Quando o sábio diz que o bom senso te guardará, ele refere-se à capacidade de ponderar sobre as possíveis consequências antes de agir. Aqui, o bom senso funciona como um filtro que impede que caiamos em ciladas emocionais ou de qualquer outro tipo. O bom senso é frequentemente descrito como a sabedoria do cotidiano. Embora pareça algo comum, ele, o bom senso, na verdade, é uma virtude refinada que atua como uma espécie de ponte entre o conhecimento teórico e a ação prática. Se lermos no livro de Provérbios, essa virtude não é vista como um talento inato, mas é comparada a uma virtude que se desenvolve através de cuidadosa observação e de humildade. Eu costumo dizer, ou eu costumo ilustrar da seguinte maneira o que é bom senso. Imagine um viajante caminhando por uma floresta densa e desconhecida. Ele leva numa mão um mapa e na outra mão uma lanterna. O nevoeiro é intenso. E isso o impede de ver o que está à sua frente. Essa neblina representa as incertezas e as ciladas da vida. O bom senso não é o mapa. Não é o mapa que o conduzirá ao seu destino, mas sim a lanterna na sua mão. Isso é o bom senso. Ela não ilumina todo o destino até ao final, mas revela exatamente onde dar o próximo passo para não tropeçar ou cair num precipício. Um pouco mais adiante, no capítulo 4 do seu livro de Provérbios, Salomão faz uma recomendação. Ele diz o seguinte: pondera a vereda de teus pés e todos os teus caminhos sejam bem

0: ao destino certo? Bom, o bom senso. O bom senso protege-nos de trilhar rotas apenas pela sua facilidade aparente ou por mera conformidade com a maioria. Na parte final do texto de Salomão, ele aconselha o seguinte: todos os teus caminhos sejam bem ordenados. Pois é, uma vida bem ordenada não é uma vida sem problemas, mas uma vida com direção. É saber que, mesmo quando o nevoeiro da vida aperta, a tua lanterna está acesa e os teus pés não se movem sem que antes tenhas consultado a sabedoria divina. Muitas vezes, a proteção de Deus manifesta-se através desse bom senso. Por isso, o bom senso, a proteção de Deus, tal como todas as outras virtudes, não nasce do acaso, nem é um mero produto de um esforço interior isolado. Ele é o fruto do nosso relacionamento com Deus, que nos impulsiona a buscar nele a sabedoria e o discernimento. Eu quero terminar a primeira parte do nosso programa de hoje com mais um conselho que vem de Deus através do livro de Provérbios, no capítulo 3. É um texto muito conhecido. Confia no Senhor de todo o teu coração e não te estribes no teu próprio entendimento. Reconhece-o em todos os teus caminhos e ele endireitará as tuas veredas. Enquanto refletimos nesta palavra de sabedoria, convido para uma pequena pausa. No próximo bloco, vamos descobrir como aplicar este bom senso nas decisões práticas do nosso dia-a-dia, tendo como inspiração o maior de todos os exemplos de bom senso que o mundo conheceu. Não saia daí. Ficamos à sua espera para o segundo bloco do Palavras e Virtudes.
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0: Estamos de volta ao Palavras e Virtudes. Espero que esteja a apreciar o tema de hoje. Falo-lhe de bom senso, a virtude da justa medida. 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O manual Entre Família, a discussão de temas atuais e orientações precisas para otimizar o convívio familiar frente aos obstáculos da sociedade atual. Para solicitar este manual, basta ligar para a Novo Tempo Portugal, através do telefone 933-939291. Ficamos à espera do seu telefonema. Na primeira parte do nosso programa, consideramos alguns aspectos importantes acerca desta virtude que caracteriza o equilíbrio entre a razão e a emoção. Refletimos sobre alguns textos do livro de Provérbios de Salomão. Muito depois de Salomão, vemos em Cristo o bom senso espelhado em seus ensinos e em suas ações. Jesus foi confrontado variadíssimas vezes com os excessos de uma religião repleta de conceitos legalistas. Foram muitas as vezes em que o senso comum dos fariseus contrastava com o bom senso de Cristo. Numa ocasião, Jesus foi confrontado pelo chefe de uma sinagoga por ter curado no dia de sábado uma mulher que sofria de uma deficiência física há 18 anos. Jesus apelou ao bom senso.

0: descanso dos que o acusavam. E disse: no sábado, ou melhor, no sábado não desprende da manjedoura cada um de vós o seu boi ou jumento e não o leva a beber água? E não convinha soltar desta prisão, no dia de sábado, esta filha de Abraão, a qual há 18 anos Satanás a mantinha presa? Este bom senso tão visível em Jesus tinha como princípio a empatia assente no seu imensurável amor. O Evangelho de João, no capítulo 8, narra um outro episódio dramático e ao mesmo tempo comovente. Jesus regressava do Monte das Oliveiras, ainda ao amanhecer. Todo o povo estava reunido ao seu redor para ouvir os seus ensinamentos. Eis quando os doutores da lei e alguns fariseus trouxeram-lhe uma mulher a qual era acusada de ser surpreendida em adultério. Fizeram-na ficar de pé diante de todos e disseram a Jesus: Mestre, esta mulher foi surpreendida no ato de adultério. A lei de Moisés ordena que tais mulheres sejam apedrejadas. E tu, o que tens a dizer? Naquele momento, o centro da atenção muda completamente. Os ouvintes tornam-se espectadores. A acusada sente-se olhada e culpada. As vozes de impropérios dos acusadores fazem-se ouvir com acentos de indignação pelo pecado cometido. Mas Jesus reage como sempre o fez. Acolhe o aflito e escuta com ouvidos de quem ama. Ouve o rogo silencioso do coração contrito e aflito e curva-se para escrever sobre o chão empoeirado o que via no coração de cada algoz. Cada um deles, ao olhar e ao ver o que Jesus escrevera, silenciosamente vai-se retirando ao mesmo tempo que Jesus se ergue e diz-lhes: se algum de vós estiver sem pecado, seja o primeiro a tirar a pedra. Pois é, aqui está a pedagogia atuante de Cristo, mesculada de bom senso e amor. Que exemplo nos deixou neste tempo em que vozes e gestos se cruzam? Sim, o exemplo de Cristo. Onde parece neste tempo ter razão quem fala mais ou mais bonito. E assim, ali estava rodeada de gente a mulher adúltera, sórdida e acusada. A sua vida dependia de uma palavra, a palavra de Cristo. Aquele que só ele poderia atirar a pedra da condenação. Porquê? Porque de todos os que ali estavam, ele era o único que não tinha pecado, mas cuja missão era tirar o pecado do mundo. As pedras nas mãos dos que a queriam apedrejar pesavam agora toneladas e, envergonhados de cabeça baixa, saíram daquele lugar. Ao ver o que ninguém podia ver, ao olhar no mais profundo do coração daquela mulher, Jesus vê o arrependimento e a tristeza por ter pecado. Ele não pergunta sequer pelo homem que adulterou com ela, não. Ele apenas pergunta-lhe: mulher, quem te condenou? E ela, erguendo a cabeça, olha para o seu Salvador e responde: ninguém, Senhor. Ah, quando eu leio este texto, eu lembro-me do episódio que é narrado pelo apóstolo Paulo quando escreveu na sua carta aos Romanos: quem intentará acusação contra os escolhidos de Deus? É Deus quem os justifica. Quem os condenará? Pois é Cristo quem morreu ou antes, quem ressuscitou dentre os mortos, o qual está à direita de Deus e também intercede por nós. Esta frase do apóstolo inverte a lógica humana. Normalmente tentamos justificar-nos a nós mesmos através de boas ações. O argumento do apóstolo é simples. Se o juiz supremo, que é Deus, já declarou o réu inocente, ou seja, justificado, não há instância superior que possa reverter essa decisão. O texto explica a razão, porque os que foram por ele redimidos estão seguros. A confiança não reside no mérito humano, mas em três factos históricos e teológicos sobre Jesus Cristo. Em primeiro lugar, ele deu a sua vida pelo pecador arrependido. Em segundo lugar, ele ressuscitou. E em terceiro lugar, hoje intercede pelo pecador que o busca. É exatamente isso que Cristo faz conosco. O mesmo que fez com aquela mulher. Também eu não te condeno. Vai e não peques mais. Jesus é aquele que faz triunfar a misericórdia sobre o ódio. O bom senso de Cristo era fundamentado pela justiça, pelo amor e pela misericórdia e levava-o a separar o pecado da pessoa que o praticava. É comum ouvirmos dizer que Deus abomina o pecado, mas ama o pecador. E é verdade. Jesus demonstra que é possível reprovar o ato sem aniquilar quem o cometeu. Ao dizer, nem eu te condeno, ele não está a dizer que o adultério é aceitável, mas sim preservando a vida de uma mulher arrependida, concedendo-lhe o direito do perdão e a oportunidade de transformação. A ausência da condenação imediata serve como o incentivo para a mudança. É a experiência de ser amado apesar do erro que capacita a pessoa a viver agora, de agora em diante, pelo poder de Deus de forma diferente. Alguém denominou este ato de Jesus como o encontro da miséria com a misericórdia. A Bíblia não refere nada mais sobre aquela mulher. Nada sabemos a respeito dela, como foi a sua vida depois daquele dia em que Cristo a libertou dos que a queriam matar. Não, o Evangelho sobre isso faz silêncio. Talvez porque o mais importante daquela história já foi revelado. O anonimato preserva a intimidade do recomeço. O que ela fez com a sua liberdade era uma decisão entre ela e Deus, simbolizando que a vida nova é um processo diário e pessoal. Sim, Jesus não olha para as nossas falhas como sentenças definitivas, mas convida-nos a olhar para as suas feridas como o meio da nossa justificação. Pelo seu sacrifício, ele quebrou o pecado para que, uma vez lavados por esse sangue derramado, pudéssemos finalmente ouvir o convite. Vai e não peques mais. Não por medo do castigo, mas por gratidão a quem deu a vida, a quem deu a vida por nós. O triunfo da misericórdia sobre o ódio foi conquistado no Calvário e está disponível aqui e agora, para si, para mim e para todo aquele que crê. Estamos a chegar ao final do nosso encontro. Agradeço a sua presença e espero que a nossa partilha tenha sido enriquecedora. Aproveito ainda os restantes minutinhos que tenho para rapidamente fazer-lhe ou dizer-lhe que tem à sua disposição, sem qualquer custo, este manual entre famílias. Já sabe? É só ligar para o 933-939291. Não se esqueça do que hoje lhe dissemos. Jesus não olha para as nossas falhas como sentenças definitivas, mas convida-nos a olhar para as suas feridas como meio da nossa justificação. E é assim que me despeço de si, com a promessa de que voltaremos com o Palavras e Virtudes já na próxima semana. Eu sou Jorge Machado e tive muito gosto em estar consigo. Em nome de toda a equipa que produziu e realizou este programa, o nosso muito obrigado.
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1: Já alguma vez encontraste na palavra de Deus um texto, está no livro de Deuteronômio, que diz: os pobres sempre os tereis convosco? Se não, como é que tu olhas para esta frase? Como é que tu olhas para a pobreza à tua volta? Como é que tu olhas para aquela pessoa que pede esmola na rua? Como é que tu olhas para aquela pessoa que depende de instituições como a ADRA ou como o ReFood para poderem ter subsistência? Vê o que diz o nosso texto de hoje. No capítulo 29 e no verso 7, o sábio Salomão escreve: o justo reconhece os direitos dos pobres, mas o homem mau não compreende isso. Muitas vezes nós não compreendemos a pobreza e pensamos que a pobreza é fruto da incapacidade das pessoas, do desleixo das pessoas, do relaxo das pessoas, da preguiça das pessoas. Mas, prezado amigo, prezada amiga, a pobreza é um desafio para cada um de nós. Deus, na sua infinita sabedoria, quando deu as leis a Moisés para ele as aplicar perante o povo, perante o governo do seu país, criou mecanismos para ajudar a aliviar a pobreza. Por exemplo, o ano de pousio, ou seja, o sétimo ano da terra, era utilizado para que aquilo que a terra produzisse fosse para os pobres, fosse para os necessitados. O dono da terra não devia colher nada daquilo que a terra produzisse. Outro exemplo era, a cada 50 anos, o ano do jubileu, aquelas pessoas que tivessem empenhado as suas terras, as suas propriedades, elas eram-lhe devolvidas. Se Deus, na sua infinita sabedoria, criou mecanismos e muitas vezes nos escolheu a nós para podermos ajudar aqueles que necessitam, quem somos nós para os questionar? Em vez de questionar, nós devemos é ajudar.
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1: Olá, está no ar mais um Diário da Saúde, o momento diário aqui em antena para cuidarmos da nossa saúde e do nosso bem-estar. Hoje, o meu olhar vai focar-se na esfera da saúde mental para falar mais precisamente de um tema sério, muitas vezes silencioso e invisível aos olhos, mas que é, infelizmente, profundamente sentido por muitas pessoas no mundo. A depressão. Sabia que, segundo a Organização Mundial da Saúde, a depressão é o transtorno mental mais comum em todo o mundo? Estima-se que mais de 350 milhões de pessoas sejam afetadas em todo o mundo. E mais do que apenas um estado de tristeza temporário ou mais prolongado, ela é hoje, note bem, a principal causa de incapacidade e desadaptação, contribuindo para um grande número de outras doenças. Os transtornos depressivos estão diretamente relacionados com mais de 30% dos casos de suicídio, segundo dados da OMS. No entanto, há uma boa notícia. Quando tratada de forma adequada, cerca de 80% dos sintomas podem ser significativamente reduzidos. O problema é que quase 60% dos casos continuam sem o acompanhamento necessário. Vivemos numa era em que a depressão se tornou o maior transtorno mental e uma das doenças mais incapacitantes deste século. E isso traz obviamente consigo não só apenas desafios clínicos, mas também sociais e económicos. Mas afinal, o que é exatamente a depressão? De acordo com o Manual Diagnóstico e Estatístico de Transtornos Mentais, o manual usado pelos profissionais de saúde mental para diagnóstico, a depressão é um distúrbio afetivo que se manifesta por um estado de tristeza persistente, distimia, perda de interesse por atividades que antes davam prazer, o que se designa por anedonia, e pode vir acompanhada por distúrbios do sono, do apetite, dificuldades cognitivas, como problemas de memória e atenção, e até pensamentos suicidas. As mulheres são mais afetadas do que os homens, e o tratamento tradicional envolve geralmente medicamentos antidepressivos e psicoterapia. Mas é importante saber que nem sempre os fármacos têm o efeito esperado. Entre 30 a 40% dos pacientes não respondem bem aos medicamentos e ainda têm de lidar com efeitos secundários indesejados. Outro grande desafio, a adesão ao tratamento. Infelizmente, muitas pessoas acabam por interrompê-lo ou nem chegam a iniciá-lo, o que faz com que a situação se agrave com o tempo. O diagnóstico da depressão não é feito de forma imediata. É necessário que os sintomas persistam por mais de 2 semanas e interfiram significativamente no dia-a-dia da pessoa. Ainda assim, os médicos encontram desafios para chegarem a um diagnóstico conclusivo. E apesar de ser classificada como um transtorno do humor, os seus efeitos vão muito além do emocional. Afetam o corpo, as relações, o trabalho e a qualidade de vida como um todo. Por isso, se sentir que algo não está bem, procure ajuda. Falar é o primeiro passo para o cuidado. E lembrar que há caminhos possíveis, tratamentos eficazes e, acima de tudo, esperança. Ficamos por aqui no Diário da Saúde de hoje. Se este episódio fez sentido para si, então partilhe. Quem sabe se pode ajudar alguém.
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1: Tu és uma fábrica de sangue. Não vos sobreveio tentação que não fosse humana, mas Deus é fiel e não permitirá que sejais tentados acima das vossas forças. Pelo contrário, juntamente com a tentação, vos proverá livramento para que possais suportar. 1 Coríntios capítulo 10, versículo 13. Neste preciso momento, o teu corpo está a produzir sangue a uma velocidade extraordinária. Amanhã, por esta hora, a tua fábrica de sangue terá produzido cerca de 15 mil milhões de novos glóbulos vermelhos. Além disso, terá fabricado milhões e milhões de glóbulos brancos, plaquetas e outros componentes indispensáveis para manter o organismo em bom funcionamento. A principal linha de produção encontra-se no interior dos teus ossos, numa estrutura chamada medula óssea. Contudo, a medula não produz glóbulos vermelhos por iniciativa própria. Existe uma espécie de sentinela nos rins, onde o sangue é filtrado, que verifica constantemente as impurezas, os níveis de oxigênio e outras características importantes. Quando esta sentinela detecta uma diminuição do oxigênio no sangue, envia imediatamente uma mensagem à medula óssea, acelerando a produção de glóbulos vermelhos. Outros sentinelas avisam a medula quando é necessário produzir mais glóbulos brancos para combater doenças. Outros ainda indicam quando aumenta a necessidade de plaquetas. Existe também uma reserva destas células para responder rapidamente a qualquer emergência. Cada glóbulo vermelho produzido pelo teu corpo pode viver cerca de 4 meses. Quando envelhece e deixa de ser útil, é retirado de circulação pelo baço, que funciona como um verdadeiro centro de reciclagem da fábrica do sangue. Possuis uma fábrica extremamente eficiente, sempre preparada para enfrentar qualquer situação inesperada. As sentinelas nunca tiram férias, nunca descansam e nunca se tornam preguiçosas, excepto quando doenças graves comprometem o funcionamento do organismo. E estas situações surgem muitas vezes porque não cuidamos devidamente da nossa saúde. O teu corpo foi criado para enfrentar invasores, resistir-lhes e eliminá-los. Da mesma forma, precisamos de estar preparados na nossa vida espiritual para repelir os ataques de Satanás. Felizmente, Jesus prometeu ajudar-nos.
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O início do sábado é sempre um momento especial, um tempo para parar e agradecer pela vida e pela presença de Deus na nossa vida. Esta noite vamos dar-lhe graças, como sempre, através da adoração musical no programa Sexta à Noite, que na verdade é um sábado já bem cedinho. No programa de hoje temos o privilégio de ter connosco Amália Santana, enfermeira de profissão, mas desde muito cedo encontrou na música uma forma de a ligar a Deus. Estudou piano e violino no Colégio de Talentos e concluiu posteriormente o quarto grau de violino no Conservatório de Artes de Loures. Atualmente, além do seu percurso a solo, integra o Ministério Mais Perto e o Quarteto Voz da Esperança, participando ativamente no Ministério Musical da Novo Tempo, aqui, Novo Tempo Portugal. Ao longo dos anos, tem conciliado a sua missão na área da saúde com apresentações musicais que procuram levar esperança às pessoas. Com uma paixão especial pelo teatro musical, acredita profundamente na arte como ferramenta para tocar vidas. E talvez por isso, cada música que iremos ouvir neste programa carrega em si o testemunho da sua própria vida. Reúna a família, ligue para aquele amigo que hoje está mais distraído e não está a ver a Novo Tempo e diga-lhe que o Sexta à Noite está mesmo agora a começar. E claro, vamos começar este programa com um pedido de oração. Pray for me.

0: E assim começamos este Sexta à Noite com Amália Santana. Bem-vinda, Amália. Muito obrigado por estares aqui connosco. Amália, começamos com esta primeira música, Pray For Me. Antes de apresentares quem vem contigo, fala-nos sobre esta música. O que é que nós ouvimos? Foram duas línguas, não é? Inglês e uma outra língua?
1: Exatamente, é uma língua Zulu, que é uma das línguas mais faladas da África do Sul. E pronto, acabei por escolher esta música porque acredito que esta mistura de culturas que nos faz estar mais unidos, e a própria música fala da necessidade de orarmos um pelos outros, e a oração intercessória tem muito poder, por isso quis começar logo com esta música.
0: E sentes que esta mistura de culturas de que falaste te representa, e também procuraste trazer um bocadinho para o Sexta à Noite de hoje, porque tens aqui composições tuas, composições brasileiras, esta aqui que é mesmo sul-africana, Pray For Me, ou não?
1: É sul-africana, apesar do autor da música ser desconhecido, ela é muito interpretada por um grupo da África do Sul. E sim, foi exatamente isso. Procurei trazer ao longo, e vão reparar ao longo do programa, esta mistura de culturas.
0: Que e música, que cultura é que tu te identificas mais, assim?
1: Se eu tivesses sou africana. Identifico muito com a cultura africana, apesar de ter nascido aqui. Acho que sim, é a cultura que me identifico mais.
0: E a tua família é de que país na África?
1: É de São Tomé.
0: São Tomé. E já lá foste várias vezes? Tens ligação grande? Vezes. Então as tuas raízes, mesmo tendo nascido em Portugal, consideras que as tuas raízes é mesmo São Tomé?
1: Exatamente.
0: Então, quem é que tu trouxeste para o teu programa?
1: Bom, então, vou começar aqui pela Dayane, que também já é conhecida aqui neste programa, que está aqui a cantar contralto. Trouxe também a minha amiga Márcia, que está a fazer o soprano. Trouxe a Darlene, que também costumo cantar com ele na minha igreja, e está a fazer barítono. Trouxe o Euclides, que está a fazer o tenor, está a tocar a guitarra, e trouxe o José, que está no piano.
0: Muito bem-vindos, obrigado por estarem connosco neste Sexta à Noite especial, que é, como eu dizia, este sábado bem cedinho, não é? Porque, na verdade, já estamos naquilo que nós consideramos, para a Igreja Adventista, as horas sagradas de sábado, e por isso vamos louvar a Deus através das músicas que tu selecionaste. Esta segunda música é uma composição de alguém que já esteve no nosso programa, que é do Pedro Valença, e que tem como título Florescer. O porquê de teres escolhido esta música, Amália?
1: Eu escolhi esta música, primeiro porque gosto muito das composições do Pedro Valença, mas esta música tem um lugar muito especial na minha vida, porque esta música fala sobre, no meio de tanto sofrimento, podermos arranjar uma força que não vem de nós, para poder cantar, para poder louvar a Deus, mesmo no meio de tanta coisa má que possa estar a acontecer. E é um bocado a minha filosofia de vida também, tentar ver sempre o copo meio cheio, em vez do copo meio vazio.
0: As coisas positivas da vida neste tema, o segundo tema do Sexta à Noite de hoje, Florescer, com a Amália Santana.

0: Sexta noite, momento de adoração, de louvor, aqui na Novo Tempo Portugal. É por isso que tantas e tantas vezes eu digo para partilhar este programa com os seus amigos, porque também queremos que eles sejam abençoados, assim como a Cia é abençoada ao ver este programa, naquilo que nós já falamos, que são as horas sagradas de sábado. Então, o que é isto de horas sagradas de sábado? É isto que nos vais explicar na próxima música, não é, Amália?
1: É verdade.
0: Que é a música também do Pedro Valença, chamada Inevitável.
1: Exatamente. A próxima música que vamos cantar fala exatamente sobre o sábado, que é o meu dia preferido da semana. E vamos cantar sobre poder aproveitar este tempo com Deus, no meio da natureza, e as bênçãos que Ele nos dá através disso.
0: E vais-nos levar então por uma viagem que esta música muito sensorial nos transmite, que é precisamente o próximo tema que vamos ouvir neste sexta-noite, Inevitável.

0: É inevitável, é o sábado que é também uma das formas que Deus tem para transmitir o seu amor por nós. Vamos continuar neste Sexta à Noite com a nossa convidada, Amália Santana, para mais um tema antes do primeiro intervalo, inexplicável. Porquê de teres escolhido este tema, Amália?
1: Este tema eu canto desde pequenina, juntamente com a Darlene. Nós já cantávamos esta música na igreja há vários anos, e é uma música que faz parte aqui do meu percurso musical, e então decidi trazê-la porque gosto muito de cantar sobre o amor de Deus, e esta é mais uma, o amor inexplicável, que nós não conseguimos nem sequer muitas vezes perceber o porquê que este amor nos alcança. Por isso esta música é exatamente sobre isso.
0: E nós só podemos agradecer por teres trazido. Vamos então ouvir Inexplicável com a Amália Santana.

0: Sexta à Noite com Amália Santana. Vamos para o primeiro intervalo. Fico por aí e voltamos já a seguir. Até já.
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0: Sexta-noite com Amália Santana, é a nossa convidada. Já tivemos a oportunidade de ouvir algumas composições de outros. Agora vamos ouvir composições dela. 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Amália, vamos continuar então, como eu dizia, agora com uma composição tua. Primeiro vais-me dizer porque é que só trazes uma composição das 11 músicas que selecionaste.
3: É verdade, eu só trouxe uma porque, na realidade, eu não me acho muito boa compositora. Mas eu escrevo, eu não componho muito, mas gosto de escrever uma espécie de desabafos para Deus, e esta música surgiu de um desabafo para Deus.
0: Mas escreves músicas, escreves letras?
3: Eu escrevo textos.
0: Ah, ok. Escreves textos e depois és tu que os vais musicar? Ou pedes?
3: Exatamente.
0: Alguém?
3: Aconteceu com este. Inicialmente era um texto que eu escrevi para Deus, um desabafo, e depois decidi musicá-lo.
0: Vais para o piano e começas ali a compor a
3: melodia? Não, foi mesmo assim? De cabeça.
0: Ah, ok.
3: Foi mesmo de cabeça. Foi tentar encontrar notas que me faziam sentido. E depois tentei formar uma linha melódica.
0: E que tipo de desabafos é que tu gostas de escrever? Sobre que tipo de assuntos é que tu partilhas com Deus?
3: Eu gosto de... Este especificamente é sobre o facto de as pessoas lá fora, as pessoas costumam muito dizer: ai, Amália, és uma luz. Ou gostas muito de... Aliás, gostas muito não. As pessoas costumam dizer: és uma luz. Eu ouço isso muito no trabalho, nos meus grupos.
0: Tu és enfermeira, lidas com pessoas doentes, presumo.
3: Sim.
0: É a grande parte do teu dia-a-dia será, no fundo, ajudar pessoas. É isso.
3: Exatamente.
0: Que tu fazes.
3: E houve uma vez que ouvi uma frase que era de um utente que me dizia que eu levava Deus nas mãos na forma de o tratar. E houve uma vez que decidi escrever um desabafo para Deus nesse sentido, porque tudo aquilo que eu ouvia de fora não era aquilo que eu estava a sentir por dentro. E então, essa música em específico, que se chama Reflexo, fala exatamente sobre isso. Fala sobre o facto das pessoas lá fora poderem ver uma Amália diferente daquilo que a Amália em si estava a sentir no momento.
0: Costumas cantar para os teus utentes? Ou eles nem
3: Sim.
0: sonham que tu cantas?
3: Não,
0: cantas
3: canto,
0: mesmo?
3: Canto.
0: É? Que tipo de músicas é que tu cantas? Como é que espontaneamente...
3: Eu costumo cantar fado.
0: Fado, exatamente. Sim, eu já te ouvi a cantar fado e cantas muito bem. E depois eles sentem-se melhor, o que é que dizem?
3: Sim, eles gostam, estão sempre a pedir.
0: Nunca ninguém te diz: ah, eu já estou em sofrimento e ainda tenho que ouvir fado.
3: Não. Não, eles costumam gostar.
0: E de certeza que és uma boa enfermeira e que os pacientes devem gostar de que cuides deles. Amália, vamos então ouvir este tema, Reflexo, que é a composição que tu selecionaste e trouxeste aqui para o Sexta à Noite.

0: Amém. Vamos, podemos bater palmas? Sim, senhora. Muito bonito, Amália, muito bonito, sem dúvida. Quer a composição, quer a música, quer a melodia, quer a letra. Lindíssima também a forma como. Era exatamente aquilo que dizias, que as pessoas olhavam para ti, mas tu não te sentias digna porque, na verdade, só estavas a transmitir a luz que Deus te produzia em ti. Lindíssimo, lindíssimo, Amália. Vamos ouvir mais um tema. Primeiro é só composições tuas, Amália. Primeiro é só composições tuas. Mas vamos ouvir aqui este próximo tema, que é uma composição do Arinei, não é? Do Arinei e da Alessandra Samadel. Uma música já muito antiga, que tu eras criança, se calhar, quando ela gravou esta música e resolveste trazê-la. Porquê que escolheste trazer esta música às marcas que eu não via?
1: Porque primeiro eu sou uma fã da Alessandra e esta música interpretada por ela é muito forte no sentido da sua mensagem, que fala sobre o facto de, lá está, mais uma vez, o amor de Deus que nós não conseguimos explicar, e esse amor nos abraçar de tal forma que nós muitas vezes não conseguimos ver, não é? Todo o sofrimento que Jesus teve aqui na Terra foi por amor.
0: Vamos então ouvir este tema, As Marcas que eu não via, com a Amália Santana.

0: As marcas que eu não via, uma composição de Arineu Oliveira, imortalizada, se quisermos dizer esta palavra, pela voz de Alessandra Samadello, mas aqui nesta versão muito própria e lindíssima de Amália Santana. Amália, já nos disseste que gostas muito de escrever, de cantar sobre o amor de Deus, e a próxima música reflete também, de alguma forma, o amor de Deus por aquela pessoa que está perdida, que é o tema Ovelha Errante, uma composição de Jader Santos. Foi também nessa linha e nesse entendimento que resolveste trazer essa música.
1: Exatamente, foi nessa linha que decidi trazer esta música, que tem uma letra muito forte a nível emocional, porque nos lembra sempre que, por mais que nos afastemos de Deus, Ele está lá e vai à nossa procura para nos trazer de volta.
0: Vamos então ouvir Ovelha Errante pela voz de Amália Santana.

0: A ovelha errante na voz de Amália Santana, neste especial Sexta à Noite, onde estamos, no fundo, a revisitar um pouco os temas que marcam a vida e a história e o ministério musical da nossa convidada, que é também uma integrante do quarteto Voz da Esperança. Amália, falando já agora um bocadinho sobre o quarteto da Voz da Esperança, o que é, para quem não conhece, para quem quer ouvir, quão importante é na tua vida este quarteto?
1: O quarteto Voz da Esperança é um grupo musical associado ao programa Voz da Esperança, aqui da Novo Tempo Portugal, e basicamente é um grupo que acompanha a mensagem falada, nós fazemos a mensagem cantada. Pronto. E o que é que esse grupo representa na minha vida? Na realidade, o convite veio numa altura muito especial, em que eu tinha pedido a Deus formas de servi-lo da melhor maneira, e foi daí que também veio o convite para integrar o quarteto e pronto, basicamente.
0: E tem sido algo especial na tua vida.
1: Sim.
0: E para quem quiser ver e conhecer melhor o Quarteto Voz da Esperança, pode também rapidamente, fazendo uma pesquisa pelo YouTube, basta escrever Quarteto Voz da Esperança, Novo Tempo Portugal. É um quarteto feminino, é muito raro encontrar quartetos femininos e é um quarteto feminino que tem uma harmonia lindíssima e que vai de certeza querer ver, ouvir e partilhar as diferentes músicas e projetos em que este quarteto está integrado. Vamos continuar, Amália, vamos continuar agora com mais um tema, que é precisamente este tema também de Alessandra Samadel. Tu gostas muito dela? Já ouviste a Alessandra Samadel ao vivo? Ou não?
1: Ainda não,
0: nunca
1: infelizmente
0: não. Eu tive a oportunidade de ouvi-la há muitos anos atrás, quando ela esteve aqui no nosso país, e pronto, e a voz dela é incrível. E é uma pessoa que consegue transmitir a forma como ela canta, consegue transmitir a mensagem de uma forma impressionante. E por isso é que trouxeste também este tema, Braços Abertos. Exatamente. De Alessandra, não é? Porquê é que selecionaste este tema?
1: Também é um dos temas que faz parte do meu percurso musical, e acabei por trazê-lo porque gosto muito especialmente desta música, que mais uma vez fala do amor de Deus, e é uma música que faz parte da minha caminhada espiritual, saber que Deus está sempre de braços abertos para nos receber.
0: Vamos ouvir antes de um curto intervalo. Ficamos então com o tema Braços Abertos.

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2: Terceira e última parte do Sexta à Noite com Amália Santana. 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Ou através da sua box, se nos acompanha através do canal 186 da MEO, já sabe, é assim com todos os canais. 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Vamos continuar com a nossa convidada, temos apenas mais três músicas para ouvir. A próxima que tu trouxeste, Amália, é uma composição de Jader Santos e Irene Oliveira, chamada Senhor, Eu Te Louvo, que é também um tema bastante antigo, mas que tu resolveste selecionar para trazer. Porquê, Amália?
3: Eu gosto de temas antigos.
2: Mas és nova, trazer... és muito jovem.
3: Sim. Eu decidi trazer este tema porque este tema fala sobre como nós, no nosso viver, tentamos sempre fazer o melhor e muitas vezes não fazemos aquilo que é correto, e por mais que tentemos fazer o bem, Deus está lá para nos ajudar, é verdade, e fala sobre o nosso querer de louvar a Deus, mesmo apesar de muitas vezes não conseguirmos ou de fazermos coisas erradas, que fazemos, todos nós fazemos, mas a nossa vontade de querer sempre fazer o bem.
2: E é através dessa tua vontade de fazeres o bem que aceitaste vir ao nosso programa para louvares a Deus através desta música e das outras que cantaste. Este tema agora chama-se Senhor, Eu Te Louvo.